Alta atenção, segunda hora, aí está a novidade da Mon Amarte, Já Não Era Sem Tempo, da All Father Awakens, edição para o dia 2 de outubro. Alar Horn é o nome deste contacto. Não se esqueçam, domingo, dia 15 de novembro, Sala Tejo, Meu Arena, Lisboa, temos a Mon Amarte com Orbit Culture e Soil Work. O preço dos bilhetes varia entre 50 e 55 euros. Já estão à venda desde o ano passado, em novembro, imagine-se. Portanto, não há desculpas para falhar este regresso dos suecos a Portugal. A Mon Amarte com um novo álbum de originais será editado então no dia 2 de outubro. Intitula-se The All Father Awakens. A Mon Amarte de retorno ao nosso país também, a não perder. Ficamos agora com Maledictus, é a banda fundada depois da cisão dos Seventh Storm. Todos os elementos, à exceção do baterista, fizeram parte de Seventh Storm, aquele regresso do Mike Gaspar, que afinal não correu muito bem. Eles resolveram fundar novo coletivo. Maledictus é o nome da banda, Lazarus é o nome

do álbum, sai no dia 13 de novembro através da independente Fireflash Records. Maledictus. Aí fica Silêncio para o álbum de estreia a editar ainda este ano, 13 de novembro.

Beyond the Space Time, são de Bratislava, Eslováquia, estes Signums Regis, Back to Zero, o contacto para este novo álbum do coletivo que conta com a participação de vários vocalistas convidados, nomeadamente Ralph Shepard dos Primal Fear, Reaper Owens, o ex-Judas Priest, que também está em todas, Johnny Gioeli dos Hardline e Axel Rudy Pell e muitos, muitos outros. Sinus Regis, Back to Zero, Beyond Space Time, para sair no dia 9 de outubro. No início da sequência Som Nacional, Maledictus é a banda que anteriormente era conhecida por Seventh Storm. Saíram todos, ficou só apenas o Mike Gaspar. Eles fundaram um novo projeto, já têm dois singles disponíveis. Ouvimos um deles, Silêncio, o álbum sai no dia 13 de novembro. Chama-se Lazarus, através da independente Fireflash Records. Maledictus. Logo de seguida, Piratarias, Pirate Queen de retorno, Traveling Around the World, William Kidd foi o tema que escolhemos para estabelecer o contacto. O grupo tem ligações internacionais entre Espanha e a Grã-Bretanha. Houve também uma mexida na formação, uma nova vocalista e uma nova baixista que entraram precisamente este ano. Ainda tivemos tempo de ir até França. Avaland é o nome do coletivo, numa toada mais symphonic power metal. Chemical Poetry é o nome do álbum. Ouvimos Destiny Calls, Avaland. Prosseguimos agora com Varflush, Mycodeath and Rebirth in the Outer Clusters. É o nome do disco, sai no final deste mês. Headless God é o contacto então para o novo trabalho de Varflush, um coletivo de Gainesville, Flórida, fundado em 2019. E este é o segundo álbum de originais. Tecnicamente isto é um projeto a solo do Sr. Mick Colby, que conta também com John Mamo como o vocalista e baterista, que pertence aos Hot Graves e Party Time. Aí fica Varflush.

É uma estreia, este coletivo finlandês, Mareth, apresenta-se com Breath of the Dying Sun. O grupo é constituído por elementos de bandas underground finlandeses, Hanging Garden, Shame Rain, Cream Fall, Where's My Bible, são algumas das referências. O contacto então em alta atenção para o metal atmosférico dos Mareth, Breath of the Dying Sun. No início estivemos com a novidade dos Varflush, um coletivo norte-americano que publica agora o seu segundo álbum, Mycodeath and the Rebirth in the Outer Clusters. Headless God foi a faixa. Logo depois, Cemetery Echo, Civitas Lacrimarum, já está disponível desde o mês de agosto, numa toada de filme de terror. Cemetery Echo regressa então, o coletivo de Buffalo, Nova York. Eles publicam assim o seu primeiro álbum, sendo que já tinham editado dois EPs e alguns singles. Logo de seguida, Lord Griffiths, um misterioso coletivo nascido no Texas, em Austin, já editaram três singles. Chega agora a vez do álbum Summoning the King of Death, sai no dia 25 deste mês. De destacar por aqui uma versão de Troops of Doom, um clássico dos Sepultura. Eles até convidaram o vocalista dos Creeping Death para dar uma ajuda na interpretação desse tema. A concluir o Alta Atenção por hoje, ficamos com os italianos Dawn of a Dark Age. Ver Sacrum é o nome do novíssimo trabalho. O coletivo existe desde 2014 a fazerem black metal experimental. Estiveram parados entre 2017 e 2020, tendo regressado então ao ativo e desde então têm publicado música. Este é mais um exemplo, Ver Sacrum, os Dawn of a Dark Age. Alta atenção, já sabem, segundas e terças, meia-noite, 2 da manhã, sempre ao vosso dispor através de antena3.rtp.pt ou então na página da RTP. RTP Play, sempre ao vosso dispor. Estão por lá cerca de 3 mil episódios de Alta Tensão.

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1: Precisamente, boa tarde, bom fim de semana, sejam bem-vindos à primeira edição de setembro do A330, o top de música nacional da RTP Antena 3. E claro, muito obrigado também por terem votado durante a semana em antena3.rtp.pt nas vossas canções nacionais favoritas. A partir de agora e até ao final desta hora, vão por aqui desfilar as vossas escolhas, as 30 canções mais votadas por vocês. Mas ainda antes de avançarmos propriamente para os resultados de hoje, vamos lá perceber como é que ficou ordenado o pódio da semana passada.
0: 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Número 3.
1: Com Mirror People e Kyle Quest, I Feel For You, na terceira posição.
0: Número 2.
1: Para a música nova dos Napa, chama-se Sortudo, segurou o segundo lugar.

0: também assegurar a posição, mas a medalha de ouro, Benjamin, com Os Dias do Nada, é a vossa canção nacional favorita, aqui pela 3, pelo menos até agora.
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1: Ainda está a valer o verão, boa tarde, bom fim de semana. Há 3:30 no ar, agora com as portas escancaradas para aquela que é a primeira reentrada da semana. Humberto, assim se chama, o projeto de Bruno Humberto, que há coisa de um ano apresentou o seu álbum de estreia. Chamou-se Mau Teatro, foi este o título escolhido, para um disco que pretendia refletir a nossa atuação e também a nossa impotência política. Foi precisamente desse álbum que saiu Peça Triste, tema que olha para o crescimento do populismo e que hoje volta a estar entre as mais votadas da RTP Antena 3. Por isso mesmo, e diretamente das Caldas da Rainha, eis o regresso de Humberto ao A330 com esta Peça Triste.

Feeling So Nice é Amaro a cair 9 lugares esta semana. Trambolhão também para o Velhote do Carmo, sem vagar, perdeu 2 mãos cheias de lugares.

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1: E se vão na estrada, boa viagem. Obrigado por nos levarem convosco. Siga para mais uma reentrada. Agora são os Betamato que voltam a estar na vossa contagem favorita. Trio de Lisboa, que disse a quando do lançamento desta canção, que hoje volta às mais votadas, que se tratava de uma música sobre os momentos em que não nos sentimos assim tão bem. Chama-se Get Up Now. São os Betamato na segunda reentrada deste A330.

0: Também caiu este Olinda, a canção que junta os Bateu Matou e o Tatanka, perdeu 3 lugares.
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0: Esta é Emilianas, Deserto, perdeu também 3 posições.
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2: Número 21.
0: Máquina, Four to the Floor. Caíram 4 lugares.
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0: A subirem na tabela desta semana estão os Houseplant. A banda de Lisboa está a preparar o álbum de estreia. Tem vindo de resto a lançar alguns temas para nos estimular assim os tímpanos. Já por aqui tem passado Do It Like This. E agora este Pleasure que faz carreira no A330 e volta a estar entre as vossas preferidas. O disco, na verdade, ainda não viu a luz do dia, mas os votos nesta canção não param de chegar. São os Houseplants a subirem 7 lugares com este Pleasure.
2: Número 20.

0: número 19.
1: Aí está a guerra do Calino dos Glocanoais, esta semana a perder 6 posições. Recordo que este mês há novo disco a chegar. Chega no dia 23 de setembro, vai chamar-se Vale Tudo para Chegar a Algum Lado. Este Alone do Soma Police também caiu esta semana, perdeu 7 posições. Recordo que os Soma Police estiveram ontem mesmo no Indie Music Fest, para onde vamos voltar daqui a pouco, a partir das 7 da tarde.
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1: Ora, nem mais. E muito obrigado a muitos daqueles que ainda estão de férias por ainda assim continuarem a votar. Agora, há quem diga que quem canta seus males espanta. Já todos ouvimos isto, não é? Bom, no caso desta canção, que está de regresso ao A330, será mais caso para cantar, não para espantar, mas para viver os males. É este o mote deste Dança Comigo na Ilusão, a música que procura mostrar-nos como entre o bom e o mal, entre a alegria e o desespero, vamos seguindo com as nossas vidas. É a reentrada do Afonso Cabral no A330. Número

0: Bela subida da Ana Cláudia. Cana Rachada subiu 14 lugares. Também os Evil subiram com este Trap, ganharam 11 posições.
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0: E agora? Bom, e agora duas boas subidas, já o constatámos ainda agora. Continuamos nesta onda, mas com um ajuste, vá, um ajuste na tabela. São os Buracas, são Sistema, que, para o caso de terem estado distraídos, lançaram música nova este ano. Sim, não foi só o regresso aos palcos, também foram para estúdio e de lá saiu uma canção, chama-se Puro Mambo, e fez de resto parte do concerto que deram no Alive em julho. Este mês dão o último dos 7 concertos que tinham sido anunciados, apenas um deles em Portugal. Desses 7, falta apenas o da próxima semana na edição brasileira do Koala Festival. Eilos no A330 a subir um lugar esta semana. Os Buracas são Sistema com Puro Mambo.

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1: Número 12. Eis os Damn Flying Monkeys. Attrition caiu esta semana duas posições. Eles que daqui a pouco vão estar no Indie Music Fest, concerto às 11 da noite. E a 3 em direto já a partir das 7.
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1: Mas até lá ainda muita coisa para perceber no que diz respeito à contabilidade deste A330. Será que vamos ter novo líder ou o Benjamin vai conseguir segurar uma vez mais o primeiro posto? Só algumas das dúvidas que se apresentam nesta edição do A330, que agora abre espaço para um destaque do Expresso de aqui há dias, que escrevia ao semanário que ela era a jovem mulher que estava a mostrar ao mundo a música de tradição portuguesa. Quem é? Bom, claro, é a Ana Lua Caiano. Vai ter novo disco em novembro, chamar-se-á Devagar que a Vida é Curta, e dele fará parte o single que lançou em maio. Uma Vida a Menos é o tema que esta semana consegue uma das maiores subidas deste A330 ao conquistar 13 posições. Ana Lua Caiano, que, a propósito, faz parte do cartaz do Festival Iminente, que acontece já em meio deste mês, de 17 a 20 de setembro, em Lisboa, e que conta, claro, com a 3 como rádio oficial.

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2: Semana que nos trouxe uma única novidade às 30 mais da RTP Antena 3. Foi apenas uma canção, aquela que hoje conseguiu entrar pela primeira vez nas 30 mais da semana. Ainda assim, entrou e entrou diretamente para o top 10. Fascínio e Miragem, se bem se recordam, é o título do novo álbum dos All in Nothing, um disco que é também uma viagem transoceânica que explora os vários diálogos artísticos e culturais entre Portugal e o Brasil. São 10 canções e esta é a primeira, sendo que é precisamente a que dá nome ao álbum. São por isso mesmo os All in Nothing com Fascínio e Miragem. É novidade na tabela deste A330.
1: Número 10.
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1: 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Número 9.
2: Criatura dança, Tremor. Caiu 4 lugares. Também caiu a música nova do Cabrita, chama-se Good Morning, perdeu 2 lugares.
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2: Cada vez mais perto das decisões deste A330, recordo que depois das 7 vamos estar novamente em direto de Baltar Paredes para o último dia do Indie Music Fest deste ano, o ambiente do festival, os concertos, as conversas com as bandas, tudo pronto para a noite de hoje numa emissão cheia de música ao vivo que arranca já daqui a pouco às 7 da tarde. Porém, agora, apanhamos o barquinho. Nome da nova música dos Bandua, que volta a fazer parte das mais votadas. Aliás, esta semana subiu 5 posições a caminho de um novo disco, os Bandua com Barquinho.
1: Número

Os Motherfuckers, Dreamer. Esta semana subiu um lugar esta canção, claro. De Coimbra, os Birds Are Indie, Useless Effort conquistou 3 posições.

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1: Bom verão, bom fim de semana. Estamos quase nas medalhas deste A330 e é agora que voltamos a encontrar Cláudia Wits, o projeto de Cláudia Noite, que tinha descido 24 lugares a semana passada. Impressionante. Precisamente os que nesta semana recuperou, conseguindo assim a maior subida deste A330. Silly Flower é o primeiro single desde o lançamento do EP de há 2 anos. Antes de entrarmos no pódio desta semana, vamos ouvi-lo. Chama-se Silly Flower, é o projeto Cláudia Wits.

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1: Pausa na contagem para vos recordar que podem votar sempre nas vossas canções nacionais favoritas. É muito simples, passam pelo site A3, está por lá, o segmento A330. Escolhem as vossas canções nacionais favoritas, nós fazemos as contas e o resultado de tudo isso é apresentado sempre aos sábados entre as 6 e as 7. Estamos também sempre em contacto através do e-mail andrea.santos@rtp.pt ou do meu Instagram em Sir André Santos. Já daqui a nada vamos mergulhar no pódio desta semana, mas ainda antes...
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1: Recuamos hoje até 2020, 6 anos, para uma altura onde as máscaras e o gel desinfetante faziam parte da nossa vida, onde proliferavam por este país padeiros caseiros e onde crescia também a expectativa, o otimismo, a crença de que uma vez vencida a batalha da pandemia, nos iríamos todos tornar em melhores pessoas e que a humanidade iria resultar um melhor produto depois de vencida a pandemia. Bom, os resultados, 6 anos depois, estão aí à mostra. Retirem as vossas próprias conclusões. Foi justamente no arranque da pandemia que o projeto de Marcos Alfares, que pisca o olho ali aos anos 80, Gold Cobra, lançava esta canção que no primeiro fim de semana de setembro tomava conta do A330. No Ordinary Love, Gold Cobra, era há 6 anos a vossa canção nacional favorita.

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1: Aí vamos nós, entramos nas medalhas e com uma novidade. Temos novos titulares da medalha de bronze do A330. São os K7 Pirata, que estão a celebrar uma década, 10 anos de canções. E com essa festa prometida já para o outono, concertos que começam justamente no outono e que se vão multiplicar durante um ano. É festa rija. O primeiro marcado para dia 28 de novembro no Capitólio em Lisboa. O último a 23 de outubro na Casa da Música no Porto. 23 de outubro do próximo ano, claro. Para este ano temos ainda novo disco prometido e para já este novo single. Chama-se Abismo. Conseguiu esta semana subir um lugar e finalmente entrar em zona de medalhas. São os K7 Pirata. Número 3.

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1: Depois de um novo número 3, chegamos ao segundo lugar com sinais de estabilidade. É novamente dos Napa a medalha de prata do A330. Eles voltaram a conquistar os votos suficientes para segurar a segunda posição, mas ainda assim faltou aquele bocadinho para darem o passo em frente. Não deu ainda para o primeiro lugar este sortudo, tema que irá fazer parte do novo disco dos madeirenses Napa. Número

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1: De saída, porque já a seguir rumamos ao norte do país, onde entramos em direto do Indie Music Fest em Baltar Paredes. É um regresso, ontem estivemos por lá, noite fora, a acompanhar o segundo dia do festival. Hoje, últimos cartuchos, mas com ainda muito, muito para contar, muito para ouvir, conversas, entrevistas e muita música ao vivo. Eles pegam na emissão já a seguir a Inês Henriques, o Nuno Calado, a Marta Rocha, também o João André Oliveira e a Valentina Jesus. Liguem-se a eles, vai valer a pena. Quanto a mim, André Santos, estou de regresso no próximo sábado para o A330, já sabem, até lá votem em antena3.rtp.pt e claro, na segunda-feira também de volta e ao horário habitual entre as 10 e a 1. Deixo-vos para o final com o lugar mais desejado e havia a expectativa, até porque I Feel For You, Mirror People e Kyle Quest, a canção, enfim, ainda não apareceu e sabem que mais? Desapareceu, estava no terceiro lugar e desapareceu. Mas também ainda não passou por aqui a número 1 da semana passada. E porquê? Porque reforça a liderança. Falo-vos do Benjamin com Os Dias do Nada, avança assim para a terceira semana na liderança com uma canção que fará parte do disco que está quase, quase a sair. Fiquem por isso mesmo com a vossa canção nacional favorita, é o Benjamin com Os Dias do Nada. Tchau, tchau, bom fim de semana e vamos para o Indie Music Fest. Já segui.

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0: tratam-te com uma negligência. E depois é, tem aquelas coisas estúpidas assim. Quer fazer xixi, faça na Algália. Mas eu não chego à Algália.
1: Olha,
0: a Algália está ali num sítio no pé da cama que eu não consigo chegar.
1: Zé, já começamos o programa. Já estamos a falar em Algálias. Importante, até podemos começar já por aí. Que é, como é que é a vida num hospital? Tu tiveste 3 semanas internado num hospital. Há pouco eu estava a dizer que é, quando estamos no hospital, já todos nós, ou na grande maioria já tivemos nós, há uma espécie de infantilização do paciente, não é?
0: Ah.
1: Então, Sr. Zé, está bom, bom dia. Está um dia muito bonito.
0: Olha, preciso disto. Ah, isso é com o enfermeiro. Eu não sou enfermeira, sou sub-enfermeira. Ou eu sou ajudante, não é? É com ela. Então, onde é que ela está? Eu vou chamá-la. Entretanto, tu já fizeste na fralda. E depois elas dizem, porquê é que fiz a fralda? Fiz a fralda porque vocês não me... Como é que se diz? Não assistiram
1: rápido. Como é que vocês... Finuras, também já estiveste em situação hospitalar?
2: Já fui operado, mas não tenho nada dessa experiência.
1: Não tenho. São personalidades diferentes. Também, se calhar, as enfermeiras tratam...
2: Experiências são experiências. Eu não posso fazer generalizações. Acho eu. Saltar para generalizações, não é?
1: Sim.
2: Porque isso também era o mesmo que eu dizer assim, correu tudo bem comigo, e portanto corre bem com toda a gente, não é verdade? E o contrário também não.
0: Mas eu estou a falar de desconforto, porque, por exemplo, dor, isso não existe. Dor já não há, porque eles dão-se injeções e tal, portanto não é um problema de dói-me aqui. É um problema de quero-me fazer xixi e não me deixam fazer.
1: Espera, deixa-me dizer que, como sempre, há um caos que nós instituímos neste programa, mas também há alguns métodos. Eu há pouco estava aqui a confidenciar que vos queria fazer aqui uma pergunta. É uma pergunta que tem a ver com ética. Tu, durante muito tempo, tinhas uma coluna no jornal Li sobre ética.
0: Pois tinha.
1: A minha pergunta é esta. Quanto tempo é que tu achas razoável poderes, por exemplo, teres um relacionamento com a ex-mulher de um amigo teu? Ou se isso é sequer praticável, ou se achas que é eticamente reprovável e que não se deve fazer?
0: Eu acho que eticamente não é reprovável.
1: Não é?
0: Não. Quer dizer, depois cada caso é um caso, não é?
1: Uhum.
0: Mas do ponto de vista puramente ético, desde que ela se separou dele, não é preciso nem divorciar-se, desde que eles sejam separados. Não há nenhum problema ético. O problema é, aqui neste caso, é um problema de relações. Ou seja, duvido que o meu amigo, cuja ex-mulher esteja comigo agora, acho que irá sair. Acho que realmente acho difícil.
1: Depende como acabaram, não é?
0: Sim, mas mesmo assim ele vai sempre achar. Vai sempre achar. Isto já está no ar, hein?
1: Sim, está no ar já há vários minutos. Já disseste.
0: Acho que é inevitável que ele diga, este cabrão, pá, eu eu larguei a minha mulher e ele que caiu logo em cima. Isso acho inevitável.
1: Uhum.
0: Agora, do ponto de vista ético, não há nada de errado. Nada. E do ponto de vista moral também não, acho eu.
1: Finuas, o que é que tu tens a dizer sobre isso? Não é bem este teu domínio. Olha, fala aí para o teu microfone, arrasta-o para ti.
2: É este.
1: É.
2: Ok.
1: Sim,
2: eu sinceramente não tenho nada para dizer sobre isso, mas a não ser isto, a questão da ética, pois esta questão da ética, ética, não é? Que é uma coisa
0: diferente da moral,
2: que é mais complicada do que o que parece, mas eu gosto muito de ligar a ética ao caráter. E há uma frase que eu li alguns que acho que está muito gira e que explica bem isto. A ética é o que tu

0: É muito cultural. Porque,
1: sim, mas isto era uma coisa muito cultural nos Estados Unidos, no Reino Unido e tal. Mas em Portugal não era.
0: Não,
1: e agora começa a ser. Isto é, muitas das vezes tu já estás a fazer um esforço económico grande para estares naquele restaurante e ainda te apresentam, para além da conta, ainda te apresentam tipo, a possibilidade de tu ainda pagares mais 20% ou 10% daquela conta.
0: Mas repara.
1: Mas eu quero saber qual é a vossa posição. O que é que vocês dizem?
0: A minha posição, desculpa, só dizer uma coisa. Se em Tóquio deixares uma gorjeta em cima da mesa, há altas probabilidades do empregado ir correr atrás de ti para te dar o dinheiro.
1: Uhum.
0: É, porque não faz parte
1: das gorjeta não dizer, é aceitável.
0: Não. Uhum. Agora, eu não sei cá se isso vai pegar ou não vai pegar.
2: Nos Estados Unidos, em Nova
0: Iorque,
2: a gorjeta padrão é 15%.
1: Uhum.
2: E toda a gente dá 15%. Uhum. Faz parte.
1: Uhum.
2: Portanto, agora, a questão põe-se mais ao nível do estabelecimento de como é que eles dividem as gorjetas pelo pessoal. Porque há restaurantes, por exemplo, há imensos restaurantes que tu não podes pôr a gorjeta no pagamento. Se queres dar a gorjeta, tens que dar à parte do pagamento.
0: Uhum.
2: Tens que separar. Portanto, pagas com cartão, mas dás a gorjeta em dinheiro.
1: Uhum.
2: Esse é um problema do restaurante.
1: Mas aqui em Portugal, eu diria que a prática mais corrente é. Não, mas não há essa. Eu diria, pelo menos não me tem acontecido. Que é. A gorjeta já está ali incluída. O que eles te mostram é no visor.
2: Não está incluída.
1: Não, mas ela lá está, porque aparece os dois valores logo, diz assim, olha, paga este valor sem gorjeta, ou este valor final.
2: Não, mas eu, por exemplo, no corte
1: inglês, é muito chato nós depois dizer, olha,
2: inglês,
1: não vou dar a gorjeta.
2: Nos restaurantes, se quer dar a gorjeta, tem que ser separada da...
0: Mas isso cá pode ser funcionar, por enquanto, mais por pressão social, porque não há, que eu saiba, não está legislado que tens que dar
2: não,
1: não está, não está, não está.
0: Mas
1: lá
0: está,
1: mas aí é que está. A tua frase é boa do caráter ou do
0: da ética.
1: Ou da ética.
2: Foi
1: porque
2: muito boa essa.
1: Muitas das vezes, se tu dás a gorjeta, estás ali perante amigos e tal, é chato
0: é
1: agora.
0: Pressão.
1: Mas é pressão, claro.
0: Pressão,
1: na verdade, o meu pensamento é. Eu acho que se deve dar a gorjeta quando percebemos que o serviço foi realmente
0: bom,
1: extraordinário, muito atencioso, fora do comum. Então eu quero dar uma gorjeta por causa disso.
2: Já me aconteceu. Agora, não querer dar gorjeta. Achar o serviço tão mau que não quis dar gorjeta. Percebes?
0: Sim.
2: Como a gorjeta é dada à parte, estamos a falar no passado.
0: Mas estás a compensar um mau serviço.
1: Mas,
2: exatamente.
0: Continua assim.
1: Mas repara só, vais com um grupo de amigos, ou vais com. Olha, vais num date, tu, hein?
2: Sim.
1: Seu galifão. Portanto, vais com um date e de repente chega ali a conta, tu vais. Pagar a conta e à frente dessa pessoa com quem sais, é-te sugerido, tu dás a gorjeta. O que é que tu fazes? Vais dar, claro.
2: Mas a gorjeta, a questão da divisão da gorjeta dentro do sistema do restaurante é que é complicado, que há restaurantes que dividem o total das gorjetas por todos os empregados.
1: Uhum.
2: E há restaurantes em que cada empregado, a gorjeta que recebe fica para ele.
0: Uhum.
2: Portanto, isso já complica imensas coisas, não é? Agora, eu lembro-me, só para terminar esse assunto, quando eu vim de Nova Iorque, eu estava habituado a dar gorjetas de 15% e dava... E as pessoas todas diziam, estás maluco, pá, 15%. Porque aqui a gorjeta que se dá é uma miséria.
1: Uhum.
2: Quer dizer, contas de 100, 150 euros, dá-se uma gorjeta de 1, 2 euros, que é uma vergonha.
1: Sim, é verdade. Mas eu acho que se calhar isso acabou justamente com as contas digitais.
2: Passado, acabou, não é? Já, essa lei já está de pé.
1: Não é uma lei nenhuma, é uma prática agora cada vez mais corrente.
2: E
1: eu diria que quando vais a restaurantes de nível, digamos, superior, isso está completamente subentendido, que vais pagar uma gorjeta nessa ordem de valor. Mas o que nós queremos mesmo é que os nossos ouvintes participem. Mas ouvintes da Provaral.
0: Também há indivíduos que gostam de sinalizar quando dão a gorjeta, não é? Que é para mostrarem.
1: Uhum.
0: Aí estão a dar outra informação aos outros, não é?
1: Sim. Sim, mas agora. Ah,
0: sim, se for um encontro, é bem provável que normalmente a gorjeta, e se ele tiver um processo de conquista da companheira, que a gorjeta seja grande para ela ver que ele é generoso.
2: Exato, até pode dar um gorjeta à companheira.
1: Pode haver essa, mas repara só, pode haver essa. Mas, voltamos outra vez à ética, se tu estás a pagar o jantar, não vais mostrar à pessoa com a qual estás a jantar quanto é que foi a conta. Portanto, aquilo que vais dizer
0: não
1: é apontares o dedo para o colaborador, o empregado, dizer assim, eu quero esta. E apontas assim, então vai ser esta. E estás a apontar o dedo para qual das duas.
0: O exemplo que eu estava a dar não é uma questão de ética, é uma questão de sexo. Nesse caso, a sinalização da generosidade, que é uma coisa muito comum nos homens,

0: Sinalização de generosidade. É, ok, ok. Bom conceito.
1: É o princípio chamado o princípio custoso.
2: Sim, porque um tipo que dá boas gorjetas.
1: Só pode dar boas gorjetas quem tem capacidade para dar boas gorjetas. Porque é generoso e tem posses, tem recursos. Essa é que é a informação que o homem quer passar à mulher, não é? Pois. Tudo o resto vê-se depois na cama.
2: Mas é generoso, não é?
1: Claro.
0: Mas reparem.
1: Está apontada entre as primeiras três características mais procuradas no parceiro. Para relações de longa duração. Não é?
0: Vocês sabiam que uma das características que as mulheres, neste caso, procuram mais é a altura?
2: Não.
0: Não, não, verdade. As estatísticas
1: não
0: dizem
1: é
0: isso.
1: Mais, sempre procuraram.
0: Não, mas eu não sei. Mas as mulheres portuguesas, houve um estudo recente que indicava que é absolutamente prioritário
1: claro
0: os homens serem altos.
1: Sim, mas isso sempre foi.
2: Eu era o comprimento.
1: Não, sempre foi isso. Não, a altura sempre foi.
0: É a altura.
1: A altura está relacionada com uma série de coisas, sempre foi. Em termos da seleção sexual, sempre foi. De longe, aliás, há um programa muito interessante feito com 4 ou 5 mulheres, estão a ver um grupo de homens está num estúdio, em que é descrito cada homem o que é que ele faz, o estatuto que tem. Um é um alto cirurgião plástico, tem clínicas, e esse, que é apresentado com o maior estatuto, é um indivíduo que tem para aí 1,55 m. Os outros são todos mais altos, com o estatuto até mais baixo. Nenhuma mulher escolhia o homem mais baixo.
0: Esperem lá. Só porque estamos a falar nisso. Eu tenho uma tese, que é bastante rebatível. Eu acho que os resultados do candidato Marcos Mendes, que foram muito longe do que seria expectável, foi pelo facto, simplesmente, dele ser baixo.
2: Não, mas eu acho que sim.
1: Isso tinha que se estudar, porque isso chama esse conceito.
0: Adorava saber se isto tem algum fundamento.
1: Esse conceito em ciência política existe, está estudado. É a altura presidencial, está estudado. É verdade, acho que isso mostram, no caso das eleições americanas, são muito acompanhadas há muitos anos, em que mais de 55% ou 60% dos casos há uma correlação entre a altura do candidato e a vitória. Embora às vezes a correlação não seja causalidade, mas há uma associação, isso é verdade.
2: No caso do Marcos Mendes, imaginam que era ele ir visitar o Afonso de Espanha. E tinham que lhe pôr.
0: Sim.
2: O Afonso de Espanha é particularmente alto, não é?
0: Mas,
2: o rei de Espanha. Sim.
0: Será que se
2: imagina
0: faz
2: a figura de Marcos Mendes? E havia outros, tipo, que era um político do PS, muito bom, careca, baixinho.
0: Ah,
2: que também tinha uma altura que não era
0: presidente. Sim, sim. Agora esqueci. Tem óculos. Sim, sim, claro.
2: Que era um tipo muito bom.
0: Sim, que foi comentador também da
2: FTP. É qualquer coisa. Careca, baixo.
0: Sim, claro. Tudo. Bem, ouvintes, ajudem-nos aqui, por favor.
1: Há aqui uma questão. Peraí. Importante.
0: Qual é a questão?
1: A altura está associada com uma série de coisas, de fatores de sucesso nos homens mais altos. Há também, aliás, alguns estudos que indicam, mas isto não é nenhuma regra. Não é nenhuma regra. Que em média, em geral, indivíduos mais altos tendem a ter um QI mais alto também, e depois há um processo de seleção.
2: É sério?
1: Mas não é nenhuma regra.
2: Sim, porque isso não pode ser verdade.
1: Mas existe. Agora, o problema é que as pessoas. Não, mas sabes que eu, por acaso, até ponho isso aos meus alunos, lá em esta estratégia de recursos humanos, quando estão perante dois candidatos com tudo mais sendo igual, um tem 1,80 m e um outro tem 1,55 m. Quem é que escolhe? E nenhum nunca teve dúvida que escolheu que tinha 1,80 m. É o cetério paribus, tudo mais sendo igual, preferem a altura. Porque também tendemos a confundir, e acho, vai buscar as ideias do grande homem, da liderança, estava também associado a isso, isto tende a confluir para uma tendência que nós temos, que é confundimos a aparência com a competência.
2: Sim, mas isso é para tudo.
1: Exatamente. Isso é fazemos tudo. Um efeito
2: de
1: amplificação.
0: Tu és a pessoa certa. Quem é que me disse que havia estudos que davam como certo que, mesmo em situação de tribunal, as pessoas mais bonitas menos sancionadas do que
1: as menos? Há uma tendência, não, isso não é uma regra. Há uma tendência, sim, isso está bem estudado. Até às horas a que é dado o veredito, não é? Quando são depois do almoço. Ou antes do almoço, quando se aproxima da hora do almoço, são mais severos, estão com fome, e depois do almoço são mais lenientes, porque tem a barriga cheia, também. Mas estas coisas são.
2: Bem, mas no caso
1: correlação
2: mulheres,
1: não é causalidade, necessariamente.
2: No caso das mulheres, isso é absolutamente. Eu já fui fotógrafo de moda e, portanto, lidei com mulheres muito bonitas e tudo, e realmente, em conversa, todas elas, as muito bonitas, acham que é um privilégio estar com um tipo e tem um comportamento mais arrogante do que as feias. As feias sentem-se na obrigação de ser muito simpáticas para compensar o facto de serem feias. Estamos aqui a falar em feio e bonito, enfim,
1: sim,
2: no sentido geral. as bonitas, eu conheci modelos maravilhosas, que eram estúpidas como uma porta, logo para começar, e que depois tinham aquela atitude de que estavam a fazer um favor de estar ali. Estás a perceber?
1: E depois também é o princípio da proteção.
0: Estamos a falar de mulheres, imagina, e também falamos de homens, não é?
1: Exatamente. Fernando, imagina-te nesta situação, estás num beco sob uma ameaça e podes escolher um indivíduo para estar contigo a enfrentar a mesma ameaça. E tens duas hipóteses, um indivíduo com 1,55m ou 60 e um indivíduo com 1,80m. Quem é que tu escolhias?
0: O mais corajoso.
1: Pois, mas aí ferias a coragem dele provavelmente pela altura.
0: Sim,
1: quando não corresponde à realidade.
0: Não sei. Por acaso é engraçado.
1: Uma parte das pessoas faria isso.
0: Essa tua pergunta é boa.
1: É a minha opinião.
0: Mas eu garanto que a minha resposta se mantém. Porque na pouca conversa que eu tivesse com ele, eu ia perceber aquele que é mais proativo, mais corajoso, que vai lá.
1: Não,
0: o que é que me importa
1: não,
0: com o calmeirão
1: tens que escolher este e este, não sabes mais nada dos dois, não tens nada, não sabes absolutamente mais nada. Qual é que tu vais provavelmente preferir?
2: O mais alto.
1: Mais alto, evidente.
0: Mais alto. Ouvindo só para varal, a conversa está interessante.
1: Aliás,
0: não é?
1: Fazem mais sexo, fazem mais sexo,
0: mais altos fazem...
1: ganham mais dinheiro, têm melhores
0: condições. Olha, que isso
1: nem
0: sempre é verdade, não é? Isso é sempre verdade. Verdade, Tinuras.
1: É verdade. Ah, é isso, aliás, está bem estudado.
0: Espera aí, deixa-me aqui colocar o nosso WhatsApp da Provaral, 960386272. Já perceberam, os nossos convidados de hoje são os provedores da Provaral. Toda e qualquer questão do domínio profissional, do domínio pessoal, emocional, pode ser aqui colocada. Tem aqui duas pessoas que estão estão preparadas para tudo. Falar de algálias, sobre o que quiserem. Bem-vindos.

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8: Já agora, deixa-me dizer, ouvintes da Prova Oral, várias coisas ao mesmo tempo. Uma delas é que, sim, a pessoa baixinha que nós estamos a falar do PS é o António Vitorino, claro.
9: É o António Vitorino.
8: Vários ouvintes, obrigado, ouvintes. Disseram que era o António Vitorino e é o António Vitorino que nós queríamos falar.
9: É muito baixinho.
10: Eu sei, já ouvi ao pé, mais ou menos.
8: Sim, aqui um ouvinte diz assim, é o António Araújo, ele diz, político baixinho do PS, queríamos saber, é o António Vitorino, era para ser o candidato ideal para tudo, mas desiste sempre à última hora. É uma espécie de Fernando Mamed da política. Talvez desista por saber que irá perder contra candidatos mais altos, diz ele. É verdade. E já me disseram que o António Vitorino desiste sempre porque não quer ver a sua vida escamoteada.
9: Escamoteada quer dizer
10: escrutinada.
8: Não sei porquê, mas
9: não, mas eu acho
10: não querem.
9: Isso claro. Não quer dizer que ele tenha coisas a esconder.
8: Sim, sim.
9: Eu também não gostaria de ter a minha vida escrutinada, claro. Embora não me lembre de ter feito nada de mal.
8: Olha, aqui um ouvinte diz assim, tudo mentira, não fazerem mais sexo, eu tenho 1,85m e nada de muito sexo, diz aqui o nosso ouvinte. Bastante infeliz com esta mensagem. Já agora, temos aqui uma outra mensagem. Uma pergunta muito, muito simples que chega por parte... Deixa ver quem é que é... É o Miguel César, ele diz: olá a todos, tenho a seguinte questão. De onde vem a expressão homem pequenino, ou é velhaco ou bailarino?
10: Ou dançarino.
9: Ou dançarino.
8: Ou dançarino. Nunca ouvi.
9: Não sei.
8: Nunca ouvi.
9: Não, eu já ouvi, sim, muito, essa expressão.
8: A sério?
10: Já, essa expressão é muito conhecida.
9: É muito conhecida.
8: Já agora, uma outra informação que me parece absolutamente pertinente, já ontem aqui avançávamos, mas agora já tenho mais dados. A Prova Oral vai começar a ser emitida na RTP2, será em direto às segundas-feiras, portanto, tudo isto vai acontecer a partir do dia 28 deste mês, portanto, no final deste mês, vamos começar a ser transmitidos em direto através da RTP2. Mais uma forma de poderem ver e comprovar como são belos os nossos convidados, mas sobretudo o apresentador deste programa. Uma maravilha, uma maravilha de rapaz. Ora, voltando aqui aos assuntos finuras, tu tinhas... deixa-me aqui colocar uma mensagem. Aliás, vamos ouvir o que é que os nossos ouvintes estão a dizer. Ramalho, é o primeiro.
11: Boa tarde, Prova Oral. Boa tarde, Alvin. Olá. E aos convidados, provedores. Uhum. É assim, eu tenho 1,90m e ando em poesia, ando a passar fome.
9: Mas é a questão também do chá.
11: São homens altos. Sim. Eu ainda não encontrei nenhuma delas. De qualquer maneira, vou gostar muito de vos ouvir, ouço-vos muitas vezes. Gosto sempre da leveza com que falam de qualquer tema. Um grande abraço.
8: É verdade. O que é que ias a dizer?
11: Boa tarde, Prova Oral.
8: Olha, agora está em loop. Então porquê? Ok, sim.
9: Diz-se. Eu ia dizer que há outros fatores, além da altura, o charme, se este nosso querido ouvinte... tem 1,90m, mas não tem charme nenhum.
8: Pois, isso aí já não...
9: Já não.
8: De nada vale, não é?
10: 1,90m que lhe vale.
12: Olá, para varal, olá, Alvin, olá, aos convidados. Bem-vindos das férias, não é? Que foram muito longas, senhor Alvin. Essa história das gorjetas, eu não consigo perceber porque é que se tem que dar gorjeta. Porque nós já estamos a pagar a refeição. Isto é o mesmo que dar dinheiro aos arrumadores quando eu já estou a pagar parquímetro. Quer dizer, o serviço tem que naturalmente ser bem feito. Tomem o exemplo do Japão. No Japão até é uma ofensa pagar gorjeta. Dar uma gorjeta para mim não faz sentido. Mas pronto, se calhar isto sou eu que sou forreta.
8: Ou então instituir-se a gorjeta que se faça em todos os meios. Por exemplo, na rádio. Eu faço um excelente programa e estou imediatamente para o meu MBA, dou-me uma gorjeta no valor de mais ou menos 15% do meu salário. O que é que acham disto? Grande programa. Vamos dar uma gorjeta ao Alvin por este grande programa que fez.
9: Mas no caso, para responder concretamente à pergunta dela, não sei se ainda há, mas sei que houve, sempre houve, restaurantes em que os empregados só ganham as gorjetas, não têm salário.
8: É, mas as pessoas não têm culpa desse restaurante fazer essa, essa prática
0: não.
8: Que me parece
0: isso
8: que não...
0: Isso deve ser ilegal, digo eu. Mas...
8: Claro.
0: Acho eu.
9: Quer dizer, dão-lhes...
0: Não, trabalhar, não têm um ordenário.
9: Não, têm um salário mínimo e depois, portanto, depois eles ganham então, assim, as gorjetas.
0: Mas isso é diferente.
8: Mas, desculpa lá, mas então, é assim toda a gente abriu o restaurante. Então, então assim abriu o restaurante, que é, olha, vês para cá trabalhar para o meu restaurante e quem te paga o salário são as pessoas, estás a ver?
9: Sim, sim.
8: Pá, e tu não vais pagar? Não, não, não, não.
9: Mas
8: não,
9: por, isso, penso... por isso é que... Eu acho que é por isso que a gorjeta é 15% em Nova Iorque, nos restaurantes. É porque há restaurantes lá...
0: Deve pagar muito mal.
9: Que pagam, não, que não pagam, que é só a gorjeta... Bem, que...
8: mas isso, isso não devia ser para mim,
0: é outro ambiente.
8: Deixa-me colocar aqui o José.
1: Olá, boa tarde aos convidados, ao auditório.
9: Olá. É outro ambiente,
1: Belo Fernando, obviamente.
9: Capitão.
8: Obrigado.
1: Aqui há uns tempos fui a um restaurante ao Guincho e apareceu a gorjeta 15%. E eu disse aos senhores que não me sentia... satisfeito o suficiente para estar 15%. E portanto dei o que eu quis, quando foram para aí 120 ou 130 euros e demos 5 ou 6 euros. Agora, acho que não estamos, não temos que ser nós a pagar refeições caras, nós clientes, e os superchefes a pagarem o ordenado mínimo aos empregados, e nós é que temos que lhes pagar os extras.
9: Mas é o que acontece. Uhum. Eu sei de casos concretos de pessoas que trabalharam em restaurantes e recebiam o salário mínimo e depois dividiam as gorjetas.
0: Sim, não me surpreendo. Normalmente também, infelizmente, os salários devem ser muito baixos, então compõem o rendimento com...
9: É melhor com isso do que receber um salário mínimo e não haver gorjetas.
8: Um dia vamos fazer um programa só sobre gorjetas.
7: Ana. Ambos os provedores. Alvin, plagiaste a teoria da Charlotte do sexo e a cidade.
8: Ah, é?
7: Ela é que advogava isso de um mês por cada ano de namoro, ok?
8: Ah.
7: Não, tu não és conservador. Outra coisa que te quero dizer é, lá por causa de... Imagina que isso até virava lei, não é? Lá por causa de não poderes namorar não significa que não possas beijar. O que eu queria dizer sobre, era sobre o caráter. Há uma citação que diz "You are what you are when nobody's watching". E claro, nós mostramos as nossas verdadeiras cores quando estamos connosco próprios, não é? Não,
8: sim, sim.
7: Não fazemos tudo ou dizemos tudo o que nos passa pela
9: foi
7: cabeça quando estamos na presença de outras pessoas.
8: É verdade, é verdade. Já agora, o Luís.
13: Muito boa tarde a todos. Mais um espetacular programa, prova oral.
8: É verdade,
13: eu tenho uma teoria sobre a gorjeta. Eu vejo a gorjeta como um investimento, não pelo serviço que foi prestado naquela refeição, mas num próximo. Ou seja, se é um restaurante com que eu vou com alguma frequência, ou tenho ideias de ir com alguma frequência, dou por norma uma boa gratificação, uma gorjeta, para que na próxima vez que entro no restaurante se lembrem de mim e da gorjeta que eu dei, e daí ser ainda melhor ou igualmente bem tratado.
9: Bem,
13: obrigado,
9: visto.
13: Boa prova.
9: Bem visto. É bem
8: ok,
9: visto.
8: Mas eu gosto de partir do princípio de que irei ser sempre bem tratado e a minha maior gorjeta é voltar lá várias vezes. Porque é que a gorjeta tem que significar
9: não.
8: Só o dinheiro? Não, se calhar alguém até dá uma gorjeta e depois não aparece lá nunca mais. Eu tenho, confesso, tenho alguma resistência. Eu gosto de dar uma gorjeta quando me sinto mesmo provocado para fazê-lo, tipo, merecedor, foi realmente um
0: Exato.
8: Serviço diferenciador. Eu quero dar a minha gorjeta para compensar
0: o reconhecimento.
8: O reconhecimento. Não por uma coisa que está absolutamente instituída, quero o serviço seja bom ou mau, eu dou uma gorjeta. Mas que raio.
0: Eu acho que isso não havendo legislação, e devido muito que venha
8: e não
0: a
8: há,
0: ser.
8: Não é?
0: E devido que venha a ser legislado, mas enfim, eu não sei, não tenho mais nada para fazer. Eu acho que isso vai depender, pegar ou não pegar, vai depender da prática, na prática cultural, não é? O hábito depois vai transformar isso em prática, e em prática pode-se enraizar, e depois aí a pressão que funciona essencialmente.
8: Desculpa, está aqui uma mensagem, não sei se já passei.
14: Boa tarde, Albin, boa tarde, senhores provedores, bem-vindos de volta para mais uma temporada. A minha pergunta para os senhores provedores era o que é que eles acham do novo sistema Volta implementado em Portugal. Se eu já faço reciclagem normalmente, se já sei onde é que fica o ecoponto amarelo, para que é que tenho que estar a pagar para fazer a minha própria reciclagem, que eu já faço há muitos anos? Eu queria saber a opinião e isso à entrada do casino de Monte Carlo. se tinha lá uma máquina à volta, quando fomos lá, depois trazemos as garrafas por causa dos 10 cêntimos, será que está lá também tem uma garrafa de volta? Abraço a todos, continuação de bom programa.
9: Eu tenho uma opinião, não sei qual é a tua. Primeiro, acho uma estupidez, porque realmente, como muito bem disse o ouvinte, nós já reciclamos os plásticos separados do resto, portanto, não, a questão é que a garrafa tem, ainda por cima tem que estar, que estar inteira para eles o quê? Lavarem-na e usarem-na outra vez. Isso não faz nenhum sentido. Isso acabou com as garrafas de vidro. As garrafas de vidro eram devolvidas, eram, como é que se diz, limpas de novo, sanitarizadas.
0: Recicladas.
9: Recicladas. Mas a reciclagem de plástico não é isso. A reciclagem de plástico é derreter o plástico. E porque é necessário quimicamente, não sei porquê, derretê-lo e talvez dar-lhe novos aditivos e tal para fazer outro plástico.
0: Portanto, eu posso. Sim. Eu concordo com este ouvinte, e acho que a resposta a esta questão toda é saber quem é que ganha com isto. Como aliás, como sempre, com tudo. Quem ganha o quê com isto?
9: Quem faz as máquinas?
0: Quem ganha, alguém a ganhar com isto. Porque, de facto, havendo essa possibilidade que já se fazia, eu fazia reciclagem e faço, de papel também, devia haver, no mínimo, uma hipótese de haver garrafas com volta ou sem volta, em que a pessoa não tem que pagar mais, não tem que adiantar do seu bolso, para depois ir fazer uma coisa que já faz.
9: Pois.
0: Portanto, parece-me um absurdo. Quem ganha com isto é uma questão importante, não venham com a história do ambiente, que o ambiente serve para tudo. Não quer dizer que não haja mais garrafa, mas há muito mais sujidade também. Há zonas de Lisboa onde as pessoas estão a viver disto. Já houve reportagens sobre isso, não é?
9: Bem, há mais uma coisa a acrescentar.
0: Portanto, tiram do lixo todo.
9: O que eles criaram foi uma nova burocracia, que é isso que o Estado gosta, o Estado português. Uma nova burocracia, tem um sistema. Não é? Tem uma data de gente a trabalhar à custa do sistema volta. À custa, quer dizer, porque é preciso ir buscar.
0: É sempre quem ganha com isto, a questão é sempre a mesma.
8: É curioso que vocês não têm.
9: Follow the money, não é?
8: Adivinho que não tenham frequentado ultimamente festivais de música, mas está a acontecer uma coisa que é: tu, quando chegas aos festivais de verão, dão-te um copo. Um copo.
9: De papel.
8: De plástico. Um copo de plástico
9: reciclável.
8: Estava a faltar aqui o termo. Reciclável. O que é que acontece? Ótimo. Concordo 100%. Aquele copo custa-te 3 ou 4 euros. Uma coisa assim. Para um copo reciclável, há que dizer que é. Mas tudo bem. 3 ou 4 euros. E no final, tu vais ter que entregar o copo e dão-te os 3 ou 4 euros. Até aqui parece, está tudo certo, não é?
9: Sim.
8: Problema: quando percebes quantas pessoas é que estão em 50 mil ou 60 mil pessoas lá dentro para devolver o copo, é claro que não vais entregar o copo. Portanto, tu acabas de comprar um copo reciclável. Na Temu deve custar menos de 50 cêntimos.
9: Sim.
8: Não, muito menos de 50 cêntimos, seguramente.
0: Sim, é
8: um copo premium. E obviamente que mais de 50% das pessoas que eu conheço não devolve o copo.
0: Claro.
8: É assim, tu estás cansado, não é? Estás a sair do festival, claro. E vais agora estar meia hora para receber 3 euros ou 4. Não vais.
0: Não vais, claro.
8: Há muitas pessoas que também se dedicam a colecionar os vários copos que as pessoas deixam. Para ir buscar aquele dinheiro. E aí compensa muito, não é?
0: Portanto, tudo custo-benefício.
8: Mas eu concordo com o sistema. Agora, devia haver um sistema de que eu não sei qual é, para que as pessoas, sei lá, uma transferência no MBU. Não fazer, que seja uma coisa imediata.
0: Claro.
8: Sais, dás o copo e aquilo imediatamente faz-te uma transferência no teu MBU.
0: Em vez de dar um tiquinho, tens de gastar outra vez.
8: Estás a sair e tu é só mandares e que faz um.
0: Portanto, eu volto à questão. A investigação é tentar descobrir quem ganha o quê com isto. E depois tirando aquelas desculpas bonitas, sempre
9: é follow the money.
8: Follow the money.
0: E dá uma coisa que eu quero falar.
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8: Aham! E com carro que eu ando, com o... Não ando. Não, estava à espera desta. Não, não, não. Deixa-me só dizer que os nossos convidados de hoje são os provedores da Provaral, José Couto Nogueira e também Paulo Finuras. Paulo, sei que traz aqui dois temas que queres deixar, mas antes de os dizeres, deixa-me só aqui colocar muito rapidamente duas ou três mensagens.
20: Olá, Alvin.
8: Maria.
20: Olha, estou muito contente de começar o programa na RTP2. Uhum. Adoro os teus programas.
8: É verdade.
20: Estava a ouvir esta cena das gorjetas e é assim, já trabalhei num restaurante, não se ganha muito e sabe tão bem quando chegamos ao fim da noite e contamos ali 20 ou 25 euros de gorjetas, é tão bom, sabe mesmo bem. Beijinho, bom
8: agora
20: programa.
8: Fico com vontade de dar gorjeta outra vez.
21: Olá,
8: Mário.
21: Alvin, olá convidados. Nos Estados Unidos já há funcionários com determinados restaurantes e têm que pagar para começar a trabalhar em determinados restaurantes, porque o nível de gorjetas é tão elevado que eles propõem mesmo pagar X% ou pagar uma quantia para entrar a trabalhar nesses restaurantes. Em relação a ti, Alvin, não sei, não sei o teu número, se não mandava deixar uma gorjeta para o MBWay pelos excelentes programas que fazes. Abraço,
8: isso é
21: Mário Almeida.
8: Isso é que era, vou enriquecer finalmente. Maria João.
22: Olá para o Moral. Olá a todos e bom regresso ao trabalho. É só para dizer que a gente feia é igual a gente bonita, só que feia.
8: Não adiantou muito, mas a Cláudia.
23: Olá, sou a Cláudia do Pico, Açores.
8: Que
23: e acho que é ótimo ver a gorjeta. A gorjeta não é um salário, é um agradecimento especial quando gosta do nosso trabalho, por isso é ótimo quando recebemos gorjetas, dá para viajar e fazer outras coisas. Beijinhos, estou a adorar o programa.
8: Ora, aí está, aqui todos concordamos, eu concordo em absoluto e celebro a gorjeta, mas eu quero dar a gorjeta só quando acho que é, como direi?
9: Que a pessoa merece.
8: Que a pessoa merece, que é merecedora.
9: Vai,
8: pronto, agora vamos aos teus temas. Finuras.
0: Eu queria, pelo menos é um tema, um em particular, que tenho escrito e tenho investigado alguma coisa, mas é muito interessante. Acho que para os ouvintes é interessante, para todos nós. Tem a ver com a questão da ignorância. Mas não é olhar para a ignorância como apenas falta de conhecimento. É olhar para o fenómeno de uma forma diferente. É para os vários tipos de ignorância. Até porque isso nos pode ajudar a tomar decisões, o que é interessante. Por isso é que eu trouxe este tema. Peço desculpa. Portanto, em primeiro lugar, indo aos tais tipos. Primeiro, aquela ignorância que é inevitável, não é? Nós não podemos saber tudo. Portanto, obviamente, somos sempre ignorantes. Não sabemos porque não podemos saber, não conseguimos. A informação é quase infinita e, portanto, não se consegue saber tudo. Ninguém sabe tudo. Tirando o Trump, claro. O Trump sabe tudo. O Trump e o clube dos narcisistas grandiosos sabem tudo sempre. Mas, de uma forma geral, 99,9% das pessoas padecem de ignorância, que é inevitável. Depois há outros tipos de ignorância, que é estratégica, que é um indivíduo que procura não saber para que isso não ponha em causa o que ele acredita ou o que ele pensa, e, portanto, é uma forma de ignorância deliberada.
8: Sim.
0: Mas depois há a mais interessante de todas, por isso é que eu trouxe o tema, que é a chamada ignorância racional. Ou seja, a ideia de que as pessoas possam ter que saber mais é sempre saber melhor, não necessariamente. Ou seja, há um momento, porque a atenção é cara. A atenção, a nossa atenção em termos de recurso cognitivo é cara. O cérebro é caro, tudo ele. É um órgão mais dispendioso, digamos assim, em termos de energia. E isso é importante porque é que pode nos ajudar. Porque, repara, a ignorância racional é quando tu achas que o custo de obter uma determinada informação ou aprofundar uma informação não é superior ao benefício que vais ter. O custo é muito superior ao benefício. Dá-te um exemplo. Eu vejo uma notícia do casamento de Ronaldo, do príncipe não sei o quê, que voltou à Inglaterra. Eu aplico a ignorância racional. Como não quer saber absolutamente nada da vida, nem de um nem do outro. Portanto, não gasto atenção nem tempo nisso. E este processo de seleção é cada vez mais importante no mundo, porque nós, há avalanches de informação hoje. A informação que tu recebes, a que tens acesso hoje, só em várias horas, nem é preciso o dia todo, em várias horas, é muito superior à informação que qualquer indivíduo tinha toda a sua vida há uns anos atrás.
9: Sim.
0: Durante toda a vida.
9: Na Idade Média.
0: Não, e até mesmo
9: a Revolução
0: Industrial, sim, à vontade. Não é? E portanto, saber fazer esta seleção, ser ignorante racionalmente, acho que é bom para tomar decisões e não gastar.
9: O mote disso é eu quero lá saber.
0: Mas essa é o tipo de ignorância. Porque há aquela que
8: roça. Quantos tipos de ignorância que há?
0: Depende de como isto é tratado, mas há pelo menos 4, 5. 4, 5. Depois algumas sobrepõem-se. A ignorância deliberada, sobrepõe-se à ignorância estratégica, não é?
8: O Trump, que tipo de ignorância é que tem?
0: Nenhuma. Não, o homem sabe tudo, absolutamente tudo. Não viste no Mundial que ele sabia muito sobre esportes e que aquela falta do americano não foi falta. E ao que parece, a FIFA tem uma regra que pode aplicar e desdizer as próprias regras. Portanto, é o poder absoluto.
9: Não, mas aí é um caso de narcisismo, é diferente. Sim. É uma pessoa que acha que é melhor em tudo. Não é só na...
0: Grandioso, foi o que eu disse. Ele é do clube do narcisistas grandiosos.
9: Exatamente.
8: Olha aqui, Marlene.
2: Olá, sou Marlene das Flores. É bem ser um bocadinho controverso.
8: Vamos lá.
2: Acerca do sistema Volta, e penso que esse sistema está a ser implementado em Portugal porque é um sistema que já existe noutros países e que resulta, e Portugal está muito aquém das metas de reciclagem da União Europeia. Apesar de nós separarmos os nossos resíduos, parece que há muita gente para aí que não separa. Beijinho.
8: Esta é a mensagem da Marlene. Enquanto vocês pensam numa resposta para a Marlene, ouçam isto.

0: sei como é que foram as vossas férias lá no Mónaco, mas especialmente não tiveram uma canção destas para vocês. Não têm ciúmes? Aí está, José Couto Nogueira e Paulo Finouro são os nossos convidados de hoje, os produtores do ouvinte. Estamos a 10 minutos do final desta emissão. O Duarte.
1: Pois já, quem é esta?
0: Ah, isso agora não posso revelar. Isso é um segredo deste programa. É um dia, quem sabe, iremos revelar a identidade desta pessoa. Mas, para já, querem responder à Marlene?
2: A propósito, a Marlene deu a resposta institucional. Que a resposta boa, além do ambiente, é esta. Que nós não cumprimos metas, que nós não fazemos uma série de coisas. Continuo a dizer que, para mim, a questão é saber quem ganha o quê. Sem ser... sabes uma coisa? Os seres humanos têm duas razões para fazer o que é que seja que façam.
0: Qual é?
2: A primeira são as boas. A segunda são as outras.
1: São as demais.
2: Não, as outras é que eu gostava de saber do sistema.
0: Olha, deixa-me colocar aqui o Duarte. Duarte.
3: Boa tarde, Alvim. Boa tarde aí aos provedores. Alvim, uhum. Na questão do de volta, há uns que garantidamente já ganharam. Os homens que venderam as máquinas. Opa! Adorava ter sido ele, mas olha, não deu. Abraço para todos e até a nova oportunidade.
0: Ora, cá está. É a opinião do Duarte. Há aqui uma outra mensagem que me surgiu, mas eu estou na dúvida se já a ouvimos. Espera aí.
4: Olá, sou a Cláudia do Pico, Açores.
0: Ah, sim, já ouvimos. Era a Cláudia do Pico. Ainda não falamos aqui de um assunto. Se tivéssemos que eleger qual foi a pessoa que foi mais falada nos últimos meses em Portugal, qual é que seria o nome?
2: Portuguesa?
0: Sim.
2: Últimos meses? Quantos meses? Tens de definir o tempo.
0: Ah, os últimos três meses?
1: Ministro da Administração.
0: Claro, sim, Luís Neves, não é?
2: Provavelmente.
1: Luís Neves,
0: o que é que vocês têm a dizer sobre isto?
1: Quer dizer, eu não conheço os pormenores para poder pronunciar-me assim publicamente, mas acho que o Luís Neves, vindo da Polícia Judiciária, ou seja, de um órgão da polícia que investiga e que é suposto ser eticamente indiscutível, isto cai muito mal. Quer dizer, se o Luís Neves viesse de uma empresa de batatas, ou não sei o quê, pronto, não sabia que era preciso preencher os impressos, não sei o quê, não sabia que... Agora, um tipo na posição que ele estava antes, não podia alegar, como ele alega agora, que não sabia.
2: E que não... Se estivéssemos nos Estados Unidos, eu dizia já que invocava a quinta emenda. Como não estamos, eu invoco a ignorância racional.
0: Porque ignorância
2: sobre o caso. Não tenho elementos suficientes.
0: Trabalhas muito com a PJ, é, Finouras?
2: Não.
0: Mas já trabalhaste?
2: Já dei formação para ele, já.
0: Então...
2: Aliás, dei formação mais concretamente para a CEPOL.
1: Eu não estou a dizer que ele é culpado, eu estou a dizer...
2: Não,
1: que...
2: mas não tem nada a ver com isso, não tenho
1: eu
2: informações
1: sobre
2: isso.
1: Estou a dizer que uma pessoa que teve o lugar que ele teve não pode alegar, é isso que tu dizes, não pode alegar ignorância. Quer dizer, quando ele diz que, eu não sabia que se tinha que preencher aqueles impressos de... Não... Isto pode ser.
2: Mas isso está previsto, a ignorância não serve de atenuante. Eu assalto o banco e digo, desculpa, eu não sabia que não podia assaltar o banco. Não é?
0: Esperem lá, deixem-me colocar aqui o Pedro.
5: É assim, vocês disseram que a gente podia perguntar qualquer coisa.
0: Sim. Verdade.
5: E com esta história da gorjeta, que honestamente é uma coisa muito americanizada para compensar o que os desgraçados deviam ganhar dignamente, eu tenho uma coisa que hoje em dia me está a meter mais impressão e que eu acho que ninguém está a ligar. Que é, tudo está a mudar para serviços por subscrição. O que é que eu quero dizer com isto? Já se fala que as marcas dos carros e etc, a utilização no futuro do ar-condicionado, especialmente as marcas mais caras, incluindo algumas alemãs que eu não vou dizer o nome, têm programado, e isto está a ser estudado, em que as pessoas, com os carros que a gente tem, com a tecnologia toda, com as aplicações todas, em que a gente paga uma subscrição para usar o ar-condicionado e coisas do género. Ou seja, o mercado financeiro, para explorar o lucro ao máximo de algumas companhias, tem de estar a virar tudo tem de ser uma subscrição.
0: Já
1: quer dizer,
0: isso
1: é arrendar em vez de comprar,
2: claro.
1: Não é?
0: Quer dizer, isso faz sentido.
1: Faz sentido?
2: Eu acho que não faz sentido nenhum, mas pronto.
1: Não, mas há um exemplo, por exemplo, o Oracle.
0: Sim, não faz sentido nenhum, mas faz sentido esta tese. Pode ser não...
1: Os tipos do software, eles, o software era pirateado. Eles cobravam cobravam um X e havia pessoas que conseguiam piratear. Como é que eles resolveram o assunto? Agora tu não compras software, tu pagas uma subscrição anual para usar o software.
2: A artimanha para sacar dinheiro ao próximo, ou seja, isto é, aliás, andamento criminoso, é o crime estratégico. Rodeia-se de tudo o que posso inventar, mesmo que não tenha inicialmente intenções criminosas. Eu sei de casos onde se paga água que não se consome, porque há toda uma artimanha legal que foi criada para que estejas lá, não estejas como está lá o dispositivo, para que consumires água, pagas a água, mesmo que não consomes. E está blindado juridicamente. Estás a perceber? Portanto, não, isso, tudo o Word, é possível.
1: O Word, o Microsoft Word, que é o processador de texto que toda a gente usa, não é? Uhum. E que toda a gente usa mesmo. Quer dizer, tem um domínio de mercado, não sei, da ordem dos 90% ou coisa assim. Hoje em dia não se pode comprar, só se pode assinar por um ano. E todos os anos a assinatura é renovada. Portanto, é transformar uma receita única numa assinatura que ainda por cima não é falsificável, não é? Quer dizer, não é...
0: Espera aí, estamos quase a acabar. Deixem-me colocar aqui o Nuno.
6: Boa tarde, Alvim. Olá. Boa tarde a todo o auditório. Apanhei o tema a meio. Estão a falar também de reciclagem e do sistema Volta. O melhor resíduo não é aquilo que é pago. O melhor resíduo é aquilo que não se faz. Eu filtro a água e depois de filtrar coloco em garrafas de vidro que vou lavando quando é necessário. Ou seja, fica muito mais barato do que estar a receber 10 cêntimos porque eu não gastei um euro a comprar a garrafa.
1: Bom, eu como não compro água, não compro, quer dizer, uso água da companhia para beber em casa e por acaso compro um aditivo que eu ponho na água, mas é porque eu quero, não sou obrigado a comprar. Portanto, a água da companhia também é vendida, não é? Também pago por ela, mas só pago pelo que uso.
2: E é muito boa.
1: E é muito boa.
2: As pessoas não têm noção do que significa em termos de progresso.
1: Ter água...
2: Abrir a torneira e poderes beber água, com toda a segurança. Eu já vivi num país e trabalhei onde, não me interessa agora, não se podia beber água, ponto. A não ser engarrafada.
1: Eu também.
2: As pessoas não imaginam o que isso significa. As pessoas, quer dizer, algumas pessoas seguramente, nem sequer pensam nisso, não é? Mas muitas não imaginam o progresso, o sinal de progresso que é tu, sim. Qualquer ponto do país, abres a torneira, para já tens torneira para abrir, tens água canalizada. E depois tens água com segurança. Verdade. Isso é uma coisa, é uma vitória enorme em termos civilizacionais.
1: Aliás, é recente, foi em meados do século XIX que em Londres se descobriu que houve uma epidemia, não sei de quê, de uma doença qualquer, e descobriu-se que era do poço onde as pessoas iam buscar água. Portanto, fizeram uma investigação e detectaram. A partir daí surgiu a preocupação de sanitarização da água.
2: Ainda tenho outro tema.
0: Qual é?
2: Eu amo-te, quem é que diz primeiro, os homens ou as mulheres? Isso é muito interessante. Sim, há estudos muito sobre isso.
0: Quem é que diz... Bem, essa questão é ótima. Quem é que diz primeiro, os homens ou as mulheres?
2: Quem é que diz primeiro, os homens?
0: Os homens.
2: E tu, quem é que achas?
0: Claramente os homens.
1: Os homens.
0: Apostaria tudo.
2: É, em média dizem primeiro. Há muita gente que pensa que é o contrário.
0: Não.
2: Que as mulheres são mais românticas e dizem primeiro amo, mas não.
0: As mulheres homens... até podem pensar primeiro que amam aquela pessoa, mas quem vai exteriorizar primeiro serão os homens.
2: Articular, explicitar, os homens em média dizem mais vezes...
0: Os homens arriscam sempre mais.
2: Não é arriscam mais.
0: Culturalmente, arriscam mais.
2: Mas isto não é... Pois, arriscam.
0: Dizem logo, não é?
1: Arriscam, quer dizer, são mais inconscientes.
0: São mais inconscientes, sim, é verdade.
2: Há objetivos, há as boas razões e há as outras, não é? Há sempre as boas razões e as outras para tudo. E aqui é a mesma coisa, não é? Porque isto é uma história muito antiga, sempre foi assim. Isto é em média, não é absoluto, obviamente. Mas em média tende a ser assim. Há muitos estudos muito bons sobre isto. E até do porquê e do momento, das circunstâncias, se é antes do sexo, depois do sexo, e depois depende da reação, obviamente, do homem e da mulher e de quem diz primeiro. Mas em geral os homens têm a dizer primeiro. Olha. E há aqui duas coisas, que é o querer acesso ao sexo, né? ou dar um sinal de compromisso, isso é importante. Porque os custos são diferentes.
0: Entretanto, de forma propositada, deixei para o final duas ou três questões. Eu fui ao Gemini, fui ao ChatGPT e fui ao Claude e fiz-lhes a mesma questão, que é, digam-me assuntos do cotidiano que eu possa falar com duas pessoas que querem tópicos interessantes. Deram-me variadíssimos temas. Achei interessante a dois. Um, a inteligência artificial na intimidade. Se um amigo ou parceiro vos responder uma mensagem longa com um texto claramente refinado pelo chat GPT, sentem-se ofendidos ou acham prático?
1: Sendo-me ofendido.
0: Finuras.
2: É muito pobre se tiver que fazer isso, não é?
1: Sinto-me ofendido, quer dizer que ele está nas cintas e, para responder e pôs os chats no GTP a responder.
0: Reparem, eu não sei como é que é a vossa vida, mas
1: eu sou muito parcial contra a inteligência artificial.
0: Mas olhem, eu acho que há uma coisa que já aconteceu a todos, que é nós enviarmos uma proposta para algo, para uma ideia, algo, não é? E do outro lado surge-nos uma resposta claramente tipificada e que começa por dizer: lemos a sua proposta com muita atenção, mereceu-nos a nossa melhor estima e tal. Depois de minuciosamente analisada, concluímos que o orçamento para este ano já não se... E diz assim, alguma vez analisaram esta proposta? Nunca na vida analisaram esta proposta. O que enviaram foi uma mensagem automática. E aí, ok, eu entendo. Eu entendo perfeitamente as razões que levaram a uma mensagem automática, que é, são tantas as propostas que nos chegam, que nós temos uma mensagem automática que, de forma polite, respondemos deste modo. Por outro, eu sinto sempre, a minha dúvida é, eu acho que nem sequer era uma proposta que eu enviei.
2: Estás a ver, isso é uma gestão de recurso da atenção.
1: Mas olha, isso acontece imenso em literatura. As editoras recebem milhares de livros de originais. E levanta-se um problema técnico, que é preciso quem leia os livros para ver se são bons ou não. E isso custa dinheiro.
2: É preciso.
1: Custa dinheiro e demora tempo. Portanto, a maioria das vezes eles simplesmente não leem o livro e mandam, leem uma página assim.
2: Sim, quando leem.
1: E mandam, quando leem.
2: Muitas vezes não precisa. Eu escrevi sobre isso há muito pouco tempo. Isto é como uma corrida de 100 metros.
1: E mandam.
2: Partem dos 80, outros partem do zero.
1: E mandam uma carta que é, gostamos muito do seu livro, é não sei o quê, mas não está dentro da nossa programação.
2: Sim, isso é sempre possível uma desculpa. A questão é que, de facto, a questão que se coloca é, o vende-se mais, não se vende porque não é escolhido pelos leitores, ou não é escolhido pelos leitores, não está exposto porque não se vende, às vezes é mesmo tipo de preconceito.
0: Sim.
2: Não está exposto porque não se vende, ou não se vende porque não está exposto. Porque se tu fores ver, há uma assimetria enorme de indivíduos que escrevem, que têm notoriedade na televisão, sobretudo, não é? Qualquer livro desses, sim, mesmo que valha zero, eu não tenho por uma questão se vale ou não vale.
1: Sim.
2: Tem logo destaque. E tem destaque, é mais
1: verdade.
2: Consumido, não é? Tu escreves, podes escrever um livro ótimo.
1: Aliás, eu sei que isso nas livrarias funciona assim. Se o livro não vende bem nos primeiros 3 dias, passa imediatamente para trás. Porque eles saem tantos livros novos, quando um livro novo sai é posto num escaparate. No dia 2, se ele não vendeu bem no dia 1, já passa para outro lugar no escaparate.
2: Tem que haver aí mais coisas.
1: E ao fim de 3 dias é metido, é enfiado como...
2: Tem que haver mais coisas aí de comerciais, porque repara, outro dia, há uns tempos atrás, estava uma montra quase cheia, com um dicionário clássico grego-português. Há uma montra quase cheia. Eu pergunto, as pessoas fazem fila para comprar um dicionário grego-português?
1: Não
2: me parece. Não é? Portanto, está ali com aquele destaque, alguém está a patrocinar aquele destaque.
0: Claro. Qual é a tua dúvida? Quando vês uma montra e vês o destaque...
1: Sim, mas esse livro... Claro.
0: Essas montras são sempre pagas.
1: Grande especialista em grego...
2: Sim, mas eu não ponho em causa a qualidade.
0: Especialistas gregos, temos que acabar este programa, sabem? Temos que vos agradecer. Quanto lugar, falo em ver-te de regresso, depois de acamado, durante algumas semanas. Estás de volta. Finores, também gostei muito de te ver de novo. Os nossos provedores deixaram saudades e ainda vão deixar mais depois desta emissão. É o que vos digo. Pronto, bom fim de semana a todos. Estamos de volta na próxima segunda-feira. Querem tirar alguma coisa para o final?
1: Não, bom
2: obrigado
1: fim de
2: a todos. Atenção.
0: E é isso.
1: Fiquem pela fresca.
0: E a seguir a seguir o António Freitas, que eu não ouvi há seguramente 20 anos.
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1: E a ver se ainda sei fazer isto. Bom dia, RTP Antena 3, 7 da manhã no continente e na Madeira, 6 nos Açores. Segunda-feira, 7 de setembro de 2026, Gonçalo Costa Martins com informação. Muito bom dia.
2: Olá, bom dia. Esta segunda-feira o preço dos combustíveis volta a disparar. Os aumentos deixam os preços entre os valores mais altos registados em Portugal. É esperado um aumento à volta de 10 cêntimos por litro no gasóleo e 8 cêntimos na gasolina. Nos dois casos o aumento não é maior porque o governo atualizou o desconto do imposto sobre produtos petrolíferos. Um estudo da Pordata mostra que a taxa de conclusão do ensino secundário é mais baixa em Lisboa, Setúbal e Algarve. 67% dos alunos das escolas públicas da região da Grande Lisboa terminaram esta etapa em uns 3 anos. É um dos exemplos neste retrato apresentado hoje sobre a educação. É uma das situações que mais preocupa a diretora da Pordata, Luísa Loura.
3: A conclusão que mais me preocupa, de facto, é fraco sucesso escolar na região da Grande Lisboa e no Algarve. E preocupa-me bastante porque, principalmente, a Grande Lisboa tem muita população escolar, não é? E que estes alunos não concluem os respectivos ciclos de ensino no tempo esperado faz com que se atrasem na sua entrada no mercado de trabalho, é reduzir as assimetrias. O outro desafio é olhar um bocadinho mais para o ensino superior e para o abandono que se constata também logo ao final do primeiro ano. E depois temos ainda o desafio dos professores.
2: A formação de professores ao ritmo das saídas é outra preocupação aqui ouvida neste estudo da Fundação Francisco Manuel dos Santos, que também constatou que o número de alunos aumentou no ano letivo 2024-2025. Na Alemanha, um partido de extrema-direita venceu com grande margem as eleições no estado da Saxónia-Anhalt, com os resultados quase fechados. A AfD, a Alternativa para a Alemanha, teve 44% dos votos, mas não conseguiu maioria absoluta. Ainda assim, Ulrich Siegmund, o principal candidato da AfD neste estado, fala num resultado histórico.
4: A divisão 2026 tornou-se uma realidade. Fizemos história. Estamos a recuperar o nosso país. Começa aqui, na Saxónia. No entanto, e este é o ponto crucial que devo salientar, esta vitória é um voto de confiança do povo deste país. E vamos estar à altura dessa confiança. Não comprometeremos os nossos princípios. Não desistiremos de nós próprios. Nunca nos tornaremos como aqueles que foram com razão punidos esta noite. Somos a alternativa para a Alemanha.
2: A CDU, de centro-direita na Alemanha, liderava a Saxónia-Anhalt, mas teve apenas 17% dos votos. O desafio da AfD agora é encontrar parceiros para governar. Já em 2024, este partido tinha vencido noutro estado alemão, na Turíngia, mas outros partidos fizeram uma coligação que deixou de fora a AfD. Terminamos com futebol. O Académico de Viseu foi a Barcelos vencer o Gil Vicente. Um golo apenas deu a vitória aos de Viseu ontem à noite na Primeira Liga de Futebol Masculino. Durante a tarde de domingo em Guimarães, 0-0 entre Vitória e Casa Pia, e nos Açores, o Santa Clara goleou o Rio Ave por 4-0. A quinta jornada da Primeira Liga termina hoje à noite com o jogo entre Estoril Praia e Arouca. O Futebol Clube do Porto segue na liderança do campeonato.
1: 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Voltamos a encontrar-nos às 8 em ponto.
2: Até já.
1: Até já.
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1: Não era isto o som, que esta já passou. Vamos aqui. Ora lá. Foram umas semanas de ausência. Não tenho-me para dobrar para voltar a habituar-me às máquinas. Acordamos juntos, pode ser? Houseplant, para já. Do It Like This.

0: Arrancar amanhã com a Houseplants na RTP Antena 3. Vamos às estradas. Boa notícia, não há nada a reportar. Podem fazê-lo para o 821-0101, que é o número do Serviço Nacional de Trânsito da RTP.
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0: E eu para já tenho mais uma música para ver se acordamos em condições. Meu nome é Alexandre Guimarães, primeiro programa em 3 semanas, regresso de férias, e às 7:07 está 10 em 10. David Bruno com Presto, na vossa rádio, conta-me coisas, 924-125-258, é o WhatsApp da 3. Que tal essas férias?

The Archives na RTP 3, Boys in Blue, e é o regresso. Estamos cá na luta, não é? 924-125-258, juntem-se a mim. É verdade, será solo até sexta-feira. Nesse que será o dia em que revelo quem ficará a fazer as novas manhãs da Antena 3 comigo a partir da próxima segunda-feira. Hoje não vou dar pista nenhuma. Ao longo da semana, posso mandar um bitite e tal. Hoje, nada. Hoje quero falar sobre as vossas últimas semanas, se refletiram, se não refletiram, se tiveram só papo para o ar, se foram passear, se conheceram um novo país, se conheceram uma nova cidade, se aprenderam algo novo sobre a vossa família, sobre os vossos amigos. As férias também têm isto, não é? As férias também têm este traço de reflexão, porque para mim hoje, pelo menos, está assim uma energia muito de ano novo, de Réveillon, porque, não sei, acho que há uma pausa e há uma reestruturação, mesmo mentalmente, logisticamente, sei lá, eu arrumei muita coisa da minha casa. Parece que quando uma pessoa arruma a casa, arruma também a cabeça, não é? Portanto, se eu cusco, onde é que tu andaste? Eu digo, eu conto, ninguém perguntou, mas eu digo nem mesmo. Então, fui passear, fui para fora, cá dentro, sabem? Quando há estas, que é, queremos poupar guita, e então ficamos por cá. E foi isso que eu fiz. Fui com os meus amigos para a casa de um amigo, portanto, aqui poupou-se e bem, que é no fundo, há uma casa, não sei se vocês têm isto no vosso grupo de amigos, mas é assim uma casa especial porque é para onde já vamos há muitos anos, que é a casa de um elemento do grupo, já de família dele, e nós temos sempre ali uns dias, todos os anos, que podemos usufruir da casa. E é uma casa que fica ali na zona de Sesimbra, não especificamente em Sesimbra, mas nessa zona, que é muito agradável. Estamos muito bem por lá, temos um descanso. Este ano qual foi a grande diferença? A diferença é que vocês sabem, que eu já venho partilhando neste programa, é que todos os meus amigos decidiram contribuir bastante para a taxa de natalidade portuguesa. E então houve bebés pela primeira vez. Eu sei que vocês já têm os vossos filhos todos e os vossos amigos há um imenso tempo. Pronto, mas para mim isto é uma novidade. Eu não tenho filhos, tenho um sobrinho, já lá vamos, mas férias com bebés. Gostei muito, porque nesta fase da minha vida gostei dos horários que isso implica. Porquê? Nós todos que estamos neste momento aqui, juntos, não é? Às 7h16, a ouvir RTP Antena 3, deitamos-nos cedo, não é? Exceto vocês, grande abraço para quem está agora a terminar o trabalho e vai para a cama agora. Grande abraço. Mas, na maioria, acordámos todos há cerca de uma hora e meia, não é? Duas horas. Portanto, o que é que nós gostamos de fazer também? Deitar cedo. E deitar cedo muitas vezes envolve jantar cedo. Então, os bebés jantam cedíssimo, que foi algo que eu descobri também nestas férias. E então, nós, quando era para jantar fora, reserva às 7h30. Que delícia. Incrível. 7h30 é cedo, para mim já é tarde, que é meia hora depois do que eu costumo jantar todos os dias. Portanto, neste sentido, adorei passar férias com bebés de amigos. O que é que eu não adorei? Epá, nada. É tudo bom, na verdade. Porque, quer dizer, não é tudo bom para os pais, mas também foi decisão deles. Não foi minha. Eu não os obriguei a terem bebés. Porque nós, muitas vezes, sei lá, estávamos a fazer um jogo de cartas, daqueles mais longos. Não sei se são a par, assim. Uma espécie de King. Nós jogamos muito um jogo que é o Eleven, que são vários jogos dentro de um jogo de cartas. Que é daqueles jogos que é assim uma hora e meia, duas horas e meia, ou seja, pode ser assim uma tarde inteira a jogar. E muitas vezes era interrompido por bebê a acordar, não é? Naqueles monitores que hoje em dia... Então, pronto, acho que sempre existiram. Mas para mim também é uma tecnologia nova. Para mim é NASA aquilo. E então, às vezes interrompia um bocado o jogo, que para mim não era assim tão chato, ou seja, quebrava ali de facto uma energia, uma vibe, mas não era eu que tinha depois de ir adormecer uma criança. Está tudo bem. E vocês não comecem a acusar-me de um amigo que não ajuda nada, eu dei de comer a mais do que um bebê nas últimas semanas, com colheres e aviões a voarem. Isto é a comida dentro da colher e aquele aviãozinho clássico, não sei se são a par. Portanto, férias com bebés estão completamente aprovadas e gostava que começassem a ser recorrentes na minha vida, porque deu para descansar e não houve aquela tentação de, olha, se calhar até vamos sair à noite. Não me apetecia sair à noite estas férias. Eu tive umas férias muito pouco noturnas, as menos noturnas até da minha vida inteira, se não me engano. Foram umas férias muito de acordar cedo e deitar cedo. Mas isso também é bom para descansarmos, não é? Então,
para puxar as audiências da Gen Z neste programa é espetacular, porque é a geração agora que está muito saudável. Portanto, eu fui muito saudável estas férias. Posso dizer-vos que treinei quase todos os dias, deitei-me cedinho, acordei cedinho. A alimentação ficou um bocadinho na rua da amargura. Pá, comi muitas bolas de Berlim. Aliás, posso dizer que na semana familiar, que houve uma semana dedicada à família essas férias, foi uma perdia, para não estragar o rácio. Aquilo foi todos os dias com o mesmo vendedor, sempre ali, à mesma hora, que é também para não desabituar o corpo. É importante ele, se eu habituo a salmão todos os dias enquanto estou a trabalhar, também quero eu habituá-lo a uma bola de Berlim todos os dias quando estou de férias. Mentalmente acho que isto faz sentido. Pá, de resto, não há assim grandes desvantagens em sermos os tios fixes, não é? Quando os outros levam os bebés. Porquê? Porque eu também não fui apanhado nunca com um choro irritante. É aqui nestas que eu sou um bocadinho menos humano. É assim, choro, já tive irritante. Nunca fui apanhado nesse sentido de acordar, não me fez confusão nenhuma. Os bebés, no geral, são muito queridos. Portanto, depois aquilo acaba por ser muito divertido estar com eles. Principalmente quando atingem uma idade que já não são só uma planta. Porque os meus amigos recentemente ainda estavam todos na fase planta, tal como o meu sobrinho. Mas agora já começam a interagir. Já começam a fazer coisas. E de resto, tive também um aniversário do meu sobrinho que implicou comprar um presente. O presente de primeiro ano para um bebé. Que eu não sabia bem o que dar. E eu acho que fui muito inteligente. Preciso que me confirmem. Mas eu queria dar algo que, primeiro, pintasse a manta à minha irmã e ao meu cunhado, não é? Que essa também é a ideia de sermos os tios, não é? É estragarmos o mais possível a casa e os planos dos nossos familiares. E então pensei, vou-lhe dar uma piscina de bolas. Mas as piscinas de bolas são caras. As piscinas que já vêm, ou seja, o pack piscina de bolas, uma pessoa já gasta quase 3 dígitos naquilo. E eu pensei, isto é um presente que este bebé não se vai lembrar. Portanto, também se calhar calma com os 3 dígitos. E então eu fui comprar uma daquelas piscinas insufláveis de praia ou de piscina, não é? De pequeninas para bebés. Custo total de cerca de 6€, posso dizer. E depois fui comprar bolas, num saco à parte. Também por um preço muito modesto. E fez um sucesso este presente, porque é um presente que podemos meter só as bolas dentro da piscina e eles ficam ali, a chafurdar no meio das bolas. Ou então enchemos com um bocadinho de água à piscina e pomos as bolas a flutuar e eles também ficam ali. Depois têm várias cores, as bolas. O meu sobrinho está numa fase muito de cores, tudo que tem cores vai lá agarrar. Portanto, fiquei contente com esta. Muito bebés, este primeiro momento de rádio, não estava à espera. Mas tenho saudades vossas, e isto é real. Portanto, gostava de vos ouvir. Se quiserem mandar uma mensagem de voz, podem fazê-lo para o 924-125-258. E façam-no durante toda a manhã e toda a semana, porque vou estar sozinho. E eu, quando estou sozinho, deste lado do estúdio, gosto sempre de vos sentir um bocadinho mais. Pode ser? Então vamos a isso. Seguimos com a música para já, porque isto também é uma rádio. E na rádio passamos música, neste caso, de Curtis Harding. Vamos ouvir There She Goes. E quero desde já agradecer a vossa belíssima companhia, que eu estou a senti-la deste lado. Muito obrigado.

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3: E damos parabéns atrasados a Queen Bee. São... são quantos anos? 45, é verdade. 45 anos de Beyoncé, que foram celebrados no dia 4 de setembro. Teve direito a parabéns no concerto de Jay-Z, do marido. E esta Morning Dew é perfeita para acordarmos. Beyoncé na 3.

Já ninguém vai mudar o mundo, diz Mr. Galini na RTP Antena 3, numa segunda-feira que se mantém bem quente. Alerta amarelo para o centro e sul de Portugal continental e para o arquipélago da Madeira, devido ao calor, céu limpo, com alguns aguaceiros nos Açores. Aveiro, Porto e Viana do Castelo são as regiões mais frescas deste 7 de setembro, com 25 graus de máxima. Ponta Delgada e Leiria sobem aos 27, Funchal, Sagres, Coimbra aos 29 e a partir daqui está tudo na casa dos 30. Sines, Guarda e Braga com 30 graus certos, Viseu 31, Lisboa, Vila Real e Bragança sobem aos 32, Faro registra 33, em Santarém e Setúbal sentem-se 35, Porto Alegre 36, Castelo Branco 37, Beja 38 e Évora 39. Está de facto calor nesta segunda-feira. Faça uma ótima viagem. 23 minutos das 8 da manhã. Recuperamos um pouco do que aconteceu nas vossas férias e nas minhas também. Estamos aqui um bocadinho nostálgicos. Aproveitei para também meter alguns filmes em dia. Uns deles foram boas ideias, outras não foram assim tantas. Porque eu vi tanto, vocês falaram tanto, estava tudo na internet. O meu algoritmo caiu muito neste sítio de obsession. Foi tema aqui, o próprio João Vitor chateou-me muito para ver o filme. E eu, é assim, eu tenho questões com filmes de terror, porque um bom filme de terror assusta-nos, e isso não é bom. Um mau filme de terror não cumpre o seu papel de assustar, portanto é mau. Isto sempre foi um bocado a minha opinião em relação a filmes de terror. Mas quando está tudo a falar muito bem de um filme, e eu gosto muito de cinema, não consigo fugir a essa febre, não é? Como quem diz, sou um carneiro. E então segui o rebanho e fui ver Obsession. Como quem diz, aluguei o filme para ver em casa, porque posso ser maluco para ver um filme de terror, mas não sou completamente chanfrado para ir ver um filme de terror ao cinema. Há limites. E então vi, ainda assim, num horário não indicado, que foi depois de jantar, e isto é, à noite. E foi complicada essa noite, posso garantir. Para quem não faz a mínima ideia do que eu estou a falar, Obsession é um filme que saiu há exatamente um ano, ficam a saber. Em português o filme tem o título de A Felicidade é Relativa e conta-nos a história de Bear e Nikki, que pertencem a um grupo de amigos, até aqui tudo normal. O Bear, atenção, isto eu não vou spoiler, eu estou literalmente a mencionar a sinopse. O Bear tem um fraquinho, uma crush pela Nikki, que fazem parte, lá está, de um grupo de amigos de jovens. E nesta realidade há uma loja que vende um produto que é no fundo um pauzinho de madeira que, se pedirmos um desejo e partirmos o pauzinho, esse desejo concretiza-se. Pronto, e o Bear adquire este pauzinho e pede o desejo de Nikki, por favor, gosta muito de mim. Pronto, o filme chama-se Obsession. A partir daqui não vou dizer mais nada do que acontece. Posso dizer que Indy Navarrete, que é a atriz que interpreta o papel de Nikki Freeman, é simplesmente espetacular. Aliás, fala-se muito em campanha para os Oscars. A próxima cerimónia que se realiza no início de 2027. E é de facto só pela representação da Indy Navarrete vale a pena ver o filme. Não é para mentes frágeis. Como quem diz, a minha é muito frágil e tive assim uns sonos difíceis. Mas se calhar também é de mim, porque eu não tenho esta leca de filmes de terror que vocês têm. E então foi complicado para mim. Ou seja, eu estou muito feliz por ter visto o filme. Vê-lo foi um sofrimento. Não sei se consegue identificar com esta frase. Porque, de facto, aquilo está tudo muito bem feito. Mas o filme perturba-me. Perturbou-me. Porque esta coisa da obsessão, não é? Pá, apetece-me spoiler-vos todos. Isto é chatíssimo. Ou seja, apetecia-me até ter aqui alguém ao meu lado que tivesse visto o filme e que agora ficássemos aqui a debitar a história toda. Mas eu vou respeitar quem ainda não viu. Apesar de, um ano depois, eu acho que já são demitidos alguns spoilers. Mas eu vou-vos poupar. É esse segmento. Vejam Obsession. Se estiverem bem na vida e de dia, se possível. Porque, epá, isto se calhar também é só de mim. Estou aqui a deambular e para vocês foi mais um dia. Eu já falei com malta sobre o filme que me dizem que não é isto tudo. Mas para mim é. Para mim bateu-me um bocadinho.
O filme está com 7.8 no IMDb, ficam a saber, 93% no Rotten Tomatoes e realizado por Cary Barker. Portanto, olhem, fica aqui a recomendação. Duro, complicado, intenso, é de facto um filme de terror. Não tanto pelos jumpscares, ou seja, não vão para lá a pensar que tem que estar a sempre meio a tapar o ecrã. Não é esse tipo de terror, é só uma ideia de filme que aterroriza. Pensar se aquela realidade existisse. Acho que é um bocado mais isto. Bem, isto é que é saber vender um filme, não é? Vocês devem estar desejosos de ver isto. O que é que eu vi mais? Ah, o que é que acontece? Caí aqui um bocado num loop de filmes de terror. Muito também por culpa de quem... do meu colega de casa. Depois também ficou aqui um bocadinho aqui. E então, vi também Weapons. Weapons, que foi também um filme que foi aparecendo muito no meu algoritmo de sugestões, recentemente, e mencionado várias vezes aqui também na RTP Antena 3. Weapons, em português, é A Hora do Desaparecimento, que conta a história de 17 crianças de uma turma, ou seja, é uma turma com 18 crianças, e 17 delas desaparecem, todas no mesmo dia, à mesma hora, que é durante uma madrugada, às 2h17 da manhã. De repente saem do quarto e começam a correr para um sítio, para a escuridão, para um sítio onde ninguém sabe qual é que é. Portanto, menos um aluno, menos o Alex, olha, chama-se Alex, é verdade, sou eu. E também gostei muito deste filme, não tão complicado de ver, ou seja, eu acho que depois de ver o Obsession meio que dá para ver tudo nos mesmos dias. Por isso recomendo vivamente o Weapons, porque é um filme muito mais leve. Pá, tem 2 jumpscares e são na primeira metade do filme. Fazem-se bem, é tranquilo. E o Weapons não me tirou o sono. Não fiquei depois a matutar aquilo na cama. Vi tranquilo, mas também achei uma ideia muito criativa. E acho que o cinema de terror está um bocado neste sítio. Este ano está a dar assim muitas cartas e com filmes surpreendentes que a malta está a recomendar muito. Lá está, eu não sou o maluco que, bem, dizer isto em semana de Motel X, não é, em Lisboa, mas pronto, eu não sou aquela pessoa que vai voluntariamente sozinho ver um filme de terror. Eu preciso de alguma pressão social para meter-me nesse sítio, também porque não sou maluco, não é? E então estes dois posso garantir. Vi um terceiro filme estas férias, mas isso aí não é nada especial. The Long Walk também teve aí muito na berra, mais ou menos há um ano, uns meses, que é sobre, assim, uma realidade distópica em que há uma grande crise e então, para ganhar algum dinheiro, existe uma competição que é, no fundo, um grupo de pessoas anda e o último a parar de andar ganha. Pronto, e quem para de andar, pá, leva um tiro. Isto é mesmo assim. Pronto, a ideia do filme é esta, mas não é muito bom esse. Ou seja, eu acho que a ideia é muito criativa, a execução não é tão boa. Foi o que eu achei da Long Walk. Mas se tiverem a minha opinião em contrário, pá, por favor, vamos dialogar. 924-125-258. Tenho todo o prazer em ouvir os vossos bitaites sobre os filmes que eu estou para aqui a mencionar. No fundo, será hoje um programa muito sobre o que tenho feito nos últimos dias e estas recomendações que eu gostava muito de ouvir as vossas. 924-125-258. O que é que viram nas férias? O que é que experimentaram nas férias? Se tiveram alguma epifania, alguma reflexão, também tive as minhas, também posso partilhar. Eu acho que é muito importante também, de vez em quando, pararmos e olharmos para a nossa vida assim como um plano macro, não é? Seja aquela clássica saída da ilha para vermos a ilha. Acho que é importante nestes dias, porque as férias têm muito este poder de quase ser um ano novo, mais do que dezembro, janeiro. Setembro muitas vezes tem essa energia. Portanto, se tiveram algo que querem acrescentar e que nos dê motivação para o que se avizinha, né, os próximos tempos, novos projetos, novas montanhas para escalar, 924-125-258. Sou todo de ouvidos. Esta semana estou sozinho, mas a partir da próxima segunda-feira ganho uma nova companhia para umas novas manhãs da RTP Antena 3. E vão ficar a saber tudo sobre isso durante a semana. Para já posso ajudar a Chaka Khan com o Snoop Dogg, Boogies in My Soul. Há também Mulinex para ouvirmos com GPU Panic. 14 minutos para as 8 da manhã. Muito obrigado pela companhia. Chaka.

0: E atenção que estes meninos, no dia 10 de outubro, tocam debaixo do chão. Acontece. Entre duas estações do metro de Lisboa, vale a pena procurar Mulinex e J.P. Panic. Por falar em filmes de terror, está a acontecer? 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
0: Ao regresso também, Pedro Azevedo. Ainda hoje, às manhãs da RTP Antena 3, para já mencionamos que na A3 Braga Porto há um acidente a seguir ao nó de A4, de resto as paragens habituais na cidade invicta, isto na A28, na A44 e na VCI. Mas chamada de atenção para um nevoeiro em algumas zonas, bastante cerrado, máxima precaução no Porto. Seguimos para o IC2, nos dois sentidos há um pesado que deixou cair carga em Condeixa Nova. A circulação faz-se de forma alternada. Descemos para a capital, Ponte Vasco da Gama, Lisboa Montijo. Um acidente ao quilómetro 6 só se passa pela via central. De resto, as filas do costume, na segunda circular, na A1, na A5, no IC19 e na Ponte 25 de Abril. As artérias principais para a capital portuguesa ficarem, neste momento, congestionadas. É hora de ponta a chegar. Podem ligar para 821-0101, é o número do Serviço Nacional de Trânsito da RTP. A 6 minutos das 8 da manhã, também o regresso de Portugalex, com mais um negacionista para a coleção, desta vez sobre o eclipse.
4: Ah, a mim não me apanham. Querem pôr isto tudo às escuras para nos vacinarem às escondidas contra a Covid? Não! Mas eu vou estar fechado na despensa com a luz bem acesa, que é por causa das tosses.
0: Faz sentido. Para descobrirmos tudo daqui a 15 minutos. Para já, um afterthought na nossa mente. Vamos diretamente para o sinal horário e a informação com o Gonçalo Costa Martins já a seguir. Também Paula, na vossa rádio. Muito obrigado pela companhia. Boa segunda-feira.

0: Só estar a ouvir traz-me um verão a casa no primeiro dia, pós-férias, meu Deus. Com toda a energia. Inês Marques Lucas na RTP Antena 3, um minuto depois das 8 da manhã no continente e na Madeira são 7 e 1 nos Açores, segunda-feira, 7 de setembro. A informação com Gonçalo Costa Martins. Bom dia, Gonçalo.
1: Olá, bom dia. Esta segunda-feira, novo aumento, este pesado, do preço dos combustíveis. É esperado um aumento à volta de 10 cêntimos por litro no gasóleo e 8 cêntimos na gasolina. Este crescimento deixa os preços entre os valores mais altos alguma vez registados em Portugal. Continuam acima de 2 euros por litro. Nos dois casos, o aumento não é maior porque o governo atualizou o desconto do imposto sobre produtos petrolíferos. O acidente que matou 25 pessoas na ilha cabo-verdiana do Fogo relançou o debate sobre a capacidade de resposta dos serviços de emergência no arquipélago. Depois de visitar o local onde caiu o autocarro, no sábado, o primeiro-ministro cabo-verdiano anunciou uma reforma profunda do sistema de proteção civil. Francisco Carvalho diz que o plano vai abranger os meios, os equipamentos, a formação e a forma como as equipas estão organizadas.
2: Se fala de uma abordagem em termos de proteção civil maior, que inclui ambulância, que tem rede de ambulância adaptado.
3: Estamos a falar de um reforço de proteção civil que inclui uma rede de ambulâncias adaptadas à orografia de cada município e uma frota de viaturas de bombeiros devidamente equipadas, incluindo material de desencarceramento, como aqui foi referido. Vamos apostar numa abordagem global da proteção civil.
2: Portanto, é necessário uma abordagem global em termos de proteção civil e que ele aqui nos sabem fazer.
1: Francisco Carvalho garante que o acidente não vai cair no esquecimento. O primeiro-ministro mostra preocupação com a forma como as estradas são construídas no país. O governo cabo-verdiano decidiu assumir os custos dos funerais das 25 vítimas, a maioria crianças e adolescentes. Na Alemanha, um partido de extrema-direita venceu com grande margem as eleições no estado da Saxónia-Anhalt. Com os resultados praticamente fechados, a AfD, a Alternativa para a Alemanha, teve 44% dos votos, mas não conseguiu maioria absoluta. Ainda assim, Ulrich Siegmund, o principal candidato da AfD neste estado, fala num resultado histórico.
4: A visão 2026 tornou-se uma realidade. Fizemos história. Estamos a recuperar o nosso país. Começa aqui, na Saxónia. No entanto, e este é o ponto crucial que devo salientar, esta vitória é um voto de confiança do povo deste país. E vamos estar à altura dessa confiança. Não comprometeremos os nossos princípios. Não desistiremos de nós próprios. Nunca nos tornaremos como aqueles que foram com razão punidos esta noite. Somos a alternativa para a Alemanha.
1: O desafio da AfD agora é encontrar parceiros para governar. Já em 2024, este partido tinha vencido noutro estado alemão, na Turíngia, mas outros partidos fizeram uma coligação que deixou de fora a AfD. Terminamos com as temperaturas. O calor vai continuar entre nós, pelo menos mais um dia. 7 distritos têm hoje um aviso amarelo de tempo quente até às 9 da noite. Beja, Castelo Branco, Évora, Faro, também Lisboa, Porto Alegre e Setúbal. E ainda a costa sul da Madeira e o Porto Santo também têm um aviso amarelo de calor entre as 9 da manhã e as 6 da tarde.
0: Fechar os stores durante o dia, tentar fazer uma corrente de ar mais logo. Informação com Gonçalo Costa Martins. Encontramos às 9 da manhã.
1: Até já.
0: Até já. Vamos a isto. Numa hora em que temos o regresso de Portugal X, mas também a hora do jogo, com Pedro Azevedo. Eu próprio estou cá, o meu primeiro dia depois de 3 semanas de férias. Obrigado pela companhia. A A$AP Rocky com Brent Faiyaz para arrancar a hora na RTP Antena 3. Stay here for life. Boa viagem.

0: Stay Here for Life junto a Brent Faiyaz, a A$AP Rocky. Ligação pouco provável de A$AP Rocky com Ruben Amorim. Isto porquê? Porque o Milan, treinado pelo português, prepara-se para vestir uma nova ligação entre o futebol, a música e a moda. A$AP Rocky fará uma camisola especial com a Puma, de edição limitada, dedicada ao clube italiano, inspirada diretamente nas imagens de Don't Be Dumb, o mais recente projeto de A$AP Rocky. Voltamos às estradas. Esta hora há que mencionar dois acidentes a norte. Falo da A3 Braga-Porto, a seguir ao nó da A4 e ainda na VCI. Freixo a Rávida antes do nó da A3, filas de Bonjoia. No inverso há também filas de Coimbrões e a Boa Vista, que afetam a A44. Também paragens na A28. E uma atenção especial ao nevoeiro que se faz sentido na Cidade Invicta nesta manhã de segunda-feira. Em algumas zonas está bastante cerrado, portanto vamos com a máxima precaução. No IC2, em Condeixa Nova, nos dois sentidos, um pesado deixou cair carga e a circulação faz-se de forma alternada. Repito, no IC2, em Condeixa Nova. Vamos para Lisboa, onde às 8h09 não há nenhum acidente a reportar, apenas filas nesta hora de ponta para entrar na capital portuguesa. A segunda circular, Benfica Aeroporto, tem do eixo norte-sul até às Calvanas paragens, no inverso entre o relógio e as Calvanas. Também há um entre Alverca e Lisboa, há 5 entre a cidade, entre o Estádio Nacional e Linda Velha. O eixo norte-sul para de Lumiar até Sete Rios. O IC19 de Terceira até Amadora e de Alfragide para a segunda circular. Na ponte 25 de Abril, as filas estão em Corroios neste momento para entrar na travessia para a capital portuguesa. Podem ligar para o 821-0101, é o número do Serviço Nacional de Trânsito da RTP. Informam a malta, ficam informados. É um miminho. 8h10 está na hora, o regresso de Portugalex. Acabou o eclipse da vossa rubrica favorita. Vamos também ao Ministério da Administração Interna, que usa iate dos Xuxas no tanque de Odmira. Explicamos tudo a partir de agora. António Machado e Manuel Marques na RTP Antena 3. Boa viagem.
1: Bem-vindos a mais uma temporada de Portugalex, ou de Americanex, se o Trump nos obrigar a mudar de nome.
2: Yes, I will, ok? Kisses to my friend Parashira. She's huge.
3: Andámos a esbanjar sensualidade por esses areais fora, mas os ouvintes mantiveram-nos informados através das nossas redes sociais e parece que aconteceram umas coisas em agosto.
1: Houve um eclipse solar e os óculos para o ver esgotaram.
4: Eu já não consegui arranjar os óculos, de maneiras que pus um caixote na cabeça antes de olhar para o sol. Ficou tudo completamente às escuras. Olha, foi lindo.
1: Toda a gente quis testemunhar o fenómeno, embora os candidatos ao ensino superior, cujos exames se eclipsaram, preferissem assistir ao eclipse do Ministro da Educação.
3: Quem não alinhou em eclipses foram

0: conspiracionistas do costume.
1: Não, a mim não me apanham. Querem pôr isto tudo às escuras para nos vacinarem às escondidas contra a Covid? Não, mas eu vou estar fechado na despensa com a luz bem acesa, que é por causa das tosses.
2: O ministro da Administração Interna, Luís Neves, distraiu-se a olhar para o eclipse e quando deu por ela já não tinha um tanque na casa de Odmira, nem sequer uma piscina. Tinha a Lagoa das Sete Cidades.
3: Epá, eu não sei como é que o empreiteiro fez isto, mas efetivamente apareceu-me uma lagoa enorme no quintal. Eu não sei se tinha sido apreendida de alguma operação da PJ ou assim, mas eu não tive nada a ver com isso. Nada.
2: Soube-se também que Luís Neves usa o carro apreendido ao traficante Xuxas e que a PJ tem autorização para usar outros objetos apreendidos ao maior traficante português, como televisões, sofás, equipamento de ginásio e até correntes com cruzes para pendurar ao pescoço.
0: O Portugalex falou com o inspetor da judiciária que garante que a lista não fica por aqui.
4: Bom, eu posso dizer que na minha casa usamos lençóis e atoalhados com o nome Xuxas bordado. E o ministro Luís Neves também ficou com um iate de 60 metros do Xuxas para dar uns passeios lá no tanque dele, em Osmira. Ah, e o inspetor Max ficou com um pacote de biscoitos de tocinho que eram do cão do Xuxas.
2: Houve mais uma universidade de verão do PSD e o Sebastião Bugalho voltou a ser praxado.
5: Eu acho mal que continue a pintar-me a cara e obrigar-me a rastejar como se eu ainda tivesse 12 anos. Eu já tenho 13 e a minha mãe já me deixa ir para a cama à meia-noite. Não deixes, mãe. Vá lá, fogo.
2: Na SIC, a Joana Latino foi substituída por um rapaz de bigode na habitual rubrica Galhofeira de Verão. E em Sintra, um grupo de mulheres conservadoras reuniu-se para trocar receitas do soufflé de peixe e lançar um novo movimento do qual falaremos amanhã.
6: Ah, bom! Estava a ver que se esqueciam. Eu sou a Ruth Sousa, especialista em comunicação e postas de pescada do campo e tenho a voz mais irritante deste movimento. Espero que me imitem bem no Portugalex. Passar bem, filhos. Aliás, se vocês não fossem esquerdolas nojentes e não andassem metidos lá em flotilhas com Mariana Morta Água Filhinhos, convidavam para fechar o Portugalex todos os dias com esta frase bem bonita. Passar bem, filhinhos.
7: Fiquei bem. Pedro Machado e Manuel Marques de regresso para mais uma temporada de Portugalex. Este e todos estão guardados em antena3.rtp.pt. Há connosco Iris para ouvirem na vossa rádio.

0: The Allergies na banda sonora no regresso ao trabalho. Muita força, estão nesse caso. Vamos com tudo. Felony, 19 minutos depois das 8 da manhã. Pedro Miguel Veloso, conta coisas. Saudades.
1: Equipa, bom dia a toda a gente, daqui é Pedro Miguel Veloso. Ora bem, se tivesse aqui umas férias relaxadas, já tinha saudades desse grito, não?
0: Tinha.
1: Espero que tenham corrido
0: saudades.
1: Bem as férias. Agosto é sempre um bocadinho estranho para quem ouve a Antena 13, para quem não vai de férias, parece outras pessoas, tudo bem, estamos habituados à mudança, somos resilientes, somos fortes, os concertos, tudo, e estamos cá sempre, agora estás de volta. Ouvindo-te aqui esta parte das crianças, é pá, aqui a paternidade acho que está a chamar, Alexandre.
0: Muita calma,
1: que é mais velha que tu e que não tem filhos, vê lá, eu a dar conselhos de paternidade. Dar-te um abraço, estamos cá durante a semana, o ano e, epá, e chega outubro que também vou de férias. Um abraço!
0: Pessoas que ainda vão de férias, não é? Temos que agora criar este mini-ódio até dezembro, porque parece que vão mais tempo. Sempre vão depois de nós. E eu até percebo, as pessoas tiram férias em julho, porque é o mês que tem os dias maiores, não é? E acho que conseguimos aproveitar mais. Mas depois vem toda a gente em agosto. E eu acho que ficam mais cansadas. Eu acho que quem foi de férias em julho neste momento já está a precisar de umas novas férias. E é por isso que eu evito tirar em julho. Portanto, quem vai de férias a partir de agora não quer qualquer tipo de contacto. Estou a brincar. Grande abraço. E obrigado, Pedro Miguel Veloso, pela belíssima mensagem. Jorge Pontes.
2: Bom dia, Alex. Bom dia, Madalena. Bom dia, Helena. Falo vosso Jorge Pontes.
0: Ora, bom dia.
2: Que saudades que eu tinha vossas. Sejam bem regressados. E já agora, um feliz ano novo. Eu sei, isto não é o 1 de janeiro, mas o setembro
0: percebo.
2: É sempre uma espécie de segundo ano novo no ano. E, portanto, novas oportunidades, novas coisas. Portanto, que venham as novidades. Estou à espera e estou muito, muito curioso para saber o que é que vem aí. E de resto, do meu lado, olha, foi um agosto bastante calmo, especialmente os dias de chuva, que me deram assim um conforto espetacular.
0: Credo.
2: E uma boa pausa do calor e do verão, e depois recuperar alguns sonhos e algumas leituras. Abracinho e um ótimo primeiro dia. Bem-vindo.
0: Obrigado, mas calma com a chuva, está bem? Que eu tinha uma semana, tive uma semana com a minha família e foi um bocado chato metade da semana estar a chover. Deu para dar umas voltinhas e tal, uns passeios, mas a malta queria da praia diariamente, mas pronto, ainda deu ali para 3 dias seguidos de excelente praia. Mas não, ninguém procura uma pausa de calor para chuva em agosto, está bem, Jorge? É mesmo só tu, mas obrigado por estares desse lado e um grande abraço. Saudadinhas. Marcos Mota Veiga.
3: Ora, bom dia, Alex.
0: Bom dia.
3: Espero que esteja tudo bem contigo. Espero que esse fim de semana tenha sido bom. Eu, nas férias, aproveitei para reaver todos os Spider-Mans, apesar de ser uma saga que não é das minhas favoritas. Aproveitei para ver os filmes todos com a minha esposa enquanto estivemos em casa. Fora isso, deste-me agora uma recordação espetacular que eu tive relativamente ao The Nun, quando eu fui ver esse filme ao cinema.
0: Sim.
3: Não estava nada a contar que o vizinho de trás, logo no primeiro jumpscare, que me mandasse um pontapé nas costas.
0: Pois.
3: E por pouco não fui parar ao banco da frente. Olha, imaginas a cena. Grande abraço, boa segunda-feira.
0: Grande abraço, Marcos Mota Veiga. Boa segunda-feira para ti também. E ainda sobre os filmes de terror que mencionei na primeira hora deste programa, porque as minhas férias, não sabem porquê, porque também não é muito o meu estilo, mas caí um bocadinho nos filmes de terror. Não vi só o Weapons, A Hora do Desaparecimento, mas também o Obsession, e esse aí passei de facto mal. E daí o Marcos Mota Veiga trazer o tema dos jumpscares. Mas os filmes que eu mencionei não é tanto pelos jumpscares, é mais mesmo pelas ideias, não é? Que aterrorizam, se fossem reais. É um bocado isto. Ainda sobre o Homem-Aranha que mencionaste, que estiveste a reaver toda a saga, de facto há assim certos fenómenos que nos acontecem e que parecem de propósito, que é, eu nunca tinha visto, e eu ainda um dia ainda falarei um bocadinho mais de forma alongada sobre esta epopeia que estou a viver, que é, sabem quando não viram uma série muito grande daquelas que toda a gente fala, mas que depois não vão lá mais porque são 6 temporadas e não querem ter esse compromisso? Pronto, eu assumi um compromisso e eu estou já há cerca de 2 meses investido em Better Call Saul, que é a prequela de Breaking Bad. Eu adorei Breaking Bad, na altura não sei porquê adormeci em Better Call Saul, mas estou agora a tratar desse assunto. São 5 temporadas e eu acabei ontem a terceira. Cada temporada tem 10 episódios de 1 hora, portanto é daqueles compromissos sérios. E O ator, para quem viu, que faz de Nacho, Nacho Varga, que é no fundo, quer dizer, agora se calhar para você já não é, mas para mim ainda é, o mão direita de um dos traficantes, do Don Héctor, Héctor Salamanca, é interpretado pelo ator Michael Mando. Então acontece que eu nunca tinha visto este ator e agora que estou completamente imerso nesta trama do Better Call Saul, vou ver o novo Homem-Aranha ao cinema. E quem é que é um dos maus? Michael Mando. Que eu, para mim, só conseguia ali ver a personagem Nacho. Eu não sei se isto vos acontece de vez em quando, mas é impressionante, não é? Uma pessoa nunca vê um ator, de repente está a ver uma série que saiu há 10 anos e tal, é o vilão de um filme recente. É isto que eu tenho para vocês. 924-125-258, contem-me os vossos filmes, as vossas séries, os novos restaurantes que conheceram durante a vossa pausa laboral. Eu tenho ainda aqui umas recomendações de música, não só recentes, mas também antigas. Eu não sei bem porquê, também caí um bocadinho num sítio de nostalgia musical nestas férias e fui a alguns um bocadinho mais antigos, mas foram boas visitas e falo sobre isso já a seguir. A seguir ao quê? Pergunto a vocês. A seguir a The Strokes. Pois é, isto aqui a música é só da boa. Não falhamos. 8h25 na RTP Antena 3, comigo Alexandre Guimarães. Obrigado pela companhia. Boa segunda-feira. Bora!

0: Catherine Grace Garner, conhecida profissionalmente como Slater, a tocar na RTP Antena 3, às 8h32 da manhã, a levar-nos até ao Paraíso.
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0: Depois dos festivais, vêm os concertos em nome próprio, numa segunda-feira que está quente. Mencionar o alerta amarelo para o centro e sul de Portugal continental, também para o arquipélago da Madeira devido ao calor. Os Açores têm aguaceiros, máximas de 25 graus para Aveiro, Porto e Viana do Castelo, são as regiões mais frescas deste 7 de setembro. Ponta Delgada e Leiria sobem aos 27, Funchal, Sagres e Coimbra sentem 29, em Sines, Guarda e Braga registam-se 30 graus de máxima, Viseu nos 31, Lisboa, Vila Real e Bragança marcam 32, Faro 33, Santarém e Setúbal 35 graus de máxima, Porto Alegre 36, Castelo Branco 37, Beja 38 e Évora 39. Meu Deus, que segunda-feira bem quente. Ainda há pouco falávamos sobre recomendações musicais que têm das vossas férias. Eu estive muito por aqui. A colaboração dos mexicanos Latin Mafia com Fred Again, todo o novo disco. Quer saber as vossas? 924-125-258. Já lá vamos. Para já há Mar para ouvir daqui a pouco na RTP Antena 3. Antes ainda Nicky Moss, mas para já acordamos com Deve Ser. Wet Leg, a 3, 25 minutos para as 9 da manhã. Boa viagem.

0: Manhãs com a Mar são manhãs ganhas. Kiss Me na 3. Take me anywhere you wanna go. Uma viagem com a vossa rádio. Anywhere and I will follow you. 15 minutos para as 9 da manhã, 8 nos Açores. 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Os festivais ainda não acabaram. Ah, pois não. Atenção, já para a semana.
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0: Quero muito ver este regresso de Original Kappa, a.k.a. Alan Halloween. Para já, vamos às estradas, vê se aí a Rábida Freixo, filas de Coimbrões e a Boa Vista a afetar a 44, mas à frente há também um acidente a seguir ao nó da A3 na via esquerda. O inverso, está resolvido o acidente na VCI Freixo Rábida, antes do nó da A3, ainda há filas em Bom Joia. De resto, paragens na A28 e na A3 no sentido da Invicta. Mencionar também o Nevoeiro, em algumas zonas bastante cerrado, no Porto. Voltamos a Condeixa Nova, no IC2. Está um pesado a largar carga nos dois sentidos e a circulação faz-se de forma alternada, isto em Condeixa a Nova. Descemos para a capital, IC19, Sintra, Lisboa. Tem um carro avariado entre cenas, filas no Cacém e de Alfragide até à Segunda Circular. De resto, as habituais para entrar na capital portuguesa. É a hora de ponta. Segunda Circular, A1, A5, Este Norte-Sul e Ponte 25 de Abril. As principais artérias a ficarem congestionadas a esta hora. Podem ligar para 821-0101. É o número do Serviço Nacional de Trânsito da RTP. Ficam informados, informam a malta. É o serviço público a acontecer. 13 minutos para as 9 da manhã. Vamos a isto.
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0: Caríssimo.
3: Ora, muito bom dia a todos. Bom dia, Alex.
0: Muito bom dia.
3: Estamos de volta.
0: É verdade.
3: Finalmente.
0: É um regresso.
3: A época já começou, eu sei, mas para nós a reentrei hoje.
0: Sim, sim. E eu acho que mesmo para o público o futebol também volta um bocado esta semana, não é? As pessoas assim, finalmente estão cá posicionadas nas suas casas.
3: Está tudo em setembro de volta à casa, não é?
0: Exatamente.
3: Depois de um julho e de um agosto, um julho que foi longo, com o Mundial até bem, bem perto do fim de julho. Eu que o diga, que estive lá, cá, mas...
0: A comentá-lo.
3: A comentá-lo até ao final. Tive essas férias, espero que tenham tido todos umas belíssimas férias.
0: Foram, sem dúvida.
3: Umas belas dicas do Alexandre Guimarães esta semana sobre restaurantes e sobre séries.
0: Ora bem.
3: E, portanto, estamos de volta. O futebol já voltou, mas estamos de volta agora para a reentrée da nossa rádio e também da época desportiva. E o que é que eu te posso dizer, Alexandre Guimarães, e a todos os nossos queridos ouvintes e queridas ouvintes lá em casa? É que os três grandes desta época tiveram, todos eles, na minha opinião, por motivos diferentes, bons mercados de transferências. Essa é uma nota positiva que eu quero dar, que é, houve de facto, por diferentes razões, muita competência, parece-me, na abordagem ao mercado. E são três abordagens completamente diferentes, o que também é interessante perceber no final da época, que abordagem é que resultou.
0: Claro.
3: Sabemos que a do Futebol Clube do Porto foi a que resultou melhor na época passada. Novo treinador, contratou cirurgicamente jogadores especificamente para o modelo de jogo de Farioli na época e resultou na murcha na altura. Como nós aqui fomos falando ao longo de toda a época, não houve equipa mais sólida, mais regular do que os Dragões. Esta época, eu digo já, o melhor mercado para mim é o do Porto, dos três. Porquê? Porque o Futebol Clube do Porto, e faço uma ligeira comparação com o Arsenal em Inglaterra, também campeão, o campeão inglês e o campeão português, conseguiu a equipa de Farioli manter as principais peças da equipa.
0: Sim, ou seja, a espinha dorsal.
3: A espinha dorsal mantém-se. Se quiseres, Diogo Costa, vamos ao eixo central. Diogo Costa, a dupla de centrais Bernarek e Vior, o meio-campo com Rosário Varela, com Gabriel Veiga, com Froholt. Portanto, estes jogadores foram, na minha opinião, os mais determinantes para a grande época que o Porto fez.
0: E estão cá.
3: E estão cá para a Liga dos Campeões também, que é um desafio importante que a equipa de Farioli tem este ano, porque o ano passado havia aquela questão que fomos aqui falando ao longo das semanas. Farioli conseguia gerir, e geriu muitas vezes, 7, 8 jogadores das quintas de Liga Europa para os domingos de Liga Portuguesa.
0: Porque também era o sinal que os tinha no banco, não é?
3: Exatamente. Tinha essa profundidade e na Liga Europa permite-te mais fazeres essa rotação.
0: Sim, uma intensidade...
3: É diferente do que na Liga dos Campeões.
0: Menos carregada, claro.
3: Este ano a Liga dos Campeões E parece-me que o Porto está preparadíssimo para isso.
0: Liga dos Campeões, que arranca já esta semana, mencionar.
3: Arranca já esta semana. Quarta-feira vamos fazer aqui rescaldos e antevisões de Porto e de Sporting e de Champions. E, portanto, este ano com a Liga dos Campeões estou curioso para perceber como é que vai Farioli fazer essa gestão. Uma coisa é certa, com a manutenção das principais peças e com os reforços importantes que o Porto trouxe, mais uma vez, um bom ataque ao mercado dos Dragões. De facto, a administração de Vilas Boas e a equipa técnica de Farioli têm estado aqui num encontro muito bom entre aquilo que o Porto precisa e pode e aquilo que Farioli quer. Portanto, parece-me que nesta conjugação de fatores, de facto, o Futebol Clube Porto faz um ótimo mercado, faz um mercado melhor do que os dois principais rivais, manteve a espinha dorsal e foi buscar, com o principal destaque, na minha opinião, estes três jogadores. O Wang Inbom, o sul-coreano, esteve muito bem no Mundial, já vem de boas épocas na Europa ao serviço de Estrela Vermelha de Feyenoord. Farioli já o conhecia dos Países Baixos e é de facto um médio que vai poder fazer qualquer posição do meio campo para entrar nas segundas partes como Farioli gosta e que dá garantias. Portanto, há ali rendimento sem grandes adaptações, jogador experiente e que está pronto para tudo. Seco Fofaná, para mim, foi o último reforço do Porto, quer dizer, foi Jiménez até, mas Fofaná para mim é o reforço mais importante do Futebol Clube do Porto, porque ele acaba a época em grande. Lembramos que ele ajuda o Porto a vencer jogos difíceis, como contra o Braga, como contra o Aroca, o empate contra o Sporting. Sim. E Fofaná marca.
0: Fofaná é ritmo.
3: É um jogador, Fofaná é ritmo, não é, Alexandre? Sofreste com Fofaná.
0: Sim, nas memórias.
3: Exato. Mas é um reforço muito importante. E já conhece Farioli, já conhece o Porto, já conhece os colegas, portanto está mais do que integrado. E dou destaque ao ponta de lança, porque com a lesão de Samu, bem sei que veio o André Silva e que, na minha opinião, está a dar bem conta do recado nos primeiros jogos, mas vem Santiago Jiménez. Santiago Jiménez, se conseguir ter um nível semelhante ao que teve no Feyenoord nos Países Baixos, não ao que teve no Milan, mas ao que teve no Feyenoord, eu acho que está aqui reforço para 20 ou mais golos nesta época ao nível do Futebol Clube Porto.
0: Com Suárez e
3: com Pavlidis. Exatamente. Sim. Portanto, temos aqui, na minha opinião, três muito bons pontas de lança na Liga Portuguesa. Grande mercado do Porto, como eu te dizia. Vamos ao Sporting e ao Sandro Guimarães. Antes de analisarmos o mercado do Sporting, eu acho que temos aqui uma recuperação daquelas que entra já para o top das melhores da época, arrisco-me a dizer, porque Flávio Gonçalves tem sido um dos grandes destaques do Sporting, crack. E da Liga Portuguesa, é craque, faz-me lembrar Pote, mas com menos anos, com mais velocidade. E o Rui Borges acha que Flávio Gonçalves precisa, se calhar, de lenço de papel.
4: O Flávio está no início da sua, acredito que seja, grande e belíssima carreira. É um miúdo, acabei de dizer que é um miúdo, às vezes toma decisões fora da caixa, tem uma irreverência muito própria, muito boa e positiva, tem arranho no nariz, é competitivo.
3: Tem arranho no nariz.
0: Tem arranho no nariz, é ótimo.
3: Isto, para quem não está tão por dentro das expressões mais futebolísticas da gíria dos balneários, ter arranho no nariz é ter aquela raivazinha, ter aquela... ao mesmo tempo que é jovem, portanto, sim. O arranho no nariz significa aqui as duas coisas.
0: Flávio, que de resto faz a capa 2 do recorde também, portanto, está em destaque.
3: Ele está em destaque, na minha opinião, está a ser o melhor jogador do Sporting neste início de época, o que diz muito, é um miúdo.
0: Sim, sim.
3: Eu acho que nem ele, nem o Rui Borges estavam a contar com uma pré-época e com o início de campeonato tão bom. Neste momento, para mim, parece-me claro, ninguém tira o lugar a Flávio Gonçalves.
0: Também não me parece.
3: Ele faz a função de Pote no jogo entre linhas muito bem feita. Ele tem muita qualidade técnica, tem inteligência para perceber onde receber a bola e depois como decidir no último terço. E tem essa capacidade de decisão que, para 19 anos, é muito assinalável. É, de facto, está ali um diamante para o Sporting lapidar e fazer render, sem dúvida. O Sporting tem uma abordagem de mercado diferente. Lá está. É um corte com o passado. O Sporting muda de ciclo.
0: Fecha o ciclo da equipa bicampeã.
3: Exatamente, fecha o ciclo da equipa bicampeã. Alguns deles até ganharam 3 títulos.
0: Sim, sim.
3: Porque ainda fazem o primeiro campeonato de Ruben Amorim.
0: Muito Covid, sim.
3: Exatamente. Portanto, fecha aqui esse ciclo. Importante, e há que saber fechar ciclos. Eu consigo perceber, e acho que o Sporting fez isto num risco calculado. Portanto, aliás, Frederico Varandas admitiu que os reforços já estavam todos identificados há muitos meses, não foi de agora, do mercado de verão. Portanto, nesse aspecto, parece-me que o Sporting trabalhou bem. Há um risco, que é quando perdes tantas referências no mesmo mercado.
0: Sim.
3: Lá para uma ideia.
0: Podes perder um bocadinho a identidade também.
3: Podes perder a identidade no plantel e lá está, não só no relvado como no balneário. E portanto, as saídas de Pote, de Trincão, de Morten Newman, de Morita, de Diomande, estamos a falar de jogadores com grande peso no Sporting, que tiveram muitos anos a um grande nível no Sporting Clube Portugal, quer na Liga Portuguesa, quer nas duas belíssimas campanhas de Champions que o Sporting fez nos últimos 2 anos. Portanto, pode ser aqui, é um corte com o passado, é um novo ciclo que se apresenta no Sporting, pode correr muito bem e pode não correr assim tão bem. Para ti, Alexandre Guimarães, espero
0: pode
3: que
0: correr bem.
3: Corra muito bem.
0: Sim, pode correr bem.
3: Em relação ao Benfica,
0: vamos ver.
3: acho que o Benfica, o principal reforço do Benfica chama-se Marco Silva. Acho que Marco Silva já provou porque, que de facto consegue fazer melhor do que os seus antecessores no cargo de treinador do Benfica. Repara que no 11 mais utilizado por Marco Silva nas eliminatórias de Liga Europa e nas primeiras jornadas da Liga Portuguesa, em que o Benfica só tem a mancha do empate em casa contra o Académico de Viseu, Marco Silva provou porque só Langlet é diferente em relação à época passada, que consegue extrair um sumo melhor do que os antecessores José Mourinho e Bruno Lage.
5: Langlet já me marcou um golaço.
3: Já marcou um golaço.
5: Esta época. Também presta para a Ciani agora, não?
3: Para a Ciani tem estado semana sim, semana sim. Está de facto numa grande forma.
5: Mas esse remate de longe é impressionante.
3: Langlet é, olha, falávamos num corte com o passado do Sporting. Langlet é um corte com o passado na comparação com o Otamendi. O Otamendi é um central duro, rijo, de duelo. Langlet é para sair a jogar com classe, com clarividência. Tem acrescentado isso ao Benfica. O Benfica também se reforçou muito, tal como o Sporting. O Porto foi o que mexeu menos. Eu acho que às vezes mexer menos é o melhor, tendo em conta que és campeão. O Benfica, claro. E o Sporting não precisavam de mudar naturalmente. E o Benfica dou destaque particularmente ao reforço naturalmente de João Palhinha. João Palhinha vem dar ao Benfica e a Marco Silva aquilo que o Benfica não tinha já há algumas épocas, que era solidez defensiva no meio campo. Um recuperador de bolas, mas que também tem capacidade física para conseguir acrescentar à frente. E Palhinha marcou 7 golos no Tottenham, na Primeira Liga, na época passada.
5: E que mesmo cá já está a acrescentar, já se nota no jogo do Benfica.
3: Já se notou, e ele só chegou há uma semana e meia, mas tem a experiência e o conhecimento para chegar ao Benfica e ser já um dos líderes, porque já está a ser, vê-se isso em campo. Foram muitos os reforços, mas dou particular reforço, digamos assim, a João Palhinha, que é de facto, eu acho que pode ser game changer para um Benfica que quer lutar pelo campeonato com o Sporting e com o Futebol Clube do Porto até ao fim, e eu acho que consegue, tem plantel e treinador para isso, e para um Benfica que é, na minha opinião, o Sandro Guimarães, a par de AC Milan e de Juventus, um dos principais favoritos a vencer a Liga Europa. Tem que se assumir como tal.
5: Sim.
3: E portanto João Palhinha parece-me que é um jogador que dá aqui um acrescente de qualidade, claramente, a um Benfica que ofensivamente já estava bem, mas defensivamente estava a dar buraco, como se diz na gíria, e João Palhinha vem dar aqui essa solidez. Trouxe-te aqui contas para terminar no deve e no haver. O Sporting Clube Portugal gastou neste mercado à volta de 116 milhões de euros e em vendas fez à volta de 146 milhões de euros. O Benfica andou ali na cifra dos 85 milhões de euros em gastos e dos 90 milhões em vendas. E o Futebol Clube do Porto tem o grande negócio do Rodrigo Mora, que falaremos mais para a frente, e em termos de gastos gastou muito menos que os rivais. Lá está, mexeu menos.
5: Sim.
3: Portanto não precisou gastar tanto, gastou à volta de 35, 36 milhões de euros. Isto depois há aqui comissões e há aqui outras acrescentes que podem haver com objetivos, mas traços largos foi isto. Portanto, temos aqui os mercados, volto a dizer, três bons mercados, três abordagens diferentes, vamos ver qual é que resulta. O melhor para mim foi do campeão nacional Futebol Clube Porto, porque mexeu menos, manteve a espinha dorsal e reforçou-se muito, muito bem. Para terminar, temos aqui só um destaque para o Benfica, futebol feminino, que venceu a Supertaça.
5: É verdade, 5-1.
3: 5-1.
5: A chamada tareia.
3: Contra o Futebol Clube Porto. Atenção, o Futebol Clube Porto está no início de projeto.
5: Sim, sim, sim. O futebol feminino começou há muito pouco tempo, portanto, e já está numa Supertaça. Portanto, também há que evidenciar.
3: Já está numa Supertaça. Vai rivalizar, não tenho dúvidas nenhumas, com um projeto bem exposto para a frente, bem construído. Vai rivalizar com o Benfica e com o Sporting Clube Portugal no futebol feminino também.
5: Parabéns ao Sport Lisboa Benfica pela Supertaça feminina. Temos época, vamos a isto, Pedro Azevedo.
3: Vamos a isto, bora.
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5: 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George Smith para fechar a hora.

0: Como acordar, como deve ser. A receita é de George Smith. With You na RTP Antena 3. Passa um minuto das 9 da manhã no continente e na Madeira 8:01 nos Açores. É segunda-feira, dia 7 de setembro. A informação com Gonçalo Costa Martins. Bom dia, Gonçalo.
1: Olá, bom dia. Chegou tarde e a más horas. É desta forma que o antigo Ministro da Saúde, Manuel Pizarro, olha para o quadro global de referência para o Serviço Nacional de Saúde, olha para a atividade e os gastos deste serviço, deste SNS até 2028. Chegou com 9 meses de atraso. Em entrevista esta manhã à Rádio Pública, Manuel Pizarro, do PS, acusa o Governo de Luís Montenegro de ter desistido do SNS.
2: Chegamos ao ponto do Governo ter desistido. Note-se que quando este governo tomou posse, este governo ou o anterior, o governo da mesma família política, em abril de 2024, o anúncio solene foi: nós chegaremos ao fim de 2025 sem portugueses que não tenham médico de família. Bem, agora assumem que no fim da legislatura haverá 1.200.000 ou 1.300.000 portugueses sem médico de família. Eu acho que isto acontece porque desistiram, quer dizer, porque não têm manifestado a sua capacidade para inverter a situação.
1: Críticas deixadas esta manhã pelo antigo Ministro da Saúde, Manuel Pizarro, em relação a este documento. O quadro global de referência para o SNS também já tinha sido criticado. A Ordem dos Médicos disse no fim de semana que o documento fica muito aquém da ambição necessária. Morreram pelo menos 11 pessoas, entre elas 2 bebés, em ataques israelitas durante a noite a uma localidade no sul do Líbano. A agência oficial libanesa adianta que 9 pessoas morreram na destruição de um prédio de habitação. As outras 2 eram socorristas. Estão a crescer novamente as tensões entre Israel e o Líbano, apesar do cessar-fogo para a região em vigor há 3 meses. Os combustíveis sobem há 4 semanas seguidas, mesmo com os descontos do governo no imposto sobre os produtos petrolíferos. Quem for a testar hoje já encontra preços mais altos, aumentos expressivos esta segunda-feira, como nos conta a partir de um posto de combustível em Coimbra, o repórter Joaquim Reis.
3: Aqui o gasóleo simples, 2,21€, e a gasolina simples, 2,87€. A cara das pessoas não é muito agradável, isto apesar de haver uma descida de 3 cêntimos, é uma descida extraordinária e temporária, porque foi assinada a portaria na sexta-feira passada para se baixar a taxa dos produtos sobre o imposto sobre os produtos petrolíferos. Só que, para aquilo que as pessoas que já ouvimos, isso não compensa de forma nenhuma, dizem, o aumento. Até porque, e há pouco um camionista que aqui parou dizia, lembre-se que antes deste aumento tivemos 3 descidas que não compensam sequer o que agora se subiu.
1: E esta segunda é então um novo dia de aumentos, à volta de 10 cêntimos por litro no gasóleo e 8 cêntimos na gasolina. Com o desconto no imposto, os aumentos deixam os preços entre os valores mais altos alguma vez registados em Portugal. Terminamos a falar das temperaturas. Vão continuar altas mais algumas horas, pelo menos no dia de hoje. Há um aviso amarelo em 7 distritos, aviso amarelo de tempo quente em Beja, Castelo Branco, Évora, Faro, Lisboa, Porto Alegre e Setúbal. Aviso até às 9 da noite. Por esta hora está também a começar um outro aviso amarelo de tempo quente na costa sul da Madeira e no Porto Santo. Esse aviso vai estar em vigor até às 6 da tarde.
0: 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Falamos às 10 em ponto.
1: Já.
0: Até já. Dois anos depois das Berlengas, teremos novo disco de Benjamin, Crónicas do Monte Zeus, sai daqui a 10 dias. Por lá encontramos este mais recente single, Recursos Humanos, às 9h05, 8h05 nos Açores. Vem aí a Leixopédia de Bruno Aleixo. Antes, ainda informamos sobre o trânsito. Boa viagem.

0: Sai no dia 18 de setembro, não é? Esta sexta é a seguinte. Crónicas de Monte Zeus, mais recente projeto de Benjamin, está quase cá fora, 11 dias. E Recursos Humanos faz parte. Boa viagem com a RTP Antena 3. Vê-se aí a Rábida Freixo complicada. Apesar de estar resolvido o acidente no sentido de Freixo a Rábida antes do Noda A3, as filas ainda em Bonjoia. No inverso, há um acidente a seguir ao Noda A3, na via esquerda. Tudo isto na VCI. Cidade invicta, com congestionamentos na A28 e na A3. Também atenção no voeiro. Cerrado em algumas zonas da cidade. Seguimos para Condeixa Nova e C2, nos dois sentidos, o pesado deixou cair carga e a circulação faz de forma alternada. Há um acidente em Lisboa, na A8, de Loures, capital, em Frielas, mais especificamente. Também no IC19, Sintra, capital, está um carro avariado entre Senas, filas no Cacém e de Alfragide até à segunda circular. E de resto, mais complicado esta hora para entrar em Lisboa, claro. Segunda-feira, hora de ponta, podem sempre ligar para 821-0101, é o número do Serviço Nacional de Trânsito da RTP. Mais difícil na segunda circular, na A5, na Quiril do Oeste, Norte-Sul e na Ponte 25 de Abril. Vamos à segunda temporada desta Aleixopédia de 2026. E depois do cinema, perguntou vocês, o que é que vamos uma vez escolher com a turma de Bruno Aleixo? Vamos abrir o apetite, malta. Vamos escolher a gastronomia. Anyone can cook, but only the fearless can be great.
1: Aleixopédia. Tudo o que precisa de saber sobre gastronomia. Olá e bem-vindos a esta segunda temporada da Aleixopédia dedicada ao comer. Aqui comigo estão as duas feijoadas frias. Busto e Renato Alexandre.
2: Bom dia a todos.
3: Bros people, it's good to be back.
1: E como hoje é o aniversário do país Brasil, vamos começar com uma comida brasileira muito apreciada. É o famoso doce quindim. Vocês alguma vez comeram o famoso doce quindim?
3: Naps, infelizmente ainda não tive essa oportunidade.
2: Eu também não, mas já comi brisas do lixo. E supostamente o quindim é um descendente direto das brisas do lixo.
1: Pois, diz que sim. A brisa do lixo leva amêndoa na base. O quindim é com coco.
3: Mano, não foi o Jardel que, tipo, apanhou uma overdose de brisas do lixo?
1: Não, foi Obes Moles, de Aveiro, quando ele jogava no Beira-Mar.
3: Ah, já, yeah, ok, já, yeah, foi. Mas é por causa da minha dislexia. Desculpa, confundia-se.
1: Mas podia perfeitamente ter apanhado uma overdose de brisas do lixo. Mas estava a ter jogado na União de Leiria. Olha, felizmente não jogou.
2: Felizmente porquê?
1: Então, se ele ia morrendo com ovos moles, imagina se fossem brisas do lixo. Pareciam quindins. Os brasileiros adoram quindins, não é? Tinha comido muito mais. Era pouco provável que tivesse sobrevivido.
3: Yeah, makes sense.
2: Bem, mas voltando um pouco atrás, então, antigamente as claras dos ovos eram usadas para engomar as roupas e também para purificar os vinhos. Por isso, os conventos das freiras acabavam por ficar com muitas gemas de ovo.
1: E depois, quando veio o açúcar da Madeira e do Brasil, as freiras começaram a inventar doces, sempre com muitas gemas que estavam sempre lá a estrobarem. E foi assim que nasceu essa grande maravilha da humanidade, a doçaria conventual. Pelo menos é a narrativa oficial, vá.
3: Mano, mas tipo, os conventos não podiam ter ficado com uma percentagem, in perpetuity, de cada

0: Doce vendido. Tipo, se foram eles que inventaram a maior parte...
1: Olha, eu agradeço sempre. Quando estou de carro e vejo uma freira no passeio, apito sempre. É o meu agradecimento.
0: Mano, então mas a freira vai achar que estás a assediar.
1: Ah.
0: Tipo, estás no carro a apitar a uma mulher. Então isso é uma forma de assédio.
1: Oh, não é nada, temos juízo. Isso é um apito diferente. O apito a assediar é outra coisa. O meu é de agradecer. O meu é só pé. É um pé, muito rápido.
0: Ok, tu lá sabes, mano.
1: Pá, apitar é um espectro. Há muitos tipos. Não é só mandar vir com os outros carros e tentar engatar gajas. Há apitos para tudo. Há apitos para agradecer, para avisar, para fechar, tanta coisa.
2: Ok, mas voltemos aqui ao Quindim. A versão original é pequenina, como as nossas brisas do Lis. Mas no Brasil também existe uma versão maior, do tamanho de um pudim. É o Quindão.
1: E também existe uma versão em lata. Quindim enlatado.
0: E é fixe?
1: É. Olha, para um doce de lata até não é nada mau. Mas funciona mais como uma metadona. Dá para acalmar o vício, não é? Quando a pessoa não tem acesso ao verdadeiro. Mas não é a mesma coisa. Percebes?
0: Já, claro, percebo.
1: Pois quando eu dou exemplos de metadona, tu percebes sempre. É coincidência.
2: Ah, olhem, ainda sobre as brisas do Lis, inicialmente o nome do doce era Beijinhos do Lis, mas depois mudaram para brisas.
1: Sabes o que é que mudaram, não sabes? Que os clientes brejeiros estavam sempre a meter-se com as empregadas. Oh, Sandra, traz-me um beijinho. E depois ela trazia o doce e ele dizia, oh, não era nada desses, era um dos teus. E começava logo a meter o braço à volta da cintura. Sabes como é que é? É, depois tiveram a mudar o nome por causa desses velhos porcos.
0: Mano, então, afinal até sabes ver quando é que é assédio. Pena é não ter chegado lá com a cena do apito, mas pronto.
1: Vá, cheira o quiz também, vá. Eu sou um dos melhores utilizadores do apito do carro, carago. A nível mundial, hein? Olha, pena não haver um campeonato de apito, de carro, para calar essa tua boca suja. E vês como é que eu sou bom.
2: Vá, calma. Estamos mesmo a fechar. Ah, queria só dizer ainda que o Vinícius de Moraes era um grande fã de Quindim.
1: Era fã de Quindim com shot de whisky, atenção. Dizem que ele nunca comia o Quindim sem um shot de whisky a acompanhar. Já,
0: yeah, se calhar funciona bem. Tipo, o contraste entre o sabor das duas cenas.
1: Ou então o Vinícius de Moraes é que acompanhava quase tudo com shot de whisky. Era Quindim, era sopa, era fruta. Mas sim, é uma dessas duas hipóteses, com a certeza.
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5: 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Seguimos na música. Um dos grandes concertos do Vodafone para a escura deste ano, Júlia Mestre, aqui numa colaboração com Marina Lima. E esta tocou por lá, nesse palco secundário. Belíssimo Vodafone para este escura. Adorei o festival. Logo a seguir, Fred Again com Jamie T. Já lá vamos a recomendações de álbuns destas férias. Vodafone.

Sobre isso, até a você.

Continua bem produtivo Fred Again, aqui numa colaboração com Jamie T, Lights Burn Dimmer. Toca na RTP Antena 3. Foi também um dos protagonistas das minhas férias, com o mais recente projeto, lançado no dia 31 de julho, que é mesmo o disco de verão, com os mexicanos Latin Mafia, 9 Month e 50 Hours, que até acabou assim numa criação num stream no YouTube para toda a gente ver, e eu falo principalmente desta aqui. Te estou correteando. Te estranho a ti. São 14 músicas, 46 minutos neste projeto. Muita rotação que veio, não só nos treinos, mas também em todas estas férias.

0: Dentro deste género, que junta eletrónica, house, R&B, voltei a um projeto que está a sair desde 2024, já tem, na verdade, vai para a terceira edição, que sai este mês, e eu falo do artista Swimming Paul. Vale a pena procurarem por Via Jazz. 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Esta que faz parte da primeira edição deste Smiling Through the Pain, saiu lá está em 2024. Já tem um Smile Through the Pain 2, saiu em 2025, e vem agora o Smile Through the Pain 3, que saiu lá está em 2026. 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Gosto muito disto. Ouvimos Via Jazz Swimming Pool. Eu tenho viajado muito por estes três discos do artista, radicado em Londres. Nascido em França, se não me engano. Fica a sugestão. Swimming Pool. Tive ainda muito por um terceiro disco, esse que não é novidade nenhuma, é na verdade algo mais nostálgico, noutro estilo, completamente diferente, mas vejam lá se lembram disto. É isso mesmo. Voltámos aqui a Collision Course. Saiu em 2004, no dia 1 de janeiro de 2004. Foi o presente de novo na altura de Jay-Z com Linkin Park. Um mashup dos hits de cada lado. Dirt Off Your Shoulder com Lying From You, Big Pumpin' com Paper Cut, Gigawatt com Faint, Numb, Encore, ISO In The End e esta Points of Authority com 99 Problems e One Step Closer. E isto foi assim de paraquedas. De repente lembrei-me da Numb Encore, será o grande hit deste EP. Mas depois viajei por todo o disco e fica a sugestão, se estiverem nostálgicos. Continuo a achar que a tendência crescente do hip-hop, que vai estagnando assim devagarinho, vai voltar aqui para estes lados, para as guitarras, para as baterias, para um fenómeno mais punk. Acho que vamos voltar a ver o rock a subir aos grandes palcos dos festivais mainstream. E temos exemplos já a acontecer, na verdade. Turnstile, que mais uma vez deram um showzaço, desta vez no Calorama. O que vocês andaram a ouvir? 924-125-258. Agradeço a vossa sugestão para o WhatsApp da Antena 3.
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0: Seguimos com a música. Harrison Patrick Smith, mais conhecido por The Dare, tem I Can't Escape Myself para ouvir. Logo a seguir, Sienna Spiral. Boa viagem!

Adoro esta Rivais Herald na RTP Antena 3. A 22 minutos das 10 da manhã, uma segunda-feira bem quente, alerta amarelo para o centro e sul de Portugal continental, também para o arquipélago da Madeira devido ao calor. Os Açores registam aguaceiros neste 7 de setembro. Vamos às regiões mais frescas, são elas Aveiro, Porto e Viana do Castelo, marcam 25 graus nos termómetros. Ponta Delgada e Leiria sobem aos 27, Funchal, Sagres e Coimbra aos 29, Sines, Guarda e Braga sentem 30, Viseu 31, Lisboa, Vila Real e Bragança nos 32, Faro 33, Santarém e Setúbal 35, Porto Alegre 36 graus de máxima, Castelo Branco 37, Beja 38 e Évora 39. É de facto uma segunda-feira bem quente. Desejo-vos uma ótima viagem, um bom regresso, se for esse o caso. É o meu primeiro programa em 3 semanas. Estamos ainda a ligar as máquinas. Esta primeira semana pode parecer um pouco dura, mas depois entramos no ritmo. E a verdade é que a rotina também é bastante saudável. Há Queens of the Stone Age para ouvir, logo a seguir, Idols, que é mesmo para acordarmos.

Colaboração de Idols com LCD Sound System na RTP Antena 3. E o dia 7 de setembro será sempre triste para a comunidade do rap. Passam hoje 8 anos sem Mac Miller. Malcolm James McCormick nasceu a 19 de janeiro de 1992 em Pittsburgh e começou a fazer-se notar na cena do hip-hop local ainda adolescente, aos 15 anos, isto estávamos em 2007. Assinou com a editora independente Rostrum Records em 2010, lançando as mixtapes Kids e Best Day Ever, grandes bangers. I spent the whole day in my head. O single Donald Trump, retirado deste Best Day Ever, foi platina. Um feito notável para uma faixa que nem sequer saiu de um álbum de estúdio. O verdadeiro marco histórico veio com o álbum de estreia, Blue Slide Park, em 2011. Foi o primeiro álbum de estreia distribuído independentemente a liderar as tabelas dos Estados Unidos da América desde 1995. Isto é um número impressionante para um miúdo de Pittsburgh sem o apoio de uma grande editora. Em 2013 veio a própria editora, Remember Music. Lançou Watching Movies with the Sound Off. Chegou ao número 3 da Billboard

Em 2014 saiu da Rostrum e assinou pela Warner. Veio a fase mais madura da carreira. Go OD, The Divine Feminine, Swimming. A evolução constante, misturou sempre o rap com o canto, com a produção, com o soul, a introspeção lírica muito profunda. Sem esquecer Larry Fisherman, o pseudónimo que usava como produtor. E houve também sempre este lado técnico da carreira, muitas vezes ofuscado, lá está, pelo perfil de rapper. É, na minha opinião, um dos melhores Tiny Desk Concerts de sempre. Também a relação com Ariana Grande marcou muito a carreira de ambos, na verdade. Colaboraram em temas como The Way, My Favorite Part. Morreu a 7 de setembro de 2018. Passam hoje 8 anos. Mac Miller tinha 26 anos. Uma overdose acidental. Pouco depois de terminar a carreira com Ariana Grande, na verdade, e lançar Swimming. Um álbum no qual já abordava também abertamente estas lutas pessoais, que valeu já postumamente uma nomeação ao Grammy de melhor álbum de rap. Em 2020 saiu Circles, onde encontramos esta Good News que ouvimos de fundo. Eterno, Mac Miller.

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3: Lá estaremos. Ansioso por esse regresso. Passamos pela VCI, a Rábida Freixo, Filas de Coimbrões e a Boa Vista afetará a 44. Mais à frente tem um acidente a seguir ao Noda A3 na via esquerda. No inverso, há filas de Bom Jó até o Noda A3. De resto, mais calma esta hora. Hora de ponta já a passar. Mencionar ainda com deixar nova, pesado que deixou cair a carga. O IC2 está cortado nos dois sentidos. A circulação faz-se de forma alternada. Na Nacional 10, 8 de Setúbal, Mitrena pesado tombou e deixou combustível na via junto à rotunda da Portecel. Máxima precaução. Também no IC19, Sintra, Lisboa. Está um carro avariado entre Sena a provocar paragens à passagem e mais à frente filas de Alfragide até à segunda circular. Na A6, Marateca Elvas, um acidente ao quilómetro 46 na zona de Montemor-o-Novo, complicado nesta fase. Podem ligar para 821-0101. É o número do Serviço Nacional de Trânsito da RTP.
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3: Amanhã há mais. Para já, Lisa Serena e Nick App vão até ao final da hora. André Santos a chegar. Meu nome é Alexandre Guimarães. A solo esta semana, mas não se esqueçam, sexta-feira há novidades. De hoje a 8 arrancamos com novas manhãs na RTP Antena 3. E eu conto-vos tudo sobre a minha nova companhia. Estou comprometido. Lisa Serena, logo a seguir, Nick App. Boa segunda.

0: Os Nick Epic e Tempest a fechar esta edição das Manhãs da 3. Muito e muito bom dia, bem-vindos. São 10 da manhã no continente e na Madeira, 9 nos Açores. Segunda-feira, 7 de setembro, as notícias trazidas pelo Gonçalo Costa Martins. Bom dia, Gonçalo.
1: Olá, bom dia. Depois da vitória no estado da Saxónia-Anhalt, a alternativa para a Alemanha sonha alto. A co-presidente deste partido de extrema-direita, Alice Weidel, quer chegar aos 40% nas próximas eleições nacionais. Acredita que a vitória de ontem é só o início de uma caminhada no país.
2: A diferença entre nós e ele já é de 10%. E o meu objetivo declarado é aumentar significativamente esta diferença no menor tempo possível e chegar a pelo menos 40% nas próximas eleições federais. Em síntese, isto é evidente no resultado. A Alemanha quer uma mudança na política. O povo deste país quer uma mudança nas políticas públicas.
1: Reação em Berlim esta manhã numa conferência de imprensa. Depois da vitória de ontem da AfD, o partido venceu, mas sem maioria absoluta. Procura agora parceiros para conseguir governar na região. Em Genebra esta manhã, o Alto Comissário das Nações Unidas para os Direitos Humanos manifestou grandes preocupações com os relatos da utilização de drones totalmente autónomos no conflito da Ucrânia. Volker Türk declarou-se horrorizado com a possibilidade de serem usadas na guerra máquinas capazes de selecionar e atacar alvos sem intervenção humana direta. O responsável das Nações Unidas defendeu a proibição urgente deste tipo de armamento, alertou também para os riscos éticos, legais e ainda humanitários associados às armas autónomas letais. Chegou tarde e a más horas. É desta forma que o antigo Ministro da Saúde, Manuel Pizarro, olha para o quadro global de referência para o Serviço Nacional de Saúde. Este documento dita a atividade e os gastos do SNS até 2028, foi aprovado com 9 meses de atraso. Em entrevista esta manhã à Rádio Pública, Manuel Pizarro acusa o governo de Luís Montenegro de ter desistido do SNS.
3: Chegamos ao ponto do governo ter desistido. Note-se que quando este governo tomou posse, este governo ou o anterior, o governo da mesma família política, em abril de 2024, o anúncio solene foi: nós chegaremos ao fim de 2025 sem portugueses que não tenham médico de família. Bem, agora assumem que no fim da legislatura haverá 1.200.000 ou 1.300.000 portugueses sem médico de família. Eu acho que isto acontece porque desistiram, quer dizer, porque não têm manifestado a sua capacidade para inverter a situação.
1: Críticas ao quadro global de referência para o SNS, conhecido no fim de semana. Foi nessa altura que a Ordem dos Médicos veio dizer que o documento fica muito aquém da ambição necessária. Terminamos com um estudo da Pordata que mostra que a taxa de conclusão do ensino secundário é mais baixa em Lisboa, Setúbal e Algarve. 67% dos alunos das escolas públicas da região da Grande Lisboa terminaram esta etapa em 3 anos, os restantes não. É um dos exemplos neste retrato apresentado esta segunda-feira sobre a educação e esta é uma das situações que mais preocupa a diretora da Pordata, Luísa Loura.
4: A conclusão que mais me preocupa, de facto, é fraco sucesso escolar na região da Grande Lisboa e no Algarve. E preocupa-me bastante porque, principalmente, a Grande Lisboa tem muita população escolar, não é? E que estes alunos não concluem os respectivos ciclos de ensino no tempo esperado, faz com que se atrasem na sua entrada no mercado de trabalho, é reduzir as assimetrias. O outro desafio é olhar um bocadinho mais para o ensino superior e para o abandono que se constata também logo ao final do primeiro ano. E depois temos ainda o desafio dos professores.
1: A formação de professores ao ritmo das saídas é outra preocupação neste estudo da Fundação Francisco Manuel dos Santos. Outra conclusão é que o número de alunos aumentou no ano letivo 2024-2025, resultado em grande medida do aumento da imigração para o país.
0: Muito bem, chega assim ao fim o noticiário das 10 com o Gonçalo Costa Martins. Há mais às 4 da tarde e sempre em noticias.rtp.pt. Boa semana, Gonçalo. Tchau, tchau. Informação agora na 3.
5: Esta.
0: Estamos a começar mais uma semana, sejam bem-vindos, dia 7 de setembro.
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0: Finalmente a dormir as horas devidas. E de regresso para ficar convosco até à 1 da tarde, é ao som da Yolanda que abrimos a hora. Olha para ela, bom dia, boa semana.
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Figura que conhecemos dos Sons of Kemet, aí está Joshua Aidan a tocar aqui na RTP Antena 3 nesta manhã de segunda-feira, depois da passagem pelo Calorama, onde de resto esteve à conversa com a 3. É uma entrevista que podem recuperar em antena3.rtp.pt. Ele está de regresso a Portugal já no dia 1 de outubro para atuar na Casa Capitão em Lisboa. E eu estou também de volta para ficar convosco no horário de sempre, entre as 10 da manhã e a 1 da tarde. Estamos juntos neste regresso ao trabalho. Boa viagem se for caso disso. Nesta hora trago-vos os Fontaines DC, a Cassette Pirata, Barricade Swim, Cautious Clay, Extinto e muito, muito mais. Tudo para ouvir aqui na vossa RTP Antena 3 até às 11 da manhã. Para já e em fundo, vamos a Coimbra com os Birds Are Indie. Esta chama-se No More Alibis e é justamente com ela que seguimos neste arranque de semana aqui na 3. Bom dia, bem-vindos.

0: São os portugueses K7 Pirata a celebrarem já 10 anos deste projeto. Bolas, o tempo passou mesmo no instante. 10 anos que vão ser celebrados com uma digressão nacional que passa por Lisboa no dia 28 de novembro, atua no Capitólio. Antes disso, em outubro, tem um novo disco. Esta é a música nova, chama-se Abismo. Segunda-feira, dia de sol em todo o continente, dia quente também em perspectiva, é algo que tudo indica, o dia mais quente da semana. Amanhã as temperaturas são ajustadas, aliás vai ser assim ao longo dos próximos dias. Para amanhã inclusivamente pode chuviscar no norte do país, mas no essencial a semana vai ser mesmo de sol. Ainda está a valer o verão, hoje então com sol no continente, Açores com aguaceiros fracos e na Madeira uma segunda-feira com abertas. Máximas hoje a arrancarem nos 25 graus em Aveiro e no Porto, são os pontos mais frios no país, frios entre aspas, claro, Ponta Delgada com 27, Funchal e Coimbra a chegarem aos 29 graus, Lisboa espera 32, Faro 34 e mais quente hoje, reparem bem, Évora máxima de 39 graus. 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Portanto, se for o vosso caso e se estiverem de férias, ainda há belíssimo tempo para aproveitar. Bom verão e obrigado por estarem com a RTP Antena 3. Bom regresso também ao trabalho, se este for o dia 1.
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0: Está a chegar o novo álbum? É uma das boas novidades deste mês de setembro, o novo disco do Benjamin, que tem já uma série de concertos agendados por clubes, espalhados pelo país e com o carimbo da RTP Antena 3. Por falar em agenda, apontem na vossa, 12 de dezembro, Mel Arena, Lisboa, apresentação do novo disco do Richie Campbell. É dele este Water com o Slow J e com o La.

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Chamou-se Dirty Nice, Another Life, nas manhãs a 3, turma britânica do sul de Inglaterra a passar por aqui quando faltam 27 para as 11. Daqui a pouco há Barry Can Swim, para já a Blue Samu neste Move, manhã de segunda-feira. Bom dia.

0: diretamente da Escócia, Barry Can't Swim, na RTP Antena 3. E lá atrás, um pouco mais perto, diretamente de Santa Maria de Lamas, Blue Samu, com Move, 22 para as 11.
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0: Ora nem mais. E este fim de semana marcado pelo Indie Music Fest, onde a RTP Antena 3 marcou presença nas noites de sexta e também de sábado. Muitos concertos, muitas entrevistas e os registros de tudo o que por lá aconteceu no nosso site e também nas nossas redes sociais. Por lá passou o Extinto, que vamos ouvir daqui a pouco. Para já os Neon Soho e pelo meio a Cautious Clay. Bom dia, boa segunda.

E somamos concertos ao vivo no Indie Music Fest. Um deles, o do Extinto. Esta chama-se Dividir. Conversa que tivemos também com o rapper de Ourém. Está tudo documentado no nosso site e redes sociais. Indie Music Fest aconteceu em Baltar Paredes este fim de semana, uma vez mais com a RTP Antena 3 como rádio oficial, no mês de setembro, que ainda nos vai dar muita música ao vivo. Há, assim de cabeça, Festival Iminente a acontecer, também o Festival Cucamonga. São apenas alguns exemplos do que ainda há para sentir ao vivo neste mês de setembro. Agora, 12 minutos das 11, Filipe Carlos e Michael Knight, bom dia.

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Os Fontaines DC com este bug na RTP Antena 3, eles que estão a caminho de trazer um novo álbum, a caminho também de Portugal. Música nova já por aí anda, chama-se Marianne.

ao quinto álbum dos Fontaines D.C. Continua a mutação do som da banda Dopamine Chamber. Assim se irá chamar o novo álbum anunciado justamente por este Marianne. Recordo que os Fontaines D.C. têm concerto agendado para o nosso país. Anunciaram, de resto, uma digressão europeia que começa precisamente em Lisboa. Concerto agendado para dia 21 de outubro na Mel Arena. Concerto anunciado há poucas semanas e que promete atrair muita atenção de uma banda que vai acumulando cada vez mais fãs no nosso país, numa altura em que se preparam então para lançar um novo álbum que será produzido por James Ford. Os Fontaines D.C. a 4 minutos das 11.

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E já daqui a nada temos o domínio público. Vamos falar dos Emmys e também do Motel X, que está a acontecer por estes dias em Lisboa. São assuntos em destaque à hora certa aqui na 3. Bom regresso ao trabalho, bom verão e ótimas férias, se ainda for o vosso caso. Até à hora certa ao Pedro da Linha e também a Legendary Tiger Man e Lucival.

0: Alô, alô, muito bom dia, bom início de semana. Segunda-feira, são 11 da manhã no continente e na Madeira, 10 nos Açores. Dia 7 de setembro, sim, os combustíveis voltaram a subir. E de que maneira? Mas não é disso que nos fala a Teresa Vieira. Traz-nos muito melhores notícias.
1: Domínio público. Domínio público.
0: É verdade ou mentira, Teresa Vieira?
2: É verdade, não pronto. Serei eu a pessoa certa exatamente para falar sobre isso, mas posso falar de um fim de semana que foi repleto de prémios para as mais diversas áreas. Falamos das primeiras noites dos Emmys, o Creative Arts Emmys, a cerimónia que acontece antes do evento principal, em que temos muitas, ou grande parte, na verdade, das categorias a ser premiadas. Para já, o grande vencedor é Widow's Bay.
3: Have you ever heard of a hag? 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
2: A série da Apple TV venceu até agora 8 Emmys, além de ser a mais premiada até agora. A Apple TV em si também é para já a grande vencedora das networks, com um total de 20 prémios atribuídos a diferentes séries. Pluribus venceu 4, Margot Scott Money Troubles venceu 3, Palm Royale outros 3. E o segundo lugar de maior número de prémios até agora vai para um estreante.

0: Dá para esquecer realmente este The Apple Music Super Bowl LX Halftime Show starring Bad Bunny, que recebeu 7 Emmys, vencendo em todas as categorias em que estava nomeado. Quem também se estreou nos Emmys foi Sabrina Carpenter. A artista venceu o seu primeiro Emmy pelo papel enquanto performer e produtora executiva em The Muppet Show. São só algumas notas das primeiras noites dos Emmys. A cerimónia principal, digamos, acontece dia 14 de setembro. E seguimos com os percursos de bilheteira. Spider-Man Brand New Day continua a dar que falar.
1: You're not gonna get away with this.
2: But he might.
0: O novo Spider-Man esteve pela sexta vez consecutiva em primeiro lugar na bilheteira a nível doméstico. Está perto de chegar aos números de Avatar, The Way of Water, filme que conseguiu estar em primeiro lugar a nível doméstico durante 7 semanas consecutivas. E está também perto de conquistar os valores dos Star Wars, The Force Awakens, em termos de receita, tendo neste momento feito 923 milhões de dólares de receita a nível doméstico e o filme de Star Wars, 936. A nível mundial, o filme está neste momento no terceiro lugar, filme mais bem sucedido sempre, tendo já feito 2,4 bilhões de dólares a nível global. Só Avatar 2009 e Avengers Endgame estão à frente com 2,9 e 2,7 bilhões. Em Portugal, pelos últimos dados partilhados correspondentes ao fim de semana de 30 de agosto, o filme passou para terceiro lugar de mais visto. O regresso de Harry Potter e a Pedra Filosofal conquistou o primeiro lugar e a Odisseia de Christopher Nolan em segundo. Portanto, estamos assim a seguir um pouco fora da Rota da Moda. E já que estamos no cinema, para já vamos ficar com o contexto de festivais. Está a decorrer então a edição 20 do Motel X e João Monteiro, co-diretor do festival, dá-nos os destaques da programação de hoje.
3: Começamos às 14h30 com um híbrido entre queer horror, filme de época, filme de vampiros, filme de mortos-vivos, tudo isto passado nas paisagens idílicas das Ilhas Faroé. Chama-se No Rest for the Wicked. Ainda na Escandinávia, desta vez na Finlândia, às 16h50 temos o filme Nightborn, em torno de um bebê verdadeiramente diabólico. Às 19h temos a estreia portuguesa do novo filme de Carlos Conceição, um body horror português chamado Body Hackers, e ao mesmo tempo decorre a masterclass do nosso convidado especial deste ano, Jörg Butgereit, autor de Necromantic. Às 9h15, a maior bizarria deste festival chama-se Kung Fu à Portuguesa, não é o nome de uma revista, mas antes uma ideia que Wilson Nadi e Pedro Bandeira Ferreira tiveram em 79, que foi legendar um filme sem que as legendas tenham alguma coisa a ver com o que está a ser dito. É um filme de Kung Fu com imensas piadas sobre a realidade portuguesa. Perto da meia-noite, 11h55, ainda há uma investigação criminal em torno do serial killer, um filme nipónico chamado Nameless.
0: São os destaques da programação de hoje no Motel X. Festival acontece até dia 13 de setembro e conta com o apoio RTP, Antena 3.
4: Aliás, esta semana estaremos justamente no Motel X para uma emissão especial na quinta-feira.
0: Exatamente, e também com uma sessão especial RTP, Antena 3.
4: Muito bem, portanto, a partir das 4 da tarde, depois há a programação ali entre as 8 e as 9 e a emissão depois prolonga-se a noite fora aqui na 3, quinta-feira, em direto do Motel X. Teresa Vieira, não é preciso esperar tanto, às 2 da tarde estás cá novamente.
0: É isso, até já.
4: Já ouvimos. Não há necessidade. Pronto, esqueçam lá. Era outra vez a programação do Motel X. Eu tenho que apagar aqui um pequeno.
0: Foi um lado épico,
4: sim, não é? Sim, sempre. Acho que podemos propor esta alteração de sonoplastia do domínio público.
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4: Em frente, 11 horas e 5 minutos. Muito bom dia. Está no ar mais uma hora.
5: Esta.
4: Bom regresso ao trabalho, bom verão.
5: André

São os portugueses Bad Tomato na abertura de mais uma hora aqui na RTP Antena 3. Lá atrás, os Alabama Shakes de regresso, Another Life, na abertura desta hora, que vai trazer novo disco da semana. Daqui a pouco já vamos perceber qual é disco RTP Antena 3. Para já, por estes dias, a viver literalmente em Nova Iorque, com uma série de concertos no Madison Square Garden. Falo-vos do britânico Harry Styles. Are you listening yet? Agora na 3. 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

0: Lá atrás Piquica e agora Chanel 3 neste pop-up. Já a seguir vamos ter disco da semana, novo disco sempre às segundas-feiras, já lá vamos. Primeiro, dizer-vos que esta segunda-feira traz-nos um dia com sol, é de resto uma semana que será maioritariamente de sol no continente, ainda que para o dia de amanhã haja previsão de chuva para o norte do país. Açores, com aguaceiros fracos na Madeira, uma segunda-feira com abertas. O dia hoje volta a ser particularmente quente, as temperaturas vão descer ao longo dos próximos dias. Aveiro e Porto são os pontos mais frios, ainda assim com 25 graus. De máxima prevista, Ponta Delgada 27, Funchal e Coimbra 29, Lisboa 32, Faro a chegar aos 34 graus, mais quente hoje no mapa temos Évora com uma temperatura máxima de 39 graus de previsão para Évora. Olá, bom dia, espero que tenham tido um ótimo fim de semana, se for caso disso, bom regresso ao trabalho. Há disco da semana, como vos disse, a chegar a seguir. Tell me when will you be
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0: Nem mais acontece esta quinta-feira. Agora, abrimos novo capítulo no Disco da Semana.
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0: Nasceu há 26 anos na industrial cidade de Glasgow, na Escócia. Agora preparam-se para o seu novo álbum, que já por aí anda. É disco RTP Antena 3, chama-se The Fatal Flaw, assim se chama este novíssimo álbum, que traz lá dentro uma série de canções de Paris Paloma. É dela o novo disco da semana aqui na RTP Antena 3. Começamos por uma canção que se chama Miyazaki e que, no fundo, olha, reflete, aborda a crescente influência da inteligência artificial também na produção cultural e no que diz respeito à produção musical. É Paris Paloma, disco da semana na RTP Antena 3.

É uma canção sobre arte, sobre o desejo de a criar, como forma também de dar sentido ao mundo e de resistir à escuridão, às trevas e ao ódio. Deu o nome de Miyazaki porque... chegou a falar justamente da inteligência artificial como um insulto à própria vida. É também sobre isso que nos fala esta canção de Paris Paloma. É dela o disco da semana na RTP Antena 3. É disco RTP Antena 3. Chama-se The Fatal Flaw e é justamente o disco que vamos ouvir durante esta semana aqui na 3, sempre depois das 11 e também depois das 5 da tarde. 11h28, fricção científica mais à frente, justamente também para falar sobre inteligência artificial. Já lá vamos. Antes disso e já a seguir, há a T-Rex, também Thundercat e a Rita Vian. Bom dia. The Strokes.

0: diretamente da Austrália, eis os Pond na RTP Antena 3, lançaram um novo álbum em junho. Esta chama-se Skywork, só atrás a Rita Vian com Tua. Ouvíamos também Thundercat com a Mac Miller. Recordo que Thundercat foi um dos nomes que neste mês de agosto passou pelo Vodafone Paredes de Cor, onde a 3 foi uma vez mais rádio oficial. Já a seguir, volta a inteligência artificial, justamente, a tomar conta desta emissão. Se há pouco tínhamos uma canção que falava justamente da inteligência artificial e do impacto que ela tem na criação artística, no mundo da música, tudo a propósito do disco da semana de Paris Paloma, agora é a Isilda Sanches que relaciona a IA com o ensino. É o episódio da Fricção Científica que chega a seguir.
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0: Ora, numa altura em que, enfim, toda a gente começa a pensar de alguma maneira ou está relacionado com o regresso às aulas, ou porque, enfim, está mesmo a regressar, ou porque tem filhos, ou sobrinhos, ou netos, enfim, o que for, o regresso às aulas está aí ao virar a esquina, e a verdade é que a inteligência artificial pode muito bem também estar a revolucionar o ensino. A Isilda Sanches dá-nos mais detalhes neste primeiro episódio da semana da Fricção Científica.
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8: A inteligência artificial está a revolucionar o mundo escolar. Para responder ao crescente número de trabalhos feitos com a inteligência artificial, muitas escolas e universidades estão a recuperar uma tradição académica que vem da Grécia, os exames orais. Embora em Portugal a prova oral nunca tenha sido completamente abandonada, noutros países tem caído em desuso. Mas isso está a mudar. Na Dinamarca, por exemplo, os alunos do ensino secundário regressaram às aulas com regras mais rígidas quanto ao uso de inteligência artificial. Agora têm que fazer defesa oral de todos os trabalhos escritos em casa e também prova oral no mais importante exame escrito do secundário na Dinamarca. Além disso, as escolas também serão obrigadas a utilizar firewalls para filtrar conteúdo online durante o horário das aulas e a realização de exames. Como terceira e última medida, é pedido às escolas que convidem os alunos a fazer trabalhos na própria escola sob condições controladas. Mas a relação entre inteligência artificial e educação preocupa outros países europeus. No início deste verão, a Noruega impôs uma proibição quase total ao uso de IA generativa por alunos do ensino primário e também restringiu o seu uso na educação de crianças mais velhas. Segundo um estudo realizado pelo Eurobarómetro, mais de metade dos entrevistados europeus, cerca de 54%, reconhece que a inteligência artificial traz benefícios e desafios para o ensino e para a aprendizagem, defendendo que esses aspectos devem ser melhor explorados e avaliados. Apenas 22% dos inquiridos acredita que a IA não tem lugar na sala de aula.
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0: Quer queiramos, quer não, ela já entrou, agora o melhor é aprender a lidar com ela. A inteligência artificial na Fricção Científica e nas nossas vidas, sempre também em antena3.rtp.pt. 14 minutos a separarem-nos do meio-dia. Bom regresso ao trabalho, segunda-feira. Agora vamos até aos Açores. Esta canção é uma das canções que está em alta rotação aqui na 3. E eu devo dizer que é também uma das minhas favoritas a passar por aqui. Spama Trincana. Chama-se Karina. Ora, ouçam. Isso é

Voltamos à Austrália nesta emissão de segunda-feira aqui na 3. Estamos a 6 minutos do meio-dia. The Avalanches, música nova, chama-se Can't Get Over Losing You e traz como companhia Portraits of Tracy esta canção que vai fazer parte do álbum No Bad Memories dos The Avalanches, que vai chegar no dia 16 de outubro. E nós estamos a chegar assim ao final desta manhã de segunda-feira. Bom arranque de semana. Bispo e Charlie XCX até à hora certa.

0: Charlie XCX, Music, Fashion, Film, é este o sucessor de Brad Camera, é uma das canções a fechar esta manhã de segunda-feira aqui na 3. Muito boa tarde e bem-vindos, meio-dia no continente e na Madeira, 11 nos Açores. Olá, olá, sejam bem-vindos.
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0: Vampire Weekend para abrirmos esta tarde de segunda-feira. Espero que esteja a correr bem este regresso ao trabalho, arranque de férias. Andamos ainda aqui num fluxo de diferentes velocidades. Muita gente a optar por tirar férias neste arranque de setembro, mas a grande maioria, se notou-se no trânsito também durante a manhã, está mesmo de regresso ao trabalho. Muito obrigado por estarem com a 3. Vampire Weekend para o arranque.

Voltou o puro mambo dos Buraca Som Sistema. Desengane-se quem pensa que eles apenas voltaram aos palcos este ano. Nada disso. Trouxeram também como brinde para os fãs uma nova canção, este puro mambo, que fez parte também do alinhamento desse concerto que deram no Alive. Para já, o único anunciado para Portugal neste ano de 2026. Continuamos com a música nacional, agora Guia Ali com o November. Bom dia. 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

0: De Perar é o Prof Jam na 3, lá atrás os Gorillaz e também FKA Twigs. Meio-dia e 20, sejam bem-vindos. Semana de sol, é esse o cenário. Hoje ainda um dia particularmente quente. Ao longo dos próximos dias as temperaturas vão ajustar ligeiramente, mas promete-se está prometida uma semana de verão. A verdade é que com o verão e as altas temperaturas, cada vez nos damos conta de que por vezes é mais insuportável sobreviver a estes dias de maior calor em grandes cidades. E é justamente a propósito disto que na Europa, no centro da Europa, está a começar a florir uma iniciativa que nasceu nos Países Baixos e que está a ganhar adeptos em outros países. No fundo, o objetivo passa por mudar a cara das cidades, arrancando uma pedra de cada vez. Falo-vos disto a propósito de uma notícia hoje no Jornal Público, que dá conta da chegada a várias cidades europeias de uma nova tendência de urbanismo e sustentabilidade. Chama-se depaving. Ou seja, no fundo é a pavimentação dos bairros com o objetivo de fazer o quê? De devolver esse espaço à natureza e, consequentemente, trazer mais qualidade de vida aos cidadãos. Tudo começou nos Países Baixos com uma competição cujo objetivo era desafiar os municípios e os cidadãos a retirarem asfalto, betão, paralelepípedos de passeios, de quintais e substituí-los por terras, por plantas e por árvores. Ora, o sucesso da ideia galgou fronteiras, chegou à Bélgica, mais recentemente também à Alemanha. Será que algum dia vai chegar a Portugal? É o que veremos. Por exemplo, na Alemanha, em Hamburgo, ano passado, eles removeram mais de 70 mil pedras nesta iniciativa, sendo que é nos Países Baixos que, para já, esta ideia tem mais seguidores, é inclusivamente apoiada pelo governo. Desde 2020 já foram removidos nos Países Baixos qualquer coisa com 14 milhões de pedras. É impressionante. Ora, a razão para este movimento é obviamente urgente e tem que ver com isto que vos falava no início, é que o excesso de superfícies impermeáveis está a transformar as grandes cidades, os centros urbanos, em autênticas ilhas de calor que se tornam muito complicadas de suportar durante o verão, essencialmente, e que faz com que a água das chuvas intensas seja absorvida pelo sol, ok? E tudo isto acaba por dificultar justamente a boa qualidade de vida de quem habita nestes locais. Ao libertar o solo e plantar a vegetação, ao criar estes espaços verdes, há assim a garantia de que as cidades vão conseguir arrefecer as ruas de forma natural, prevenindo inundações e criando também novos refúgios verdes para os moradores. No fundo, é trazer de volta a natureza às cidades, transformando-as assim também mais confortáveis para quem as habita, e transformando também assim de alguma maneira o panorama das cidades do futuro, que necessariamente terão que passar por menos betão e mais natureza. 3. Uma ideia que para já vai florescendo no centro da Europa. A ver, vamos, se chegará ou não a Portugal. É uma das notícias que faz hoje parte da edição do Jornal Público, se porventura quiserem obter mais informações. Hora de almoço de segunda-feira. Bom início de semana.
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0: Setembro ainda tem muita música ao vivo para dar e com o carimbo da RTP Antena 3. Agora Genesis ou Uzu, depois os Ganso e também James Blake. Boa tarde, bom almoço.

São os Gansos na RTP Antena 3 com este Mal Vestido, eles que atuaram já este ano em Lisboa, concerto de celebração dos 10 anos deste projeto, e agora essa festa continua, mas rumo ao norte do país, onde vão atuar no Art Club, concerto marcado para dia 27 de novembro na Invicta. É uma oportunidade para ver então os Gansos ao vivo. Agora, meio-dia e meia, hora de almoço desta segunda-feira. Boa tarde, James Blake, Make Something Up, aqui na RTP Antena 3.

0: Os Salt na RTP Antena 3, lá atrás, Van Zee, ficámos a 16 minutos da 1 da tarde, 7 de setembro, segunda-feira. Ora, há 8 anos desaparecia Mac Miller, foi de resto o assunto hoje nas manhãs da 3.
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0: E esta manhã?
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4: Passam hoje 8 anos sem Mac Miller. Começou a fazer-se notar na cena do hip-hop local ainda adolescente, aos 15 anos. Estávamos em 2007. Assinou com o editor independente Rostrum Records em 2010, lançando as mixtapes Kids e Best Day Ever. O verdadeiro marco histórico veio com o álbum de estreia, Blue Slide Park, em 2011. Foi o primeiro álbum de estreia distribuído independentemente a liderar as tabelas dos Estados Unidos da América desde 1995. Isto é um número impressionante. Em 2013 veio a própria editora, Remember Music. Em 2014 saiu da Rostrum e assinou pela Warner. Veio a fase mais madura da carreira. Isto trouxe sempre o rap com o canto, com a produção, com o soul, a introspeção lírica muito profunda. Sem esquecer Larry Fisherman, o pseudónimo que usava como produtor. Se por acaso tens sofrido de toxicodependência e comportamentos aditivos, a linha Vida SOS Droga 1414, também obviamente o 112 e a linha do SNS 24, 808-24-24-24. Não estás sozinho? Pede ajuda.
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0: Bom recado a propósito também do desaparecimento de Mac Miller há 8 anos nas manhãs da 3, já com o Alexandre Guimarães de volta e com novidades prometidas para a próxima semana. Estamos a 14 minutos da 1 da tarde. Muito obrigado por estarem com a 3. Se for caso disso, boas férias. Sim, sim, boas férias. Há muita e boa gente. Especialmente pessoas que, enfim, não têm filhos ou que não têm necessariamente que estar no trabalho logo no arranque de setembro, que aproveitam, no fundo, a altura em que toda a gente ou a grande maioria das pessoas regressa ao trabalho para desfrutar das férias. O verão ainda está, temos um dia de muito calor nesta segunda-feira e de sol pela frente, portanto, se for caso disso, aproveitem.

0: A cidade dos Marquises na RTP Antena 3, a 4 minutos da 1 da tarde, fugiu da cidade e foi até à floresta mágica da Quinta do Cabo nos últimos dias. Ela é Inês Henriques, ela é a nossa porta-voz
1: do Indie Music Fest. Sou a voz de uma geração, é verdade. Olha, gostei tanto de lá estar.
0: A primeira vez, o que é que achaste? Gostaste?
1: Gostei muito, trataram-nos muito bem, bons concertos.
0: Transmitimos também tudo aqui na 3.
1: Sim, foi praticamente tudo transmitido e muitos concertos de muitos artistas que, claro que um ouvinte da Antena 3 reconhece e bem.
0: Certo. Aliás, festival onde a 3 abraça também o palco principal e um festival que, obviamente, voltará a contar com o carimbo cá da casa no próximo ano.
1: E espero que me levem. Levem-me
0: daqui. Aliás, nos corredores comentem-se, levem a Inês, por favor, daqui.
1: Por favor. Enfim, também acho que fica um bocadinho mal.
0: Pronto. Inês Henriques, já a seguir aqui na RTP Antena 3, nesta segunda-feira de verão.
1: Segundou.
0: Eu, André Santos, estou de regresso amanhã a partir das 10 para o final. Alan Halloween.
1: Bora!

0: Halloween a deixar-nos na hora certa, uma da tarde, no continente e na Madeira. Bem-vindos aos Açores, sejam muito bem-vindos e bem-vindas. Boa segunda-feira. Estou convosco até às 4.
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0: E começamos muito bem esta hora da uma com Taylor Swift. Esta chama-se Ruin the Friendship. Há também Houseplants para ouvir e Interpol. Deixem-se ficar na companhia da 3. Boa tarde.

0: O regresso dos nossos velhos amigos Interpol. Sea Out Cloud é uma de muitas canções novas para o disco This Mirror Weighs a Ton. Um disco que saiu precisamente e coincidiu com o concerto que deram no Mel Calorama no final de agosto. Um disco que também foi destaque no nosso disco da semana, na semana passada. Ora bem, o Portugalex está de regresso com novos episódios e nós temos aqui já um cheirinho daquilo que vai acontecer daqui a pouco. Vamos ouvir.
1: Ah, a mim não me apanham. Querem pôr isto tudo às escuras para nos vacinarem às escondidas contra a Covid? Não, mas eu vou estar fechado na despensa com a luz bem acesa, que é por causa das doses.
0: Precisamente temos um negacionista para esta coleção Portugalex e também com um tema bastante atual, o Eclipse, para ouvir daqui a pouco. Para já, Libra faz-nos companhia com Use Your Pain Wisely. Depois, Nicole Sabonet para escutarem por cá.

Artista sueca Nicole Sabuné. Ela que há uns anos, em 2012, participou no The Voice na Suécia e agora aqui está ela, nas nossas ondas artesianas, na RTP Antena 3 com Lubnan. Atrás, Libra em Use Your Pain Wisely e fiquem por aí porque temos Portugalex, novos episódios a chegar a seguir.

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4: E está de regresso então o Portugalex, novos episódios a partir de hoje. Para começarem bem a vossa segunda-feira, vamos a mais um e já sabemos que temos aqui um negacionista para adicionar à coleção de Portugalex.
5: Bem-vindos a mais uma temporada de Portugalex. Ou de American X, se o Trump nos obrigar a mudar de nome.
6: Yes, I will, ok? Kisses to my friend Parashira. She's huge.
7: Andámos a esbanjar sensualidade por esses areais fora, mas os ouvintes mantiveram-nos informados através das nossas redes sociais. E parece que aconteceram umas coisas em agosto.
5: Houve um eclipse solar e os óculos para o ver esgotaram.
8: Eu já não consegui arranjar os óculos, maneiras que pus um caixote na cabeça antes de olhar para o sol. Ficou tudo completamente às escuras. Olha, foi lindo.
5: Toda a gente quis testemunhar o fenómeno, embora os candidatos ao ensino superior, cujos exames se eclipsaram, preferissem assistir ao eclipse do Ministro da Educação.
7: Quem não alinhou em eclipses foram os conspiracionistas do costume.
9: Ah, a mim não me apanham. Querem pôr isto tudo às escuras para nos vacinarem às escondidas contra a Covid? Não, mas eu vou estar fechado na despensa com a luz bem acesa, que é por causa das tosses.
5: O Ministro da Administração Interna, Luís Neves, distraiu-se a olhar para o eclipse e quando deu por ela já não tinha um tanque na casa de Odmira, nem sequer uma piscina. Tinha a Lagoa das Sete Cidades.
10: Epá, eu não sei como é que o empreiteiro fez isto, mas efetivamente apareceu-me uma lagoa enorme no quintal. Eu não sei se tinha sido apreendida de alguma operação da PJ ou assim, mas eu não tive nada a ver com isso. Nada.
5: Soube-se também que Luís Neves usa o carro apreendido ao traficante Xuxas e que a PJ tem autorização para usar outros objetos apreendidos ao maior traficante português, como televisões, sofás, equipamento de ginásio e até correntes com cruzes para pendurar ao pescoço.
7: O Portugalex falou com o inspetor da judiciária que garante que a lista não fica por aqui.
11: Bom, eu posso dizer que na minha casa usamos lençóis e atoalhados com o nome Xuxas bordado. E o ministro Luís Neves também ficou com um iate de 60 metros do Xuxas para dar uns passeios lá no tanque dele, em Odmira. Ah, e o inspetor Max ficou com um pacote de biscoitos de tocinho que eram do cão do Xuxas.
5: Houve mais uma universidade de verão do PSD e o Sebastião Bugalho voltou a ser praxado.
12: Eu acho mal que continue a pintar-me a cara e obrigar-me a rastejar como se eu ainda tivesse 12 anos. Eu já tenho 13 e a minha mãe já me deixa ir para a cama à meia-noite. Não deixes, mãe. Fala, fogo.
5: Assim que a Joana Latino foi substituída por um rapaz de bigode na habitual rubrica Galhofeira de Verão. E em Sintra, um grupo de mulheres conservadoras reuniu-se para trocar receitas do soufflé de peixe e lançar um novo movimento do qual falaremos amanhã.
13: Ah, bom! Estava a ver que se esqueciam. Eu sou a Ruth Sousa, especialista em comunicação e postas de pescada do campo e tenho a voz mais irritante deste movimento. Espero que me imitem bem no Portugalex. Passar bem, filhinhos. Aliás, se vocês não fossem esquerdolas nojentes e não andassem metidos lá em flotilhas com a Mariana Morta Água, filhinhos, convidavam para fechar o Portugalex todos os dias com esta frase bem bonita. Passar bem, filhinhos.
4: Todas as novidades no Portugalex, que está de regresso, já sabem, depois das 8 da manhã, à 1h20, sempre que quiserem, também está disponível no nosso site. 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E vamos a uma recordação, They're Heading West, com a canção Kind of Nelson. Depois há também Suki Waterhouse e Bateu Matou, para ouvirem por cá. Fiquem desse lado uma boa semana.

Os Bateu Matou a convidarem Tatanka para esta canção, chama-se Olinda, a canção deste ano, atrás também Suki Waterhouse em Notting Hill. E continuamos agora com a dupla luso-britânica que esteve também à conversa connosco por este fim de semana em Baltar. São os Soma Please, que passaram então pelo Indie Music Fest. Eles têm um EP muito bonito que o apresentaram também precisamente ao vivo este fim de semana. E é por lá que está esta canção, Alone.

0: mesmo, Jessie Ware, a levar-nos para a pista de dança com este Super Bloom, canção que dá nome ao seu trabalho. Atrás os Soma Please com Alone, uma das muitas canções de Balé, o EP que editaram precisamente este ano. Temos música em português a chegar a seguir.
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0: É para ouvir agora, esta chama-se Cruzeiro, depois há Tipo também e The Weeknd, é verdade, temos The Weeknd para ouvir. Ele que esteve por cá, em Lisboa, já vamos eu, com Gasoline.

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The Weeknd em Gasoline, a recordarmos Don FM. Ele que esteve por cá, sim, este fim de semana, no Estádio do Restelo, para dois concertos, a deixar-nos também esta canção a 9 minutos das 2 da tarde. Já a seguir, e até ao final desta hora, os pontos negros tomam conta aqui destes próximos minutos, com Hipnotizado, também Annie D. John para ouvir I Like It Hot. E ainda há tempo para Maya Blandy. Fiquem por aí, boa tarde.

0: Chama-se I Don't Need, é Maya Blandy, a deixar-nos com um minuto depois das 2 da tarde no continente e na Madeira. Depois da 1 da tarde nos Açores, sejam muito bem-vindos e bem-vindas. Já sabem que a esta hora temos mais uma ronda pelo domínio público.
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0: Com a Teresa Vieira. Olá, Teresa.
2: Olá, Inês, boa tarde. Vamos dedicar-nos à música e ao cinema. De 19 a 27 de setembro, a Fundação Carlos Gulbenkian apresenta o ciclo Don't Look Back no âmbito das comemorações dos seus 70 anos. Don't Look Back, o nome do ciclo que, na verdade, faz referência a um dos primeiros filmes a ser exibido, que é Don't Look Back, de 1967, retrata a digressão histórica de Bob Dylan, em 1965. Um documentário exibido a 19 de setembro, tal como A Hard Day's Night, de 1963, de Richard Last, um retrato ficcional dos Beatles. São, no total, 6 filmes ao longo de vários dias. A programação conta também com The Waltz, de 1968, o filme concerto realizado por Martin Scorsese, a partir do concerto de despedida de The Band, Stop Making Sense, de 1984, de Jonathan Demme, Summer of Soul, de 2021, documentário que venceu um Oscar, e por fim, Purple Rain, de 1984, filme protagonizado por Prince. As sessões contam com momentos de apresentação por diferentes convidados: Miguel Taman, António M. Feijó, Pedro Mexia, Isilda Sanches, Rui Miguel Abreu e Nuno Galpim. São sessões de entrada livre com levantamento de bilhetes na bilheteira da Fundação no próprio dia, 2 horas antes da sessão. Don't Look Back, de 19 a 27 de setembro, na Gulbenkian, em Lisboa. E vamos seguir com novidades de Nathan Fielder, que conhecemos muitos por Nathan For You, The Rehearsal, The Curse, entre muitos outros projetos. Há um novo trabalho que era secreto até ontem à noite e que conta também com Lance Oppenheim na realização.
3: I'm not that person. I can promise you that. I don't have anything to deceive you on. Of course I'm not deceiving you. I'm engaging with you as a human being. Why would I deceive you? There's no reason for me to do that.
0: You Can See Everything é o título do novo projeto de Nathan Fielder e Lance Oppenheim, que foi exibido ontem à noite no Telluride Film Festival. Uma sessão mistério em que o público teve até de entregar os telemóveis à entrada. É verdade.
4: Eu adoro essas.
0: E que até agora não tinha sido oficialmente anunciado. Uhum. É um documentário sobre Elizabeth Holmes, uma ex-empresária norte-americana, fundadora da Theranos, uma empresa de tecnologia de saúde, que se revelou ser uma enorme fraude. Condenada por defraudar investidores e sentenciada em 2022, a mais de 11 anos de prisão, apresentou-se à Prisão Federal em maio de 2023. Na sinopse do documentário, lê-se que 34 dias antes de ser enviada para a prisão, Elizabeth Holmes convida uma equipa de filmagem cética para documentar cada um dos seus passos. O que começa por ser um retrato íntimo de uma criminosa enigmática transforma-se numa viagem alucinante de 3 anos até ao abismo. Parece uma ótima...
4: Ai, eu amo! Sinopse. Bem, eu adoro estas coisas.
0: É verdade. É um filme da A24 que vai chegar aos cinemas em outubro, mas ainda sem confirmação de estreia em Portugal. Mas já que falámos de Lance Oppenheim, passamos para um outro filme e outro festival. Está a decorrer a nova edição do Festival Internacional de Cinema de Veneza. Entre muitas estreias tivemos Prime Time, filme de Oppenheim, que conta com Robert Pattinson e Phoebe Bridgers.
5: I don't really like your show, but America loves it. So I need to move you to catch a predator. 9 p.m. Prime Time.
6: Gonna be bigger than Lost.
7: My name is Dan Plum. Do
0: you know what Prime Time is? É o filme que marca a estreia de Phoebe Bridgers na representação. A artista que lançou a 14 de agosto o seu novo álbum, Lost Weekend, que conta também com uma música nova, talvez, na banda sonora do filme, que ainda não foi revelada.
8: I can't wait, but I'm waiting.
0: É um pouco o mote aqui. Ficamos à espera para perceber se é a música nova ou não. E na verdade aquilo que ouvimos é então deste novo disco para uma nova canção que ainda não foi partilhada. Pelos créditos, a faixa poderá chamar-se On Video e composta em colaboração com Jack Antonoff e Christian Lee Hudson. O filme Prime Time da A24, que estreou há pouquíssimos dias em Veneza, tem estreia nos cinemas portugueses a 8 de outubro.
4: Pronto, já vou marcar no meu calendário.
0: Pronto, tem que ser já aí e ouvimos a música.
4: Sim, exato. Bem, estávamos a falar em off que as fotografias têm sido divulgadas, não é? De Robert Pattinson e da Phoebe Bridgers. Eu só posso dizer que a Phoebe é realmente a personificação de uma fada, não só porque tem uma voz que parece que nos embala e sim, hipnotiza, mas ela é... ela é linda de morrer, perfeita. Está perfeita, parece uma fadinha maravilhosa.
2: Convidamos a verem também essas fotografias. Exatamente. Da passadeira vermelha.
4: Exatamente. Um belo momento. Obrigada, Teresa. Até amanhã.
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4: E com a edição de Teresa Vieira. E comigo até às 4 da tarde.
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4: Muita música para ouvirmos por cá. Daqui a pouco vamos ter Them Flying Monkeys, que também passaram por Baltar este fim de semana, com um concerto cheio de energia. Eu estava lá, eu posso provar que foi inacreditável. Crowdsurfing, mosh, olha, houve tudo. Mas antes mesmo de Them Flying Monkeys, vai haver para ouvir aqui a AC Banda e também Royal Otis.

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0: chama-se Cavaleiro Pálido, João Maia Ferreira. Ouvimos ainda Them Flying Monkeys, Le Jean Son Fou, Le Temps Son Flou, eles que passaram então por Baltar este fim de semana num concerto bem recheado de energia. Royal Otis também atrás em Sweet Hallelujah. E fiquem por aí porque temos mais música a chegar.
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0: Continuamos agora com Olivia Rodrigo, ela que nos traz uma das canções do seu novo trabalho, Seem Pretty Sad for a Girl So in Love. Esta que vamos ouvir chama-se The Cure. Há também Icaro e ainda Wet Leg para ouvirem por cá. Boas razões para se manterem desse lado, na companhia de três.

Murphy são as Wet Leg, que já passaram por cá pelo nosso país. Atrás também Ícaro e ainda Olivia Rodrigo. Seguimos com Afonso Cabral nos próximos minutos. Esta chama-se Dança Comigo na Ilusão. Também os Massive Attack na canção Unfinished Sympathy, para ouvir já a seguir.

Massive Attack. Esta chama-se Unfinished Sympathy. Ouvimos ainda Afonso Cabral em Dança Comigo na Ilusão. E estamos a 17 minutos das 3 da tarde. Fiquem

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1: A Papillon para ouvir agora, esta chama-se Mais Um. Fiquem por aí porque também Paris Paloma e Napa chegam já a seguir.

Atrás também Paris Paloma. E ouvimos ainda Papillon. Nesta altura estamos a 3 minutos, 3 não, ai que doida, estamos a 5 minutos das 3 da tarde, assim é que é. Ainda temos duas para ouvir no fecho desta hora, IBI, agora com Hurry Hurry, e também Filipe Sambado na canção Deixem Lá. E vocês fiquem por aí, não saiam desse lado, temos muita coisa para ouvir durante as próximas horas.

0: Adoro esta canção, recordação de Filipe Sambado, chama-se Deixem Lá, canção que nos deixa com um minuto depois das 3 da tarde no continente e na Madeira. Depois das 2 nos Açores, vamos a isto. Boa segunda-feira. Estou convosco mais uma hora.
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0: E começamos com a capital da Bulgária, Morrer na Praia. Ela que também esteve por Baltar, esteve também à conversa connosco, claro, com a Valentina Jesus. E ficamos a conhecer melhor a capital da Bulgária, ela que gosta de desportos coletivos. É verdade. Vamos ouvi-la em Morrer na Praia.

Beyoncé a trazer-nos Morning Dew, Donk, atrás também de Temper Trap em Lucky Dimes. E começamos também esta hora com a capital da Bulgária, que passou por Baltar. Também por Baltar esteve extinto e é com ele que vamos continuar. Ele que traz também Babcat na canção Ressaca.

0: promissora banda Frico, que passou pelo Vodafone Paredes de Cor, com quem falámos também. E de quem falámos no A Leste do Caraíso. Se não conhecem Frico, eu convido-vos a ouvir um dos episódios da nossa rubrica A Leste do Caraíso, que foi dedicado precisamente a esta banda que atuou precisamente no Vodafone Paredes de Cora. Ouvimos Xuxu, atrás também Neni e Carla Prata em Dá-me o Toque, e ainda Extinto com Babcat na canção Ressaca. Vamos continuar a seguir com o nosso top, os três primeiros lugares do nosso top A330. 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
0: 23 minutos depois das 3 da tarde, hora certa para descobrirmos o top 3 do nosso A330.
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0: A subir um lugar e a ficar em terceiro são os Cassete Pirata em Abismo.
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0: Eles daqui não saem, estão agarradinhos ao segundo lugar. São os Napa em Surtudo, a manterem este lugar.

0: e Benjamin a trazer-nos os dias do nada. Ele que se mantém na terceira semana na liderança.
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0: É isso mesmo, na verdade são vocês que votam nas vossas canções nacionais favoritas, podem fazê-lo durante toda a semana e sábado às 6 da tarde o André Santos faz uma nova contagem, portanto corram para o nosso site. Vai à praia para ouvir agora em Call Me, Alegria Terminal, é assim o mais recente trabalho de Vai à Praia, ele que também passou por Baltar, onde nós também estivemos.

viagem até 2020. Atenção, claro, às coisas boas que nos trouxe 2020, nomeadamente o disco de Clã, chamado Véspera. É de lá que retiramos estes sinais. Atrás também Dahi e Childish Gambino em Running. E agora vou deixar-vos com aquele que é para vocês o vosso, a vossa canção favorita, pelo menos segundo o nosso Top A330. Mantém-se na terceira semana, no primeiro lugar, Os Dias do Nada, de Benjamin.

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1: Teatral, maravilhosa esta canção de Ray, I Will Overcome, segunda canção do disco editado este ano, This Music May Contain Hope. É ela que nos deixa praticamente 15 minutos da próxima hora e seguimos com música daqui a pouco. Primeiro isto.
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1: One Night All Night é a canção que junta Tame Impala, Justice, e é a canção que ouvimos agora. Depois, Ana Lua Caiano traz-nos Uma Vida a Menos.

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1: Quem é que não gosta? Fim de semana, folga, férias e feriados. Uma Vida a Menos foi canção de Ana Lua Caiano, que nos deixa praticamente a 8 minutos das 4 da tarde. Deixem-se ficar, porque já a seguir há precisamente mais um Logo Se Vê, com uma tarde muito animada, para vos levar a casa, no fundo. Ficam em ótima companhia. Para o fecho, eu deixo-vos com Lost in Space. A canção é dos Foster the People, eles que estiveram cá no ano passado no Nós Alive. Também passam por cá os Birds Are Windy, logo depois em Useless Effort. E eu prometo-vos que amanhã estou de regresso, da 1 às 4. Estarei cá a fazer-vos companhia na RTP Antena 3. E claro, sempre com muito boa música para ouvirmos juntos. Até amanhã!

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1: Começamos isto. Muito boa tarde, boa semana. Sejam bem-vindos. 4 em ponto, 3 nos Açores. Luís Peixoto nas notícias nesta tarde de segunda-feira. Alô, Luís, bem-vindo.
2: Alô, boa tarde. Os supermercados admitem uma subida dos preços por causa dos constantes aumentos dos combustíveis. Gonçalo Lobo Xavier, da Associação de Empresas de Distribuição, diz que o aumento do gasóleo e da gasolina vai começar a fazer sentir-se nas prateleiras mais cedo ou mais tarde.
3: Estamos preocupados, naturalmente. Vemos que o Governo tenta, com algumas decisões, na redução do ISP, tentar mitigar estes efeitos, mas não escondemos que, repito, toda a cadeia de valor, desde a produção agrícola aos transportes, à agroindústria e mesmo áreas não alimentares, estão a sentir, de uma forma particular, um aumento transversal dos custos, que mais tarde ou mais cedo vai ter que se repercutir no preço final dos bens.
2: Por causa do aumento do preço dos combustíveis, a ANTROP, a Associação Nacional de Transportes de Passageiros, lançou hoje também um apelo ao Governo para que prolongue o apoio extraordinário de 420 euros que concedeu às empresas deste setor durante os últimos 3 meses. Esta segunda-feira, o gasóleo aumentou 12 cêntimos por litro e a gasolina cerca de 10. O chanceler alemão está chocado com a vitória da extrema-direita na região da Saxónia-Anhalt. Friedrich Merz considera que a vitória da AfD nas eleições regionais representa uma mudança que vai ter impacto, inclusive, fora da Alemanha.
4: Estamos todos profundamente chocados. Não esperávamos um resultado como este. Claro que temos que aceitar. Estas são as regras da nossa democracia. Mas ontem houve uma mudança, não só na Saxónia, mas em toda a Alemanha. E este resultado eleitoral também vai ter impacto na situação internacional. Basta olhar para as felicitações que surgiram ontem e que mostram a atenção internacional que este resultado eleitoral gerou.
5: Beachtung, dieses Wahlergebnis auch international findet.
2: A reação do chefe de governo alemão à vitória do partido de extrema-direita AfD na região da Saxónia-Anhalt. Pode estar próximo o regresso das negociações para a paz na Ucrânia. O enviado dos Estados Unidos, Steve Witkoff, dá conta de progressos substanciais depois das visitas a Moscou e Kiev. O dirigente norte-americano confirma o que já tinha dito o porta-voz do Kremlin, a abertura para conversas trilaterais. O Futebol Clube do Porto prepara o encontro de amanhã para a Liga dos Campeões com o Manchester City. Francesco Farioli, treinador dos Dragões, defende que os ingleses são dos adversários mais difíceis e lembra o investimento no plantel.
6: É lógico que vamos defrontar uma das melhores equipas do mundo, que no último mercado gastou 537 milhões e mais de 3 bilhões nos últimos anos. É uma equipa que está montada para ganhar. A nós compete-nos no relvado tentar complicar-lhes a vida.
2: Francesco Farioli na antevisão do Porto Manchester City, que se joga amanhã às 8 da noite, uma partida que marca a estreia do técnico na Liga dos Campeões.
1: Luís Peixoto de regresso quando o relógio marcar 5 da tarde desta segunda-feira, dia 7 de setembro. Boa tarde, bem-vindos. Macacos me mordam, se não é, Teres Oliveira.
7: Olá, Tiago Ribeiro.
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1: É verdade. Muito boa tarde, sejam bem-vindos, boa semana, está de regresso o logo se vê e à sua composição original, aqui com este açoriano e com esta, com esta mulher do mundo.
7: Sim.
1: Como é que é?
7: Vamos lá mais um ano.
1: Pois
7: não
1: é.
7: Não sentes que o ano novo começa em setembro?
1: Totalmente. Não, eu acho que a vida está organizada para setembro.
7: Uhum.
1: Ali dezembro. Devemos
7: ter feito uma passagem de ano no fim de agosto.
1: Pois é, ainda vamos a tempo, talvez, preparar essa grande festa. Olha, é uma festa ter-te aqui, fazermos esta viagem juntos.
7: Olha, tinha saudades tuas.
1: Olha aí, o fogo de artifício. Estamos de regresso com o programa de sempre, com a nossa equipa, com as nossas reportagens, porque ao fim e ao cabo temos que desmantelar de nós próprios a frase e a ideia, boas férias, bom verão, acabou a opção. Eu sei que é muito triste, eu sei mesmo que é muito triste.
7: Por acaso eu fiquei um bocadinho com summer blues. Não sei se esta expressão existe, talvez exista.
1: Summertime sadness.
7: Summertime sadness. Mas fiquei, sei lá, olha, até pensei sobre isso no outro dia. Acabaram-se os jantares, peixe à beira-mar.
1: Ai, acabaram-se os jantares?
7: Mas eu também acho que não. Era exatamente por isso que eu queria falar sobre isto. Nós temos que viver como se fossem férias.
1: Verão sempre.
7: Verão.
1: A pessoa está a ver uma trovoada e chuva torrencial. é verão.
7: Sim, sim. Tu não, é ficaste, não ficaste assim com o summertime sadness?
1: Opa, totalmente. Totalmente. Estou nesse espírito alinhadíssimo. E junto a um ar-condicionado que é preciso. É a única coisa que nos quebra a tristeza do
7: e
1: verão.
7: E bem forte.
1: E bem forte, no máximo.

0: Estamos a sentir muito o Carlão com o Nha Nene atrás também. Uma das últimas maravilhas do novíssimo disco do Jungle, Someday, Somewhere. São 4:11 no relógio da 3. Muito boa tarde. O teu fim de semana, como é que foi, Teresa?
1: Olha, foi muito bom. Fui ver dois concertos. Quero falar sobre um deles daqui a bocadinho, porque envolve uma experiência nova, mas quero trazer, já que falas de concertos, aqui um tema sensível para a mesa. Eu sei que cheguei agora de férias, mas eu acho que posso.
0: Ok.
1: Tu não foste ver Turnstile?
0: Pois não, claro que não. Eu já tinha dito que não ia ver.
1: Tu perdeste esse concerto.
0: Tu não perdeste, não foi?
1: Não, eu também não fui.
0: Ah, não foste?
1: Não.
0: Ah, não foste.
1: Temos essa estar... mágoa conjunta, porque já sei que foi um grande concerto no Calorama.
0: Então não há problema nenhum, está tudo bem.
1: É,
0: quem não vê não sofre, não é?
1: Sim, coração que não vê.
0: Claro, em todas as medidas. Look Out For Me, uma das que encontram em Never Enough, Turnstile, agora, aqui na 3.

0: É uma figura, um peso pesado, uma figura lendária dos Smiths, agora com o seu caminho a solo, Johnny Marr com Spin, ainda também os imbatíveis Turnstile. 2026 passa por aqui, ainda agora passaram por Portugal, deles mesmos, no Mel Calorama, concerto dia a que a Teresa Oliveira não foi, foi a todos menos esse dia.
1: Eu também não.
0: Mas eu já tinha prometido.
1: Mas foi um grande concerto, já sabemos.
0: Olha, mas nós não devemos tomar isto pela negação. Isto é um programa cheio de positividade.
1: Yeah,
0: e o teu fim de semana teve um sim. Um sim no reggae.
1: Teve um Rastaman Vibration. Então, eu risquei aqui uma coisinha da minha bucket list, que foi ver um concerto com um sound system. Portanto, um verdadeiro concerto jamaicano. Eu acho que é assim que se diz. Atenção, que este também é um campo ainda meio novo para mim.
0: Sim, sim.
1: Mas, no fundo, os sound systems começaram nos anos 50 em Kingston, na Jamaica. Os DJs saíam de uma carrinha com um gerador, punham um PA assim bem forte e faziam festa... Ali com o baixo. E faziam festas.
0: Ali com o baixo.
1: E faziam festas de rua assim. E eu nunca tinha visto um concerto. Eu fui ver o Omar Perry ao Village Underground. Nunca tinha visto as pessoas viradas para um PA
0: e não viradas
1: para um DJ.
0: Ok.
1: A sentir as vibrations. A sentir as vibrações. E foi uma experiência muito gira.
0: Vivo muito dessa cena, desse impacto sónico, não é? No corpo.
1: Sim, sim.
0: É a música mesmo para sentir no corpo.
1: É isso, é que tu, então no baixo, tu sentes mesmo o baixo ali a bater, sabe? Uou, aquele está.
0: É o meu coração.
1: É a música a entrar dentro de ti.
0: Taquicardia, será?
1: E Omar Perry, filho de um grande
0: lendário.
1: Lee Scratch Perry.
0: É quase um dos inventores. Desse género musical, do qual eu estou muito ligado a ti, e odeio os selos de preconceito, de achar que isto é música daquilo ou daquele contexto. Isto é um universo musical tão infinito como todos os outros, como o são, o pop, o rock, mas é sempre um misto de, eu sei que é desconhecido, sei lá, fazem parte do universo. O Marley, obviamente, o grande Deus, Max Romeo, mas também esse nome que estás aí a dizer, Lee Scratch Perry, é um dos fundadores, sobretudo eu acho que numa ideia de corte e cola. Foi um inventor, uma figura que usou o estúdio como uma arma.
1: Cozinha.
0: Sim, como cozinha mesmo, sim, é uma sim. cena mesmo.
1: E será que ele, por ter aqui Scratch no nome, também não foi dos primeiros a scratchar?
0: De certeza,
1: não é?
0: De certeza, usar o vinil. Aliás, não havia computadores para sacarmos nada, não é?
1: Temos
0: que imaginar isto em profundo analógico.
1: Olha, e estamos a falar de um universo musical que passa muito ainda discos mesmo. Passam
0: sim, discos.
1: É uma coisa que se vê pouco hoje em dia.
0: Pois, são armas preciosas hoje em dia para quem anda a fazer sets de reggae. Portanto, o teu fim de semana contemplou as boas vibrações de reggae. Onde é que anda a próxima festa de reggae? Qual foi a última festa de reggae onde estiveram? Sei que o verão é dado muito a essa matéria, porque o verão é dado a férias e a festas. Portanto, uma coisa
1: Bem,
0: e outra.
1: Está tudo a água. Mas se por acaso tiveram assim uma grande experiência este verão, um concerto novo, até um género musical que nunca tinham
0: experimentado.
1: Digam-nos no nosso WhatsApp 924-125-258.
0: Estamos de regresso. Pois é, o WhatsApp cá da casa 924-125-258.

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0: Olha, curiosamente, fomos tão felizes há um ano no Boyle, nesse festival, algures pelos jardins de Serralves. Temos aqui uma grande ideia, partilha aí com os ouvintes.
5: Então, hoje vamos falar de experiências que tínhamos tido este verão. Calma, eu não sei em que é que vocês estão a pensar, mas assim,
0: são experiências
5: coisas
0: que possam contar às 4 da tarde.
5: Exatamente, vejam, olhem para o relógio. Então, coisas que tenham feito este verão e que tenha sido assim a primeira vez e que queiram muito contar como é que foi para as outras pessoas também poderem ter a sua primeira vez.
0: Pois, mas experiências aqui podemos colocar, sei lá, viram um filme e um universo que não imaginavam.
5: Sei lá, de paraquedas.
0: Por exemplo, saltaram, experiências mais físicas.
5: Foram um concerto um estilo musical completamente novo para vocês?
0: Por acaso, como é que se pode ir de uma forma diferente a um concerto? Sei lá, às cegas. A ideia de alguém te marcar uma coisa e tu entrares num sítio e não seres daquela água. Ou seja, sei lá, vais a uma cena techno.
5: Olha, estás a dar uma grande ideia.
0: Estás a ver? Uma cena blind date.
5: Isso,
0: tal.
5: É isso. É que isso é giro até para fazer a dois, tipo outra pessoa. Claro. Ou seja, alguém escolhe para ti e tu não sabes onde é que vais, nem que estilo musical é que vai
0: ser. Sim, e de preferência uma coisa que os outros não saibam que tu gostas muito.
5: Sim, sim.
0: Se as outras pessoas sabem que tu és uma pessoa que vai a muitos concertos de rock, levares a alguém a um concerto de rock não vai ser uma grande notícia.
5: Eu até acho que te vou fazer isso a ti, Tiago.
0: A sério?
5: Eu até acho que nós podemos fazer
0: estás
5: isso.
0: Estás aí com ideias, Dan?
5: Sim.
0: Ela está com ideias.
5: Eu acho que nós podíamos fazer isso.
0: Que chatice isto de ser na rádio, não ter imagens, vocês se vissem os olhos dela. Ela já sabe, já sabe.
5: Qual portanto, é o estilo musical que eu vou pôr o Tiago para ouvir?
0: Eu tenho também tempo para ti. Calma lá. Experiências que tenham acontecido e tenham vivido, vivenciado neste verão e que façam sentido serem partilhadas com todos nós. 924-125-258, preferencialmente mensagem de voz. Queremos-las muito para este regresso à vida normal, para muitos que já estão em modo escritório, trabalho a full time, portanto. Olha, são recordações do verão.
5: Só se ouviste barulho, assim. Calma.
0: Qual?
5: Setembro, se fosse um som, era este.
0: Ei, pois é.

0: a pop portuguesa muito bem representada na 3 pela Cássia Pirata, Abismo. Daqui a pouco vamos aos Emmys. Há muita cultura, séries para vivermos, aquelas que nos escaparam, aquelas que vimos. Eu tenho de vos dizer um pequeno segredo e envolve Teresa Oliveira. A Teresa colocou-me completamente viciado numa coisa há umas semanas e eu acho que nem ela própria sabe. Mas primeiro vamos saber do tempo para amanhã.
1: Muito bem, ficou aqui o suspense no ar. Então, como é que vai estar o nosso dia amanhã? Perguntam a vocês e muito bem. Vamos ter um dia mais quente, portanto vamos ter uma subida da temperatura máxima, vamos ter poucas nuvens no céu, isto no continente, Açores com muitas nuvens no céu e também possibilidade de chuva, e na Madeira também com céu em geral pouco nublado. As máximas amanhã vão ser de 26 graus, Aveiro, Porto e o Funchal com 27 máxima, Viana do Castelo com 28 graus, Guarda amanhã com 31 e agora começamos a subir, Faro, Sines, Leiria, Sagres e Coimbra amanhã com 33, Braga e Viseu com 34, Lisboa, Setúbal, Vila Real e Bragança amanhã com 36 de máxima, Porto Alegre com 37 e continuamos a subir, Santarém, Beja, Castelo Branco amanhã com 38, mas o sítio mais quente deste país amanhã vai ser Évora com 40 graus de máxima amanhã.
0: Ai, que bonito é o mundo, sobretudo o mundo dos desajustados.
1: Sim,
0: eu tenho que dizer, eu tenho um problema, eu evito tornar-me maníaco de coisas, mas tenho um problema, é que falho nessa tentativa sempre. Portanto, eu não, raramente pergunto a pessoas, o que é que andas a ver, partilha lá comigo. Mas, quando me acontece um caso de paixão assim tão grande, eu depois não me calo, eu torno-me uma pessoa que andou-me a contaminar. Eu hoje sou a pessoa que quer contaminar alguém com Ted Lasso. Um verdadeiro desajustado. Como é que se escreve isto? Isto é uma história de quê? De cumplicidade? De uma pessoa... Uma boa pessoa supera uma pessoa boa em determinada coisa?
1: Eu acho que é o bem a agir no nosso dia-a-dia.
0: Pois é.
1: De todas as formas, não é?
0: É? Ele é um personagem principal, é um homem, uma figura que é contratada num hemisfério assim, numa cena muito local, futebol local. Mas há aqui uma pequena diferença. Ele é uma figura que só sabe de futebol americano. Vem com o chip completamente trocado.
1: E vem para o Reino Unido.
0: E vem para o Reino Unido jogar com o quê? Com os pés. Não sabe nada de nada. Mas parece-me assim uma história meia que trapalhona e que nos tropeços de ser trapalhão ergue-se sempre pela coisa mais primária de todas as nossas vidas. Uma boa pessoa. Nós queremos sempre uma boa pessoa ao nosso lado.
1: É verdade.
0: E até na nossa equipa. É isso que pode ser determinante.
1: E a dar a cara por nós.
0: Claro,
1: também, a defendermos.
0: Claro.
1: Eu acho que o bonito de Ted Lasso, para além de contar a história desse mesmo treinador, é que esta não é uma série sobre desporto nem sobre
0: nada,
1: futebol.
0: Nada.
1: É a forma como ele lida com tanta gente diferente. Uhum. Neste caso, as equipas dele, já há duas temporadas, portanto já há duas equipas diferentes.
0: Sim.
1: Não fazendo grande spoiler.
0: Pois.
1: Mas a forma como ele junta as pessoas todas. E até fala um bocadinho desta capacidade de ser líder, de ser ouvido, de estar bem em equipa, como tu estás a dizer.
0: E é muito curioso porque nos últimos 5 anos, é o tempo geral desta série, eu estou a terminar a primeira temporada.
1: Eu disse, porque... tem duas, se calhar tem mais.
0: Tem mais, já na quarta. A quarta estreou agora.
1: Pois é.
0: Eu estou muito bem. Eu estou a dar notas à pessoa que me sugeriu uma coisa. Muito giro. Mas há uma coisa muito, muito superior nisto, que é, nos últimos 5 anos, o nosso mundo tem sido polvilhado, na verdade anda completamente contaminado de influenciadores das palavras, dos estilos de vida, cheios de teses e teses empresariais de líder, cursos de líder,
1: coaches.
0: E de repente o que é que acontece? Há uma arte natural, há sempre alguém no meio de 1 milhão de pessoas que é naturalmente essa figura, e às vezes até não precisa ter nada daquele chip de grande orador, de figura fisicamente proeminente, não é nada. Ted Lasso é exatamente a antítese de todas essas coisas e uma figura que vence sempre.
1: Olha que engraçado estares a falar nisso também. Ainda não acabei o documentário do Mourinho, mas uma das coisas que ele dizia e diz, uhum, enquanto líder também, a forma como os jogadores falavam nele e falam, é que ele encoraja tantas pessoas que as pessoas sentem-se capazes do mundo inteiro. E o Ted Lasso faz isso também.
0: Totalmente.
1: Ou seja, é tudo pelo bem, é tudo pelo positivo.
0: Claro. Olha, obrigado pela tua positividade sugerida. Gosto. Aqui há umas semanas.
1: Eu adoro ser a tua influencer.
0: Apple TV está lá. Atirem-se a esse Ted Lasso. São 4 temporadas, muitos episódios, mas aquilo é um bombom. Aquilo são 20, 30 minutos, que é uma coisa ótima.
1: Ótimo.
0: Para a vida como
1: e
0: está
1: leve.
0: Construída. 30 minutos por dia, nem sabe o bem que esse Tedzinho vai-lhe fazer à vidinha. Bora. Hey. Como é que te chamas, menina?
2: Hi, I'm Sabrina Carpenter. 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
0: É isso mesmo? Aqui na RTP Antena 13, agora.

0: Sabrina Carpenter atrás com Expresso, ainda também Branco mais Ana Moura, 2020, últimas deste Logo Se Vê, de segunda-feira, rentrée a cumprir-se para todos.
1: Rentrée
0: a cumprir-se, é a frase agora do momento, a cena, ah, já vai começar a rentrée, não sei o quê. Sim, não há nenhuma novidade, sou eu a existir no mês de setembro, conhecem essa novidade?
1: Olha, ainda bem que falas nisso, então. Uma das coisas que me irrita mais, e acabou agora porque o verão acabou também, é quando vais de férias para... Vais de férias e dizes às pessoas, ah, não posso, vou de férias. E as pessoas, ah, que bom, vais de férias para onde? E tu? Às vezes não vais para lado nenhum, sabes? E dizes, ah,
0: totalmente.
1: E dizes assim, ah, olha, não vou, não tenho assim nada marcado. E a cara das pessoas fica assim, já, ah, ok, está bem.
0: Sim, sim, encolhem-se.
1: Temos
0: sim.
1: De parar com isso também.
0: Claro,
1: não
0: claro.
1: É? Respeitar as férias das pessoas e a rentrée também das pessoas.
0: Ir de
1: pode
0: férias.
1: Ser uma rentrée normal.
0: Não, não, ir de férias é um conceito muito lato. Ou seja, cabe lá tudo que não seja trabalhar.
1: É verdade.
0: E até às vezes.
1: Eu Logo Se Vê.
0: Podemos estar de férias e a trabalhar, mas isso já são outros 500, não é? Não é? Eu não sei por 500 por não trabalhava mais. Bon Vivant com Last, ainda também já a seguir. Ai, Mi Corazón, from Bon Iver. Regressamos a 2025 e uma das grandes maravilhas discográficas do ano passado. Este é o Logo Se Vê. Estamos no ar até às 7. E de volta, bora!

0: 10 minutos para as 5 da tarde.
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0: Olha, e com quem sabe perfeitamente da poda, Fernando Alvim recebe duas sumidades do universo da ciência para explicar estes conturbados temas e tempos também que andamos todos a viver, com a inteligência, obviamente, artificial metida e interposta no nosso caminho. Isto, sabemos todos o mesmo, não há volta atrás, não é? Há um crescendo desta...
8: Onde é que nós já
0: tecnicidade vamos? Na nossa vida.
8: Eu acho que nós até já estamos a passar a fase de já nem sei se esta imagem é real ou não.
0: Sim.
8: Já
0: sim,
8: nem
0: sim,
8: queremos saber.
0: Olha, curioso, falámos disso a semana passada aqui neste programa, que é passámos primeiro da fronteira dos nossos avós, termos nós que ajudar os nossos avós, aqueles que estão ligados ao mundo digital, frequentemente os nossos pais, nos últimos tempos, e agora somos nós próprios, gerações mais novas, tendencialmente mais aptas para detectar esse caldeirão de mentiradas na net, e hoje em dia sou muitas vezes completamente apanhado por achar que uma coisa é verdade e ser uma redonda mentira.
8: Já que falas nos nossos avós, imagina nós, quando tivermos 80 anos, virmos mal, estamos a ver mal e nem sabemos se a imagem é real ou não, ainda estamos a ver mal por cima.
0: Oh pai, nem sei. Olha, sei lá se isto
8: sei
0: é.
8: Lá, eu sei
0: sim,
8: lá.
0: Sei lá, menina. Always on your side. Bonobo, regresso com um extraordinário disco. Há muita música nova neste mês de setembro e grande parte dela também portuguesa. Estamos a dar eco, claro, aqui na RTP Antena 3, há 32 anos. A novidade está no nosso caminho.

0: votar são 5 em ponto, 4 nos Açores. As notícias, contigo Luís Peixoto, bem-vindo.
1: A Comissão Permanente da Assembleia da República confirma o plenário de amanhã para debater e votar a moção de censura do Chega ao Governo. Apesar do chumbo anunciado, André Ventura pede coerência aos partidos.
2: Todos os instrumentos foram utilizados, mas Luís Neves mantém-se como ministro e diz que daqui não sai e daqui ninguém o tira. Qual é o instrumento que tinham para resolver o problema? Nenhum outro. Portanto, peço alguma coerência e consistência ao voto de amanhã, senão vai dar ideia que afinal tanta discussão, tanta conversa, mas os outros partidos estão todos a favor de que se mantenha Luís Neves no governo.
1: O líder do partido de extrema-direita confessa ainda que mesmo que a moção de censura seja chumbada, o Chega vai continuar a dialogar com o governo. Os supermercados admitem uma subida dos preços por causa dos constantes aumentos nos combustíveis. Gonçalo Lopes Xavier, da Associação de Empresas de Distribuição, diz que o aumento vai começar a fazer-se sentir nas prateleiras mais cedo ou mais tarde.
3: Estamos preocupados, naturalmente. Vemos que o governo tenta, com algumas decisões, na redução do ISP, tentar mitigar estes efeitos, mas não escondemos que toda a cadeia de valor, desde a produção agrícola aos transportes, à agroindústria e mesmo áreas não alimentares, estão a sentir um aumento transversal dos custos, que mais tarde ou mais cedo vai ter que se repercutir no preço final dos bens.
1: E por causa do aumento do preço dos combustíveis, a Antropa, Associação Nacional de Transportes de Passageiros, lançou um apelo ao Governo para que prolongue o apoio extraordinário de 420 euros que foi concedido pelo Executivo às empresas do setor durante os últimos 3 meses. Desta segunda-feira, o gasóleo aumentou 12 cêntimos por litro e a gasolina cerca de 10. Governo e Banco Europeu de Investimento aprovaram uma linha de crédito de 1,5 mil milhões de euros para 50 mil casas. A nova linha de financiamento vai apoiar a construção e renovação de habitações destinadas a famílias mais vulneráveis. A primeira tranche, no valor de 500 milhões de euros, foi assinada hoje. O chanceler alemão está chocado com a vitória da extrema-direita na região da Saxónia-Anhalt. Friedrich Merz considera que a vitória da AfD nas eleições regionais representa uma mudança que vai ter impacto não só na Alemanha.
4: Estamos todos profundamente chocados. Não esperávamos um resultado como este. Claro que temos que aceitar. Estas são as regras da nossa democracia. Mas ontem houve uma mudança, não só na Saxónia, mas em toda a Alemanha, e este resultado eleitoral também vai ter impacto na situação internacional. Basta olhar para as felicitações que surgiram ontem e que mostram a atenção internacional que este resultado eleitoral gerou.
5: Beachtung, dieses Wahlergebnis auch international findet.
1: A reação do chefe de governo alemão à vitória do partido de extrema-direita AfD na região da Saxónia-Anhalt. A fechar esta edição, a seleção portuguesa entrou a perder no Campeonato do Mundo de Sub-20 de futebol feminino. Em Lodz, na Polónia, Portugal perdeu por 2-0 frente à Coreia do Norte, num jogo a contar para a primeira jornada do Grupo E. As norte-coreanas, Tiago Ribeiro, são as atuais campeãs do mundo.
0: Sim, é a informação atualizada pelo Luís Peixoto. As notícias atualizadas ao segundo em notícias.rtp.pt. Às 6 há mais. Estamos de regresso, bora. Oi. Estou a atingir a marca do avô, completamente, os nomes todos trocados, toda a gente, os apelidos todos trocados, mas eu ainda me sei, tenho aqui dentro que isto se chama logo se vê, acho eu.
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0: E que é bom, com novidades pelo nosso caminho, um regresso ao mês de setembro, os regressos também habituais. Daqui a pouco vamos falar de terror e de culto cinematográfico. O Motel X está por aí, uma edição bem especial, bem fixe, edição número 20, mais uma vez com um carinho, claro, da RTP Antena 3. Já lá estive este fim de semana. Eu quero falar-vos de um filme que, mais do que terror, espelha a realidade, que às vezes ela própria é um filme de terror.

0: Antena 3, Homewrecker, a primeira a tocar nesta hora de meio. Bom regresso a casa, boa viagem se for o vosso caso, bom trabalho para aqueles que ainda estão nesse modo a esta hora.
1: A resposta certa que serve para quase tudo.
0: A sério?
1: Logo que
2: eu estou muito contente na Antena 3.
0: Senhora contente, diga-nos do trânsito a esta hora.
3: Vamos lá então saber como estão as estradas a esta hora, 5 e 7 da nossa segunda-feira. Há um a esta hora com dois acidentes no sentido Porto-Lisboa, na zona dos Carvalhos. Grijó, pedir atenção à velocidade. E zona centro, A24, está cortada no sentido Vila Real-Viseu, na zona de Castro Daire, com um acidente com dois pesados envolvidos. O trânsito está a ser desviado para Castro Daire, precisamente. Por Lisboa, mais precisamente A5, com um acidente à saída de Lisboa, antes do viaduto Duarte Pacheco, filas demoradas na zona das Amoreiras. IC19 também com um acidente no sentido Lisboa-Sintra, na reta dos comandos da Amadora, via esquerda ocupada e também com filas. Esta hora, a segunda circular também é de Civitar, de Benfica para o aeroporto. E a ponto 25 de Abril, com filas de Lisboa para Almada, no aqueduto das Águas Livres. Os acessos estão completos, menos o de Alcântara. O nosso acesso para vocês e vocês para nós é a linha de trânsito da RTP. É o 821-0101. Boa viagem.
0: Quero dizer-vos e lembrar-vos que esta quinta-feira vamos estar numa emissão muito especial no Motel X Lisboa. Esta que é, efetivamente, uma edição também ela muito especial. Número 20, são quase 200 filmes que vão por lá a passar ao longo de 11 dias de programação, que já começou no final da passada semana. Este fim de semana pus lá os costados e pus lá o esqueletinho. Para ver esta coisa incrível, de nome One Spoon of Chocolate.
3: Que bom, uma colher de chocolate.
0: Mas é um filme, atenção, com algum nível de violência, mais gore, mais física. Aproveita também algum estímulo de luta livre, algum boxe também metido à mistura. E tudo isto em torno de uma história que se conta através de um ex-militar que é condenado e que vai à procura do seu novo começo de vida numa pequena cidade, cuja única ligação que tem a essa cidade é um velho, longínquo primo. Tenta mudar de vida, mas parece que o crime e o caos continuam a persegui-lo e muitos já ouvimos muito essa história. É uma América duríssima, altamente discriminatória, racial, negra. A história baseia-se parcialmente em experiências do próprio realizador e quem é ele? Lisa. Ele que é uma figura histórica lendária dos Wu-Tang Clan. Um homem, figura máxima ligada ao hip-hop. Este filme tem uma dada importantíssima na produção executiva de Quentin Tarantino. Aliás, há muito Tarantino neste filme, sobretudo nas cenas mais de porrada à série. Mas é um filme que nos deixa... E se tem alguma coisa de terror para contar, é o terror que a própria vida... de quem está marginalizado, dia-a-dia, discriminado, unicamente pela sua cor de pele, pelo seu credo. E onde é que estamos a ver isto? Na própria realidade do nosso dia-a-dia, nos estigmas do nosso dia-a-dia. Foi assim uma chapadona.
3: Foi uma colherada.
0: Foi uma colherada de terror, sim.
3: Uma das coisas mais engraçadas deste tipo de cinema é o contraste, não é? Este filme chama-se One Spoon of Chocolate, que à partida é uma das melhores coisas que te podem dar. E o filme é sobre o quê? Porra.
0: É luta para conseguires a justiça, a integração, a igualdade entre as pessoas. E depois é essa metáfora de como é que uma colher de chocolate pode mudar todo um copo de leite, por exemplo. Essa metáfora, percebes? É uma cena...
3: Sim.
0: É uma pequena ação. Como é que uma pequena ação pode determinar o lugar que tu vives, as pessoas que vivem à tua volta?
3: Um bocadinho como o efeito borboleta, não é?
0: Sim, exatamente. É um filme poderosíssimo. Teve estreia europeia, este filme.
3: Lindo!
0: No Motel X. Portanto, para fazer um bocadinho da pedalada deste encontro de cinéfilos, acontece há 20 anos e sempre com o apoio da RTP Antena 3, a edição número 20 do Motel X, mais uma vez toma conta da Cinemateca Portuguesa, também do Cinema São Jorge, que é o grande quartel-general das operações, e lá vamos fazer a festa também esta quinta-feira, ouvir dos protagonistas. Há uma importantíssima colheita de cinema português que lá acontece, novos talentos, novas vozes do cinema português, e nós vamos lá estar quinta-feira, como logo se vê.
3: E a melhor parte é que quarta-feira, no dia anterior, vamos ter o Ricardo Sérgio também para nos, se calhar, fazer uma caminha para o Motel X, quem sabe, não é?
0: Ou a caminha para a morte, que é um festival de terror.

Good Old Days. Boa segunda-feira, está de regresso precisamente o vosso Logo Se Vê. Boa viagem. Logo Se Vê. Já a seguir, Paris Paloma, honras da casa para o disco da semana.

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5: Olha, curiosamente, uma figura que está na nossa cabeça desde o seu disco de estreia, de há um ano e qualquer coisa, Cacophony, agora chega finalmente com o novíssimo trabalho de Fatal Flaw, é esse mesmo o título, para a inglesa Paris Paloma. Disco da semana.

0: Fatal Flaw, o novíssimo, acabadinho de chegar diretamente do Reino Unido, Paris Paloma. Há muitos pontos de contacto com muitas coisas que já nos passaram pelos ouvidos. Miyazaki, a canção escolhida para esta segunda-feira do disco da semana, aqui na RTP Antena 3. São 5h23. Menina Teresa, passa ali nos recursos humanos já.
1: Ah, é?
0: É um aumento.
1: O que é que se passa?
0: É um aumento das mães solteiras.

0: duas últimas no catálogo nacional, Mães Solteiras e também New People. Tempo para amanhã, Teresa?
1: Amanhã, terça-feira, boas notícias. Afinal, o dia vai estar mais fresquinho do que aquilo que nós pensávamos. Querem ver? As máximas amanhã são de 23 graus no Porto e em Viana do Castelo. Aveiro, Guarda, Sines, Leiria e Sagres, amanhã com 25 graus. Coimbra e Braga, amanhã com 26. Ponta Delgada, Viseu e Vila Real, amanhã com 27 máxima. Lisboa, amanhã com 28 graus. Bragança com 29. Funchal, Porto Alegre e Santarém amanhã com 30 de máxima, Setúbal com 32, Castelo Branco 33, Beja com 34, Faro e Évora amanhã com 35 de máxima. Boas notícias para quem ainda está de férias.
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0: Temper City, Self-Aware na 3. Lucky Again, também a sueca Licky Lee, com a sua última paragem nos nossos ouvidos. Mas de quando em vez, lá temos de matar saudades daquele outro. Pois é, a Follow Rivers.
1: Pedimos desculpa por estas vozinhas que de repente invadiram o vosso carro. Está bem?
0: Obrigada. É, são sobras ainda do verão festivaleiro e festeiro que nos tomou conta. Ainda este fim de semana estivemos em festa, lá para os lados de Paredes, Baltar, com a equipa da RTP Antena 3, a contar-vos tudo do Indie Music Fest. Mas está tudo guardado, se não estiveram de rádio ligado.
1: Em antena3.rtp.pt.
0: Perdeu a voz, perdeu o pio, ficou esganiçado agora, Teresa, querem ver? Young.

0: espero que tenham aproveitado o mês de agosto para esperar. Prof Jam na 3, esperar. Música mais nova ainda, também Fé com Young. Como é que é, Teresa Oliveira? Ouviste falar coisas de Rosalía?
1: A Rosalía. Tenho aqui sempre o radar ligado para a Rosalía. Então, como bem sabemos, a tour Lux passou também por Portugal e foi uma tour que deixou, infelizmente, à porta os fotógrafos e os videógrafos,
0: pois,
1: certo?
0: Pois, sim, sim.
1: Foi ali um grande zoom, grande sururu, um grande zoom. Parte gira dessa história. Chegam agora ao YouTube, na verdade, um há 4 semanas, outro há 2 meses e outros vídeos que andam por aqui, fãs que filmaram o concerto todo e fizeram o seu tipo de edit do espetáculo inteiro, que está todo no YouTube já.
0: O unofficial Rosalía Show.
1: Portanto, podem pesquisar por Rosalía Full Concert Tour e depois vai aparecer em vários sítios e pronto, é uma forma de quem não pôde estar no concerto também ver como é que é este espetáculo da Rosalía.
0: Isso é uma grande maradice.
1: Pois é.
0: Uma manta de retalhos de amadores.
1: Sim, sim,
0: e
1: sim.
0: E pode dar uma coisa... Pá, ok, não oficial é, de certeza.
1: Mas pode dar até uma coisa quase profissional.
0: Sim, crua, não é? Bruta, é grotesca.
1: Como ela gosta.
0: Argaim, Rosalía, na RTP Antena 3, 16 minutos para as 6.

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1: Bjork e Eve Tumor respondem sim ao desafio de Rosalía de fazer uma das mais incríveis canções de 2025.
2: Mesmo.
1: Login no Berghain.
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1: Teresa, ajuda-nos com o trânsito.
2: Ajude, sim, senhora. Não fosse este o meu trabalho. Vamos lá então saber como estão as estradas a esta hora. A 24 está cortada no sentido Vila Real-Viseu, na zona de Castro Daire, com um acidente com dois pesados envolvidos. O trânsito está a ser desviado precisamente para Castro Daire. Há 5 esta hora com um acidente à saída de Lisboa, antes do viaduto Duarte Pacheco. Filas demoradas na zona das Amoreiras. IC19 também com um acidente no sentido de Lisboa-Sintra, na subida de Queluz. A via direita está ocupada. Há filas na zona de Pinamanique. Estrada Nacional 3 está condicionada e sujeita à demora com um incêndio numa zona de mato entre a Azambuja e o Carregado, em Vila Nova da Rainha. Portanto, muitas filas e muito demorada esta zona. A segunda circular a esta hora também a evitar, de Benfica para o aeroporto, e a ponte 25 de Abril com filas de Lisboa para Almada no aqueduto das Águas Livres. Acesso da A5 está preenchido. Agora, se a nossa linha de trânsito RTP está preenchida, nunca lembrem-se disto. Está sempre livre para vocês, é 821-0101. Boa viagem.
1: Yay!
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0: Estávamos bem, bem a precisar de uma espécie de esplanada dentro da nossa cabeça do que sobra deste verão. Isto é matéria profissional que muitos de nós já regressaram ao trabalho. É a vida, é o que tem de ser. Frank Ocean com o seu super clássico Sweet Life atrás, ganso. Fim de semana de festa na grande regata de barquinhos a remos. Powered by cabeça de Fernando Alvim. Os ganso fecharam essa linda cerimónia de morrer. Linda de morrer essa cerimónia.
1: Linda.
0: Foi incrível. Patetice. Olha, mas vamos falar de séries.
1: Ai, por favor,
0: vamos falar
1: de que falo sobre esta série.
0: De cinema. Está por aí a rondinha dos Emmy Awards, mas atenção, atenção. Esta é uma espécie de antecâmara mais dedicada a categorias técnicas, a algumas categorias muito específicas de interpretação também, dado que só a cerimónia principal será a 14 de setembro. Aquela que chamamos de Creative Arts Emmy, portanto, essa antecâmara, essa janela que antecede a grande cerimónia, aconteceu também com uma próxima em LA, e o grande vencedor é este aqui.
2: I'm Tom Lofton.
3: Oh, or Tom. Nice to meet you, Arthur.
0: Widow's Bay.
3: No, I'm good.
0: São oito categorias. Completamente aspiradas, sim, para esta série. Isto é um bocadinho incrédulo. É uma boa série. Mistura terror e comédia. Aparentemente águas muito distantes, mas dadas aqui de mãozinhas linkadas de uma forma muito, muito sui generis. Isto remete-nos para uma narrativa de uma pequena comunidade, uma ilha que está amaldiçoada e um presidente que primeiro é assim, um negacionista dessas evidências, desses pequenos males que vão acontecendo.
1: Não acredita nessas coincidências.
0: Sim, mas depois ele torna-se a principal vítima das suas crenças, outras crenças, como quiseram olhar para a coisa. Hiro Murai é o realizador deste bom documento pop. Está a marcar os dias.
3: Is there cannibalism?
2: Não.
0: Widow's Bay é para ver na Apple TV, right. E para muitos, assim, um bom momento de pipoca das últimas semanas.
1: Oito Emmys
0: já. Sim, nesta primeira rondinha.
1: Estava a pensar que há a Baía de Cascais, há o Vítor Bahia e há a Baía das Viúvas, não é? Widow's Bay.
0: Fim. Que grande volta, ponte.
1: Mas agora vamos fazer aqui uma volta mesmo muito diferente, porque vamos falar de Bad Bunny, já que falamos em Emmys.
0: Olha quem ele.
1: 7 Emmys para Bad Bunny. À conta, claro, da sua atuação no Super Bowl.
4: Super Bowl 60 Halftime Show.
0: Isto é uma espécie de espetáculo dentro do espetáculo, mas não passou em colmo. A verdadeira tempestade que gerou nesta antecâmara dos Emmys. Quem é que estamos a falar, Teresa? O que é que aconteceu? O que é isto em particular?
1: Estamos a falar de Benito Martínez Ocasio, também conhecido por Bad Bunny, que não tem mãos para nada. E, na verdade, isto são 7 Emmys também para Porto Rico, não só para o Bad Bunny. E aqui está a beleza também deste novo trabalho dele e daquilo que ele levou ao Halftime Show do Super Bowl. No fundo, é uma homenagem ao povo dele, à terra dele. E, portanto, acredito que sejam 7 Emmys também para tanta gente, não é? Temos aqui melhor direção musical, melhor coreografia, em programas de variedades, melhor design de iluminação. Portanto, temos aqui muito prémio para uma atuação, é impressionante.
0: Categorias extraordinariamente técnicas estas. Esta cerimónia divide-se da outra para a outra não ficar uma versão de 4 horas de entregas de prémios, como percebem. E como não aspirar isto tudo, este naco televisivo Bad Bunny-esco, porque efetivamente é talvez o melhor da televisão, que está ali concentrado naquele intervalo, no Halftime Show. Efetivamente, é talvez o melhor da televisão, que está ali concentrado naquele intervalo, no Halftime Show. Ainda também de outras categorias, The Traitors, tomou 6 estatuetas, mas há mais. Há um rip a declarar nessas nomeações.
1: É verdade, The Late Show with Stephen Colbert, 5 Emmys também arrecada aqui. E voltamos à música.
0: Com Sabrina Carpenter, que venceu o seu primeiro prémio pelo papel enquanto performer e produtora executiva, portanto pessoa que bancou a sua própria
1: Sabrina.
0: Colaboração no Muppet Show, nos Marretas,
1: sim.
0: 2026. Mas há mais.
1: Há mais. Temos Mr. Scorsese, produção da Apple TV sobre o realizador, venceu o prémio de melhor série documental ou de não-ficção. Isto está muito boa.
0: 14 setembro voltamos a falar disto, numa versão talvez mais pop e mais descarada, e a ver se temos aqui indicações do que vai ser essa cerimónia A, com Widows Bay e Bad Bunny a levarem aquilo tudo completamente. No relógio, 6 em ponto, 5 nos Açores. Luís Peixoto com as notícias que estão a marcar o dia.
5: Ainda é cedo para um balanço exato, mas até agora há 2 mil horários por preencher nas escolas. Com o ano letivo prestes a começar, o Ministro da Educação, Fernando Alexandre, considera, apesar de tudo, que a situação vai ficar resolvida antes do começo das aulas.
6: Neste momento, cerca de 2 mil horários, não consigo dizer o número exato, estão mais de 2 mil horários por preencher, mas a resposta, ou seja, a disponibilidade que existe ainda de professores, permitirá cobrir estas necessidades. Nós sabemos que em algumas zonas vai ser mais difícil e por isso temos que ter os tais incentivos.
1: Quais são estas zonas mais afetadas?
6: São estas, não é? Grande Lisboa, a Península de Setúbal e o Algarve.
5: Para a maioria dos alunos, o ano letivo começa entre 11 e 15 de setembro. A PSP reforça a partir de hoje e até 25 de setembro a presença nas escolas por causa do regresso às aulas, um reforço nas imediações dos estabelecimentos de ensino no âmbito do programa Escola Segura. Com o aumento dos combustíveis, a Associação de Empresas de Distribuição considera inevitável o aumento dos produtos do supermercado. O dirigente Gonçalo Lobo Xavier admite que os aumentos no gasóleo e na gasolina podem sentir-se em breve nas prateleiras.
7: Estamos preocupados, naturalmente, vemos que o Governo tenta, com algumas decisões na redução do ISP, tentar mitigar estes efeitos, mas não escondemos que toda a cadeia de valor, desde a produção agrícola, aos transportes, à agroindústria e mesmo áreas não alimentares, estão a sentir um aumento de transição dos custos, que mais tarde ou mais cedo vai ter que se repercutir no preço final dos bens.
5: Com os combustíveis a ultrapassarem os 2 euros por litro, a ANTROP, Associação Nacional de Transportes de Passageiros, já pediu ao Governo que prolongue o atual apoio extraordinário de 420 euros às empresas do setor. A Comissão Permanente da Assembleia da República confirma o plenário de amanhã para debater e votar a moção de censura do Chega ao Governo. Apesar do chumbo anunciado, André Ventura pede coerência aos partidos.
8: Todos os instrumentos foram utilizados, mas Luís Neves mantém-se como ministro e diz que daqui não sai e daqui ninguém o tira. Qual é o instrumento que tinham para resolver o problema? Nenhum outro. Portanto, peço alguma coerência e consistência ao voto de amanhã, senão vai dar ideia que afinal tanta discussão, tanta conversa, mas os outros partidos estão todos a favor de que se mantenha Luís Neves no governo.
5: O líder do partido de extrema-direita confessa ainda que, mesmo que a moção de censura seja chumbada, o Chega pretende continuar o diálogo com o governo. E o Executivo e o Banco Europeu de Investimento acordaram uma nova linha de crédito de 1,5 mil milhões de euros para 50 mil casos.

0: casas. A nova linha de financiamento vai apoiar a construção e a renovação de habitações destinadas a famílias mais vulneráveis. A primeira tranche, no valor de 500 milhões de euros, foi assinada hoje.
1: Luís Peixoto com as notícias na RTP Antena 3. 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

0: maravilhosa Margarida Campelo com Faz Faísca e Chavascal. Já a seguir, esta canção e a paragem mais dançável da RTP Antena 3 nesta tarde de segunda-feira, Aperture, uma das mais novas de Harry Styles. 6 horas e 7 minutos, regresso também de Bruno Lage.
1: Olha, eu agradeço sempre. Quando estou de carro e vejo uma freira no passeio, apito sempre. É o meu agradecimento.
2: Mano, então mas a freira vai achar que estás a assediar.
1: Ah.
2: Tipo, estás no carro a apitar a uma mulher. Então isso é uma forma de assédio.
1: Oh, não é nada, temos juízo. Isso é um apito diferente. O apito a assediar é outra coisa. O meu é de agradecer. O meu é só pé. É um pé muito rápido.
0: Portanto, vamos a apitos. E com agradecimentos. O sempre muito gentil Bruno Aleixo, às 6h30 desta tarde de segunda-feira. Já lá vamos.
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0: TV, Trânsito, Teresa.
4: O trânsito está complicado a esta hora e nesta segunda-feira. Comecemos pela A24, que está cortada no sentido Vila Real-Viseu, na zona de Castro Daire, com um acidente com dois pesados envolvidos. O trânsito está a ser desviado, precisamente, para Castro Daire. Já na A5 de Cascais para Lisboa, há também um acidente ao quilómetro 7 depois do Estádio Nacional, com filas a partir da área de serviço de Oeiras. IC19 também com um acidente no sentido Lisboa-Sintra, na subida de Queluz. A via direita está ocupada. Há filas na zona de Pinamanique. Estrada Nacional 3 está condicionada e sujeita à demora com um incêndio numa zona de mato entre a Azambuja e o Carregado, em Vila Nova da Rainha. Há filas extensas e é uma zona que está, por isso mesmo, também demorada. A segunda circular a esta hora é de Civitar, de Benfica para o aeroporto, e a Ponte 25 de Abril está também com filas de Lisboa para Almada, no Aqueduto das Águas Livres. Acesso à A5 está preenchido. Temos uma linha para trocarmos informações de trânsito. É um bate-bolas da RTP. É o 821-0101. Boa viagem.
0: E para a nossa caderneta e os cromos trocados cada casa, yes. Informações de trânsito para facilitar, obviamente, a vossa vida. São 6 horas e 9 minutos no nosso relógio.
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0: Foram três coladas neste Regresso a Casa, Block Party pelo meio, Van Z aqui e também Harry Styles com
1: Aperture.
0: Com
1: Aperture.
0: São 6h20 no nosso relógio, uma ótima tarde. Como é que sobrevivemos a isto, Teresa?
2: Então é assim, vamos todos falar, ok? Sim, sim, sim, vocês que estão aí no carro também, nós precisamos todos de falar do mesmo assunto, que é voltar ao trabalho, mas sem stress. Nós precisamos de trazer um bocadinho das férias connosco. Eu há bocadinho disse, ai, vamos deixar de comer peixe à beira-mar, vamos deixar de fazer as coisas. Não, não, não, não, não, não, não. Pausa. Nós não vamos deixar de fazer essas coisas. Saiu aqui uma notícia por um grupo de saúde português, neste caso, os IEDES, que dá aqui umas dicas sobre voltar à rotina, voltar ao trabalho, mas fazer isto de uma forma leve, de uma forma relaxante. E se não é disso que nós precisamos, é de relaxar na nossa vida.
0: Pai, já tenho uma, se forem de dolor, já é bom. Estás a ver?
2: Então, dizem também os médicos, neste caso eu estou a lembrar-me de um médico específico, o psiquiatra Henrique Prata, que quando nós voltamos ao trabalho, o nosso maior erro é voltar em força. Nós dizemos todos isto, agora volta ao trabalho, volta em força.
0: Sim, sim.
2: Não, não, não.
0: E depois vai-se a força ao fim de uma hora de picar o biométrico.
2: Sim,
0: e...
2: Faço uma pausa para o café.
0: Estou cansado. Desculpa lá, estou cansado hoje.
2: Exatamente. Nós devemos voltar com alguma calma. O nosso primeiro dia de trabalho tem que ser com alguma calma. Primeiro, já não fazemos aquilo que fazemos o ano inteiro há pelo menos 2 semanas. Há quem vá de férias 3 semanas, 4 semanas. Portanto, tem que haver ali um momento em que nos sentamos e pensamos, ok, agora vou definir aqui os meus próximos dias. Vou também aquecer a minha cadeira outra vez, que já estava um bocado fria, não é? Portanto, fazer as coisas com calma. Há até quem diga que é bom voltar ao trabalho, não a uma segunda-feira, mas tipo a uma quarta-feira. Percebes? Que é para isto com calma, para não apanhar logo ali a semana toda. Primeiro, esta é já a primeira.
0: Pelo menos se ficaste de férias até terça à noite. E chegaste a casa à terça à noite.
2: Sim, sim.
0: Continua a ser uma porcaria de ideia.
2: E há que, pois, há quem precise de férias das férias.
0: Férias das férias, é verdade.
2: Então, mas voltando aqui a este artigo, temos de recomeçar também com prioridades claras. Organizarmos a nossa vida. Que é disso que nós precisamos,
0: claro,
2: da organização.
0: Um bom Excelzinho nunca fez mal a ninguém.
2: Exatamente, portanto, vocês sentam-se tranquilos ainda com uma camisa, assim como uma areia à saída do sapato. Também,
0: sim, sim,
2: porque
0: sim.
2: Não, não é?
0: Pena areia.
2: Capirinha, organizam a vossa agenda. Depois, mantém por perto, aliás, podemos manter por perto as nossas memórias positivas das férias. Como é que fazemos isto?
0: Opa, isso é o que mais precisamos.
2: Sim.
0: Um shuffle de fotografias no telemóvel.
2: Era o que eu ia dizer.
0: Era? Tirei-te as palavras da boca.
2: Sim, sim. Então, okay. A minha sugestão é chegarem ao vosso computador, ambiente de trabalho, vai logo. A melhor fotografia destas férias é a vossa família com os vossos filhos. Quer dizer, não sei se querem mostrar os filhos assim no trabalho, mas se calhar assim, não é?
0: Isso mete-me muito. Isso é tristeza. Eu já fico triste a olhar para os ambientes de trabalho aqui. Olha, aqui na RTP
2: nós temos tudo
0: umas
2: azul.
0: Cascatas, umas coisas que aparecem.
2: O meu é todo azul.
0: É, se bloquear aqui o computador, umas cascatas. Que é uma cena a lembrar, o sítio onde tu não estás, que é o pior sentimento.
2: Mas é melhor teres na cabeça o sítio onde queres estar do que estares duas vezes no sítio onde às vezes não te apetece estar.
0: Agora foi bom.
2: Também é
0: sim,
2: verdade.
0: Sim, sim.
2: Portanto, porem a vossa fotografia das férias, sei lá, no telemóvel, aqueles manifestings, aquelas coisas, recordações. Depois, planear momentos que gostemos. E aqui está o nosso erro. Sim, sim, o vosso, que estão a ouvir também. Nós acabamos as férias e acaba-se o lazer.
0: É verdade.
2: Um corte drástico na nossa vida.
0: Não,
2: de,
0: nunca mais brincamos.
2: Já não brinco, já não vou à praia, já não como peixe, já não estou com os meus amigos, agora vou isolar-me e preparar-me para o inverno que é tão melancólico. Não. Nós devemos exatamente continuar a fazer essas coisas todas. Ter atividades de lazer previstas para os primeiros dias, continuar a ir comer esse peixe. Pronto, não dá para ir à beira-mar. Vamos ali a um restaurante comer um peixinho. Pronto, não é?
0: Eu estou-me a lembrar que está. Não, está tudo a encaminhar-se por um pensamento que me está a tomar o cérebro neste instante, que é saber vivê-las.
2: Saber viver, Tiago, agora é que tu disseste bem. Agora mais duas que vos vão custar um bocadinho mais. Retomar a atividade física. Pronto, também convém, não é? Às tantas tem que voltar também a essa parte. Isto não é só voltar às coisas, às outras coisas todas. Também é voltar a fazer exercício, voltar à vossa rotina de alimentação.
0: Portanto... Tenho que me despedir da minha barriga de verão, não é?
2: Sim, tu não tens.
0: Eu tenho aqui.
2: Não tens.
0: Está bem, não tenho um barril de 50 litros, mas está aqui. Um mini barrilzinho aqui.
2: Outra coisa que devemos todos fazer é guardar tempo para os nossos hobbies. Não nos esquecermos que nós não somos só trabalho. E este sim é o maior ensinamento da nossa vida. Nós não somos resumidos àquilo que fazemos e recebemos dinheiro por isso. Nós temos os nossos gostos, o nosso prazer, o nosso lazer. Portanto, gostam de quê? De ir caminhar, gostam de fotografia, guardem tempo para essas coisas, não entrem logo nesta... E dar tempo à adaptação, no fundo, é isto. É levar a vida com mais leveza, com calma. Vocês vão ser mais felizes à partida. Portanto, boa rentrée para toda a gente, bom regresso ao trabalho, às aulas e à vida, no geral.
0: Obrigado, Teresa. Isto foi bem fixe, hein? Isto é serviço público.
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0: Um programa em nome da ciência e da curiosidade. Primeiro, voltamos à primavera com o Mr. Calvini. E daqui a pouco vamos lembrar uma mensagem terrífica. Uma mensagem de horror que envolve o LOXV e um festival de cinema esta semana.

0: Jason Calvini com Primavera na 3. O tempo está de verão, em boa verdade.
1: O tempo está de verão, eu
0: quero
1: mandar...
0: Porque é verão, Tiago, sim.
1: É verdade, ainda é verão, Tiago. E eu quero mandar um grande beijinho à nossa produtora Joana, que nos deu a meteorologia e escreveu terça-feira, 8 de setembro, mas riscou 8 tantas vezes que, caso eu não percebesse que eram 8, ela escreveu 8. Em cima, obrigada, Joana.
0: Ah, oh, que giro.
1: Nós não éramos mesmo nada sem ti. Então, amanhã vamos ter uma descida de temperatura. Vamos ter um dia quente, mas até fresquinho. Vamos perceber agora com as máximas. 23 de máxima amanhã no Porto e em Viana do Castelo. Aveiro, Guarda, Sines, Leiria e Sagres com 25 graus. Coimbra e Braga amanhã com 26 de máxima. Ponta Delgada, Viseu e Vila Real amanhã, terça-feira, dia 8, com 27 de máxima. Lisboa amanhã com 28 graus. Bragança com 29. Funchal, Porto Alegre e Santarém amanhã com 30 graus. Setúbal com 32. Castelo Branco com 33. Beja amanhã com 34. E Faro e Évora amanhã, terça-feira, 8 de setembro, com 35 de máximo.
0: Não sabemos nada.
1: Foi uma coisa.

0: A Diva Slater na RTP Antena 3 com esta viciante, absolutamente viciante, Dancer, música mais nova. E agora? Pip, pip, pip. Ou melhor, pip, pip. Só pip, só um pip. Bruno Leixo vai teorizar sobre, precisamente, apitos.
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2: 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Olá e bem-vindos a esta segunda temporada da Aleixopédia dedicada ao comer. Aqui comigo estão as duas feijoadas frias. Busternato Alexandre.
3: Bom dia a todos.
4: Boas, people. It's good to be back.
2: Como hoje é o aniversário do país Brasil, vamos começar com uma comida brasileira muito apreciada. É o famoso doce quindim. Vocês alguma vez comeram o famoso doce quindim?
4: Naps. Infelizmente, ainda não tive essa oportunidade.
3: Eu também não, mas já comi brisas do Lis. E supostamente o quindim é um descendente direto das brisas do Lis.
2: Pois, diz que sim. A brisa do Lis leva amêndoa na base. O quindim é com coco.
4: Mano, não foi o Jardel que, tipo, apanhou uma overdose de brisas do Lis?
2: Não, foi Obes Moles, da Aveiro, quando ele jogava no Beira-Mar.
4: Ah, já, yeah. Ok, já, yeah, foi. Mas é por causa da minha dislexia. Desculpa, confundia-se.
2: Mas podia perfeitamente ter apanhado uma overdose de brisas do Lis. Bastava ter jogado na União de Leiria. Olha, felizmente não jogou.
3: Felizmente porquê?
2: Então, se ele ia morrendo com Obes Moles, imagina se fossem brisas do Lis. Pareciam quindins. Os brasileiros adoram quindins, não é? Tinha comido muito mais. Era pouco provável que tivesse sobrevivido.
4: Yeah, makes sense.
3: Bem, mas voltando um pouco atrás. Então, antigamente as claras dos ovos eram usadas para engomar as roupas e também para purificar os vinhos. Por isso, os conventos das freiras acabavam por ficar com muitas gemas de ovo.
2: E depois, quando veio o açúcar da Madeira e do Brasil, as freiras começaram a inventar doces. Sempre com muitas gemas que estavam sempre lá a estrobarem. E foi assim que nasceu essa grande maravilha da humanidade, a doçaria conventual. Hein? Pelo menos é a narrativa oficial, vá.
4: Mano, então, mas tipo, os conventos não podiam ter ficado com uma percentagem em perpetuity de cada doce vendido? Tipo, se foram eles que inventaram a maior parte...
2: Olha, eu agradeço sempre. Quando estou de carro e vejo uma freira no passeio, apito sempre. É o meu agradecimento.
4: Mano, então, mas a freira vai achar que estás a assediar.
2: Ah.
4: Tipo, estás no carro a apitar a uma mulher. Então isso é uma forma de assédio.
2: Oh, não é nada, temos juízo. Isso é um apito diferente. O apito de assediar é outra coisa. O meu é de agradecer. O meu é só pé. É um pé muito rápido.
4: Ok, tu lá sabes, mano.
2: Pá, apitar é um espectro. Há muitos tipos. Não é só mandar vir com os outros carros e tentar engatar gajas. Há apitos para tudo. Há apitos para agradecer, para avisar, para fechar, tanta coisa.
3: Ok, mas voltemos aqui ao quindim. A versão original é pequenina, como as nossas brisas do Lis. Mas no Brasil também existe uma versão maior, do tamanho de um pudim. É o quindão.
2: E também existe uma versão em lata. Quindim enlatado.
4: E é fixe?
2: É. Olha, para um doce de lata até nem é nada mau. Mas funciona mais como uma metadona. Dá para acalmar o vício, não é? Quando a pessoa não tem acesso ao verdadeiro. Mas não é a mesma coisa. Percebes?
4: Já, yeah, claro, percebo.
2: Pois quando eu dou exemplos de metadona, tu percebes sempre. É coincidência.
3: Ah, olhem, ainda sobre as brisas do Lis, inicialmente o nome do doce era Beijinhos do Lis, mas depois mudaram para brisas.
2: Sabes o que é que mudaram, não sabes? Que os clientes brejeiros estavam sempre a meter-se com as empregadas. Oh, Sandra, traz-me um beijinho. E depois ela trazia o doce e ele dizia, oh, não era nada desses, era um dos teus. E começava logo a meter o braço à volta da cintura. Sabes como é que é? É, depois tiveram de dar o nome por causa desses velhos porcos.
4: Mano, então, afinal até sabes ver quando é que é assédio. Pena é não ter chegado lá com a cena do apito, mas pronto.
2: Vá, cheira o quiz também, vá. Eu sou um dos melhores utilizadores do apito do carro, carago. A nível mundial, hein? Olha, pena não haver um campeonato de apito, de carro, para calar-se a tua boca suja. E vês como é que eu sou bom.
3: Vá, calma. Estamos mesmo a fechar. Ah, queria só dizer ainda que o Vinícius de Moraes era um grande fã de quindim.
2: Era fã de quindim com shot de whisky, atenção. Dizem que ele nunca comia o quintim sem um shot de whisky a acompanhar.
4: Já, yeah, se calhar funciona bem. Tipo, o contraste entre o sabor das duas cenas.
2: Ou então o Vinícius de Moraes é que acompanhava quase tudo com um shot de whisky. Era quindim, era sopa, era fruta. Mas sim, é uma dessas duas hipóteses, é, com a certeza.
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0: Vinícius de Moraes insultado. Olha, está pronto a tirar de micro-ondas.
7: Estava a ver
0: onde é
7: que som era este.
0: Bruno Aleixo na sessão da Aleixopédia desta segunda-feira está de regresso. Somamos Jamie XX com Annie DeJohn, chama-se Betty on the Floor. Nesta segunda-feira que está a precisar de um shot de energia. Já estão em modo resingões aí desse lado. Ih, segunda-feira!
7: Não!
0: Calma, calma, vamos lá, vamos lá. Esta quinta-feira temos emissão especial do Logo Se Vê no Motel X. Lembrete, façam-nos uma visita. Cinema São Jorge.
7: Vai ser um terror!
0: É sempre, é sempre.

0: Maravilhos on air no regresso a casa, neste Logo Se Vê, Jenny XX, Body on the Floor. 18 minutos para as 7. Pronto, parei, calma. Logo Se Vê. Vamos a lembranças a esta hora. E alguém que nos diz muito e que marcou muito os nossos últimos 8 anos neste planeta, que é o planeta nostalgia e de saudade. Quem o fez, na verdade, foi hoje de manhã, o Alexandre Guimarães, ao seu pequeno grande herói, Mac Miller, lembrado hoje. Cumprem-se 8 anos da sua morte.
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2: Passam hoje 8 anos sem Mac Miller. Começou a fazer-se notar na cena do hip-hop local ainda adolescente, aos 15 anos. Estávamos em 2007. Assinou com o editor independente Rostrum Records em 2010, lançando as mixtapes Kids e Best Day Ever. O verdadeiro marco histórico veio com o álbum de estreia Blue Slide Park, em 2011. Foi o primeiro álbum de estreia distribuído independentemente, a liderar as tabelas dos Estados Unidos da América desde 1995. Isto é um número impressionante. Em 2013 veio a própria editora, Remember Music. Em 2014 saiu da Rostrum e assinou pela Warner. Veio a fase mais madura da carreira. Isto trouxe sempre o rap com o canto, com a produção, com o soul, a introspeção lírica muito profunda. Sem esquecer Larry Fisherman, o pseudónimo que usava como produtor. Se por acaso tens sofrido de toxicodependência e comportamentos aditivos, a linha Vida SOS Droga 1414, também obviamente o 112 e a linha do SNS 24, 808-24-24-24. Não estás sozinho? Pede ajuda.
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0: Lembrei-te hoje de manhã do Alexandre Guimarães.
3: Grande Mac Miller, que na verdade nos deixa tanta coisa e até música ainda por lançar. É o caso
0: é
3: do
0: impressionante,
3: álbum,
0: não é?
3: Exatamente, que assinala aqui os 10 anos de um álbum dele, não é? Eu estou a falar precisamente de um álbum que sai no dia 2 de outubro, Divine Feminine. É, portanto, o 10º aniversário deste álbum, com canções inéditas.
0: 3 canções inéditas, as suas velhas, gloriosas colaborações de sempre. É muito incrível estas figuras que, obviamente, partem tão precocemente e que deixam uma obra tão vasta e, no caso, com um sentido de gravação muito acima da média, não é? Deixou muita coisa em estúdio.
3: Quantidade de música que ele tinha em pastas que se calhar achou que nunca ninguém ia abrir, não é?
0: Sim, sim. Documentos em bruto que serviram depois para outros completarem, fecharem a ideia e a identidade de uma canção. E depois um extra sobre Mac Miller, que é muito entusiasmante, a olharmos para este figurino de pessoas que se juntaram em reconstruir a sua obra. É muito impressionante. São os nossos pequenos heróis do nosso cosmos, da música que hoje ouvimos. E são tão díspares, vão para sítios tão diferentes. É incrível Mac Miller ser uma espécie de grande fita cola também.
3: Sim,
0: destes universos todos.
3: Kendrick Lamar, Ariana Grande, por exemplo.
0: Anderson .Paak, seu grande, grande companheiro. CeeLo Green também aqui incluído. Ty Dolla Sign, ainda outros mais. Juntam-se muitos aqui nesta aventura deste disco que vai chegar daqui a pouco menos de um mês, de Divine Feminine. Uma obra reconstruída e com 3 inéditos agora.
3: Já que falamos em nomes que se associam a Mac Miller, não podemos não falar no português Braulio Amado, que esteve até na luta para os Grammys em 2025 por causa do trabalho gráfico no álbum Balloonerism, que é absolutamente incrível e tem aqui também esta pegada portuguesa.
0: 8 anos de saudades, Mac Miller, hoje cumpridos também na RTP Antena 3.
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0: Teresa, o trânsito.
3: Vamos lá então, neste caso, a Braga. Há um acidente na circular urbana com demora para quem vem de Ferreiros. Pela A41 há também um acidente junto à saída de Alfena, de Matosinhos para Espinho. O trânsito está a acumular. E Via Norte também com um acidente na entrada sul da Maia, com filas demoradas nos dois sentidos. A24, exatamente, está cortada no sentido Vila Real-Viseu, na zona de Castro Daire, com um acidente com dois pesados envolvidos. O trânsito está a ser desviado para Castro Daire. E no IC19 há também um acidente no sentido Lisboa-Sintra, na subida de Queluz. A via direita está ocupada e há filas na zona de Pinamanique. Temos uma linha para trocarmos informações do trânsito. É da RTP, claro que sim. 821-0101. Guardem este número e boa viagem.
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0: Um passarinho cantante de nome Simat. Uma das suas últimas takes, Sexy Picture of Me, ainda também o clássico dos Verve, Peter Street Symphony. Estamos de regresso amanhã, já a seguir. Fernando Alvim com a sua prova oral.
1: É verdade, já a seguir temos Fernando. Agora ia dizer Fernando Oral, que estupido.
0: Fernando Oral.
1: E prova Alvim, claramente. E nós regressamos amanhã às 4. Estamos de volta para mais um ano.
0: Tchau.
1: Beijos.

0: Rádio Antena 3, muito boa tarde, 7 horas e 1 minuto, 6 e 1 nos Açores. As notícias com o Luís Peixoto.
1: Exato, mas até agora há 2 mil horários por preencher nas escolas. Com o ano letivo prestes a começar, o Ministro da Educação, Fernando Alexandre, considera, apesar de tudo, que a situação vai ficar resolvida antes do começo das aulas.
2: Neste momento, são cerca de 2 mil horários, não consigo dizer o número exato, estão mais de 2 mil horários por preencher, mas a resposta, ou seja, a disponibilidade que existe ainda de professores, permitirá cobrir estas necessidades. Nós sabemos que em algumas zonas vai ser mais difícil, por isso temos que ter os tais incentivos.
3: Quais são estas zonas mais afetadas?
2: São estas, não é? A Grande Lisboa, a Península de Setúbal e o Algarve.
1: Para a maioria dos alunos, o ano letivo começa entre 11 e 15 de setembro. A PSP reforça, entretanto, a partir de hoje e até 25 de setembro, a presença nas escolas por causa do regresso às aulas, um reforço nas imediações dos estabelecimentos de ensino, no âmbito do programa Escola Segura. Com o aumento dos combustíveis, a Associação de Empresas de Distribuição considera inevitável o aumento dos produtos do supermercado. O dirigente Gonçalo Lobo Xavier admite que os aumentos no gasóleo e na gasolina vão fazer-se sentir em breve nas prateleiras.
4: Estamos preocupados, naturalmente. Vemos que o governo tenta, com algumas decisões na redução do ISP, tentar mitigar estes efeitos, mas não escondemos que toda a cadeia de valor, desde a produção agrícola aos transportes, à agroindústria e mesmo áreas não alimentares, estão a sentir um aumento transversal dos custos, que mais tarde ou mais cedo vai ter que se repercutir no preço final dos bens.
1: As declarações de Gonçalo Lobo Xavier. A esta hora, a Ministra do Ambiente dá uma conferência de imprensa, precisamente por causa do aumento dos combustíveis, que esta semana ultrapassam os 2 euros. A Comissão Permanente da Assembleia da República confirma o plenário de amanhã para debater e votar a moção de censura do Chega ao Governo. Apesar do chumbo anunciado, André Ventura lança um apelo à oposição.
5: Todos os instrumentos foram utilizados, mas Luís Neves mantém-se como ministro e diz que daqui não sai e daqui ninguém o tira. Qual é o instrumento que tinham para resolver o problema? Nenhum outro. Portanto, peço alguma coerência e consistência ao voto de amanhã, senão vai dar ideia que afinal tanta discussão, tanta conversa, mas os outros partidos estão todos a favor de que se mantenha Luís Neves no governo.
1: André Ventura, em declarações no Parlamento, o líder do Chega, confessa ainda que mesmo que a moção de censura seja chumbada, o partido vai continuar a dialogar com o governo.
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0: Começa a prova oral. E já cá estamos. Bem-vindos, ouvintes da prova oral. Há aqui desde já uma novidade. Estamos no estúdio grande. Sabem o que é que isto quer dizer? Vocês nem repararam, não é? Estão aqui. Carlos Filho está a fazer ali as notas. Deve estar no Tinder. E depois o João M. Santos.
1: Miguel.
0: João Miguel Santos. Isso. Assim é que é. Veio cá, tu já trabalhaste aqui neste edifício, né?
1: Já trabalhei.
0: Muitos anos. O que é que saíste?
1: Opa, é uma longa história.
0: Não queres contar, não é?
1: Ultrapassa as 480 páginas do Ciência Pop.
0: Olha, mas trouxeste o teu filho sportingista.
1: Trouxe. E futuro radialista.
0: É futuro radialista?
1: Ele diz que sim.
0: Ah, é? Tu queres fazer rádio? Queres? Podes falar. Não faz mal. Pronto, sim. Então, mas hoje tens aqui uma boa forma de ver se gostas ou não. Que idade é que tu tens?
2: 10 anos.
0: 10 anos. O que é que gostas na rádio?
2: Falar.
0: Ok.
3: Pois.
0: Ele fala muito?
1: Fala muito.
0: Pronto. Então, olha, muito. Se gostas de falar à partida.
3: Oh, Fernando, tens concorrência, pá.
0: Pois é. Não. Tem que ter sucessão. Se calhar pode ser ele. Não é?
3: Pois.
0: Não é?
3: Pois.
0: Tem que haver sucessão.
3: De pequenino é que se torce o papiro.
0: Sucessão daqui a 30 anos.
3: Com os avanços da ciência, se calhar não morres.
1: O Vicente vai suceder a mim.
3: Com os avanços da ciência, podes não morrer.
0: Vamos cá ver. Olha, pois. Podemos começar por aí.
1: Vamos lá.
0: Repara, ninguém gosta de morrer à partida, não é?
3: Pois, pois.
0: Eu não quero morrer, tu não queres morrer. Ali o miúdo também não quer morrer, também não queres morrer.
1: Não.
0: À partida, as pessoas que nos estão a ouvir não querem morrer.
1: Mas também é uma amassada viver para sempre, não é?
0: É assim, se nós não morrêssemos...
1: em perda, não é?
0: Lá, se nós não morrêssemos, isto era uma desgraça.
3: Pois, tem de haver... vamos lá ver, para delegar aos novos, aqui para delegar ao Vicente. É preciso que alguém morra, pá. Não seja eu.
1: Mas de preferência.
3: Já viste que é o Afonso Henriques a mandar nisto tudo, porque não tinha morrido, pá.
0: Pois, isto era terrível.
3: Ainda era pior do que o que é, pá.
0: Até
3: não está bom. Mas imagina o Afonso Henriques.
0: Espera lá, as pessoas
1: não viam mães espanholas.
0: Mas não achas que as pessoas olham para a morte assim sempre de uma forma assustadora? E eu compreendo, não é?
1: É o fim, não é?
0: É o fim. Mas a alternativa, que era não morrermos, não era boa.
3: Olha, dá uma coisa pior, que é uma pessoa morrer e depois ressuscitar e voltar outra vez a morrer. A segunda vez aquilo custa mais, pá. mas isto, a sério, há uma história de um físico, Richard Feynman, famoso, que estava, digamos, a morrer com uma doença grave. Ele sabia, tinha consciência disso e estava a sofrer. E ele disse, espero... que não haja reencarnação, que eu não gostaria de passar por isso segunda vez.
0: Por acaso também há uma ideia generalizada que na reencarnação a existir, não é? Por acaso não acredito, mas,
3: nem eu,
0: mas tudo bem, mas quem acredita? Mas
3: há a história de uma porca que nasceu outra vez porca, pá, e o gajo, é pá, que azar. Podia ter nascido outro animal, porca duas vezes.
0: Mas a ideia é essa, não é? Que as pessoas pensam que depois na reencarnação que vão reencarnar com uma vida melhor. Mas imagina que é isso mesmo que tu acabas de dizer. Imagina que reencarnam, é uma vida muito pior do que a que tiveram.
3: Outra vez porca, pá.
0: Ou pior ainda, não é?
3: Mas... Epá, não
1: dá. E a ter consciência disso, não é?
0: Uhum.
1: E a ter consciência disso.
0: Sim. Pensem bem, as pessoas que acreditam na reencarnação,
1: é verdade.
0: E está tudo bem, está tudo certo. Mas pensem bem se não há esta possibilidade de reencarnarem numa coisa pior. Pronto, é um pensamento do dia. Agora, vamos mergulhar a fundo num livro que se chama Ciência Pop, que é de Carlos Filhais e do João Miguel Santos. O João Miguel Santos trabalha na Rádio Observador. Isto era uma rubrica que vocês tinham. Era um podcast.
1: Era um podcast semanal que nós mantivemos na Rádio Observador.
0: O que é que acabou? Não gostavam?
1: Acabou.
0: Os diretores incompatibilidade.
3: Olha, morreu e não sei se vai reencarnar. Acabas de dizer que pode não ser boa ideia, pá. É pá, assim fica uma coisa com uma magia própria. Aconteceu.
0: Eu percebo. Então, foram dois.
1: É um corpo celestial que vive para toda a eternidade.
0: Foram dois anos. Dois
3: o livro anos, a segunda eternidade ao programa.
0: Ok, isso. Olha, eu desde logo eu vou começar por uma coisa. Querem começar por que assunto? Eu posso começar pelo...
3: Não, Fernando, escolhe aí.
0: É.
1: Então, mas já estamos a explicar. Foi um programa que nós mantivemos no ar entre outubro de 2021 e dezembro de 2023. 114 edições. O programa ia todos os domingos para o ar às 9:30 da manhã. Houve ali umas alterações. Enfim, aos
3: ainda está no ar, nos podcasts, nas plataformas, está lá tudo.
0: Olhem, há aqui questões importantes no vosso podcast. Uma delas, eu acho que todos nós, no fundo, já pensamos. A pergunta é esta. Ouçam. É possível desviar um asteroide?
3: É. E já foi feito experimentalmente.
0: Sim, mas não, foi um... Foi a missão de arte da NASA, não é?
3: Exato, a missão de arte da NASA mergulhou, é porque que estava a dizer, vamos mergulhar no assunto. Ele mergulhou literalmente numa lua de um asteroide, é um asteroide de miniatura, à volta de outro, e desviou.
0: Desviou?
3: Desviou da sua trajetória. É claro que isto foi feito aí para os lados de Marte, a uma certa distância da Terra, mas a ideia é experimentar para se algum asteroide... Tipo daquele que matou os dinossauros. Ó, Vicente, já ouvi falar nisso. Tipo daquele que matou os dinossauros, volta a vir à Terra, a gente está precavida e então, tumba, anula o asteroide, pá.
0: É, porque há um medo generalizado de um asteroide e também já só falta isso ao mundo, não é?
3: De vez em quando fala-se nisso.
0: Mas pode vir um asteroide e...
3: então a gente chama-lhe Trump, se vier algum.
0: Pera, mas aqui o que se diz é que... Cá está, a missão de arte da NASA embateu de propósito em setembro de 2022 na pequena lua asteroide Dimorphos.
3: Está certo, claro, está no nosso livro.
0: Eu estou a ler. Testando se um pequeno impacto consegue alterar uma órbita, reduziu o período orbital em cerca de 10 minutos.
3: Exato. Aquilo demorava um certo tempo e agora demora menos de 10 minutos. É como encurtar o dia.
0: Então, mas é,
3: e o dia, quer dizer, o ano, encurtar o ano.
0: Reduziu o período orbital em cerca de 10 minutos. Isto na prática, o que é que quer dizer? A minha interpretação é...
3: Quer dizer que encolheu a órbita.
0: Sabes como é que eu interpretei? Reduziu em 10 minutos. Mas 10 minutos depois chega, tivemos o impacto outra vez.
1: Chega 10 minutos.
3: Não é isso. A órbita ficou mais raio mais curto.
0: Ok.
3: A órbita mais raio mais curto demora menos tempo a andar à volta.
0: Ouça, eu vim aqui, de certa forma, hoje, não para vos facilitar a vida. Há coisas muito boas neste livro e grandes
1: só
0: questões.
1: Só há coisas boas neste livro.
0: Só há coisas boas, mas há coisas melhores. Há uma que é a pergunta do dia, não é?
3: Qual é?
0: É a pergunta que eu mais gosto.
3: Este livro de ciência,
0: os ouvintes da Provaral saberão qual é. Eu acredito que os ouvintes da Provaral já saberão mais ou menos qual é que é a pergunta, mas vem no vosso livro, que é: já houve sexo no espaço?
3: A resposta é não sabemos, mas depende do que se entende por sexo. De qualquer modo.
0: Espera lá. Não, o que tudo indica é que não há
3: oficialmente
0: nenhuma.
3: Oficialmente não.
0: Toda a gente diz que não. Mas há vários mitos. Não. Há vários mitos.
3: Há uns mitos que os astronautas lá da Mir, na Estação Espacial Russa, faziam para lá umas coisas, mas convém. Enfim, pá, é
0: uma orgia espacial.
3: Uma Big Brother, estava as luzes apagadas. Mas há uma coisa importante que está aí no livro e que convém dizer, porque pode haver alguém preocupado. É que é possível fazer sexo no espaço.
0: É possível.
3: É possível.
1: É possível. Sim.
3: Claro, mas exige alguma acrobacia, porque a gravidade não está lá. Portanto, não, aquela ideia de uma pessoa ser puxada para baixo. E portanto, o que significa que há certas posições que a gravidade são favorecidas. Ali não pode contar com a ajuda da gravidade.
0: De repente, vamos cá ver. Não, não.

0: Tem
1: foi, não, pessoas que queriam saber, etc. Mas acho que já um dia há um português, Manuel Paiva, que trabalhou com astronautas. Ele trabalhou na Bélgica, em física médica e fisiologia humana. Ah. E ele contou-me alguma destas histórias que eu depois contei, apareceu no episódio, etc. E tudo resumido é aquilo que foi dito. É possível, mas não há certeza que tenha sido feito.
2: Importante.
1: De qualquer modo, casais casados mesmo um com o outro já tiveram no espaço.
0: Já, em 92, não é?
2: Isso, tiveram no espaço,
0: Mark
2: mas...
0: e John Davis.
2: Mas tiveram... Foi isso? Não... Tiveram um espaço.
0: Não há provas.
2: Não houve grande intimidade, não é? Não
1: pois, aqui um dos problemas, de
2: foi
1: facto,
2: a
1: um dos problemas
2: do
1: é psicológico. É que aquilo, digamos, é quase, sei lá, estar dentro de uma relota. Imagina 4, 5, 6 pessoas na Estação Espacial Internacional, um bocadinho mais, mas estar essas pessoas dentro de uma relota, para aquecer. Pode haver uma cortina, pode haver uma cortina, mas falta a intimidade.
2: Sim, não é só, é repare-se, estas missões, como é que, em termos psicológicos, não é? Como é que aquelas pessoas aguentam a dias, meses que ficam ali então?
1: Anos, há mais de um ano, em alguns casos, não é? Epá, mas isso é a seleção dos astronautas, ele se calhar faz parte do treino, não sei. Olha, mas o problema vai ser quando for para Marte, para ir a Marte demora.
2: 9 meses.
1: Seis meses. Um pouco mais de 6 meses, sim, pode ser 9 meses. Olha, 9 meses, olha, imagina. Então imagina, tem-se uma comunidade maior, aquilo é um autocarro maior, digamos assim. Mas a pergunta é, e se alguém tiver lá ideias? E, portanto, quantos de cada século é que se deve, cada sexo é que devem ir, de cada género devem ir?
2: Espera aí, se alguém tiver lá ideias... Mas também não é possível.
1: Não sei. Quer dizer, possível eu disse que era.
2: Possível
1: agora
2: é.
1: a questão é...
2: Não é
1: ir lá em Marte. Lá em Marte vão ter... Olha, ir a Marte. Isto, por acaso,
2: Até sim, deu um bom ar.
1: A língua ajuda. Ir a Marte.
2: É bonito.
1: É bonito. Lá está, demora-se 9 meses ou 6 meses, mas depois tem a mesma coisa para cá, mas estão lá um tempinho. Estão lá um tempinho. Então, e o que é que lá fazem durante esse tempo?
2: Nada. Porque não, à partida não há qualquer espécie de ser um aborrecimento, não é?
1: Não, tem de levar aos jogos de cartas, jogar à sueca, ou não sei, ou podem fazer...
2: Internet também não deve haver em Marte.
1: Não, isso é o mais fácil, isso é o mais fácil. Leva-se.
2: Leva-se dentro.
1: Leva-se através de uns transmissores, por exemplo, a Estação Espacial Internacional tem lá a internet, é possível lá pô.
2: Sim. E... Mas acionas o Tinder em Marte e aquilo tipo zero.
0: Não dá metros.
2: Não dá metros com nada, que é tipo. Olha, não aparece nada aqui. Não. Em Marte. Isto é uma desgraça.
1: Fernando, mas isto é só, digamos, um dos capítulos do nosso livro. Nós tentamos outras questões.
2: Sim, não. Nós já vamos para essas questões. Mas antes de passarmos a essas questões, importante, ainda nenhuma mulher foi à Lua. E não estou a falar no sentido metafórico, não é? É que não foi mesmo nenhuma.
1: É verdade. A Lua é feminino, mas nenhuma astronauta feminina, portanto, os 17, acho que foram, quantos homens foram? Uma dúzia deles?
2: Sim.
1: Nenhum deles ainda.
2: Já foram ao espaço. As mulheres, sim. A primeira mulher.
1: E agora, na Artemis 2 foi uma mulher, a Cristiana Koch. Mas foi lá perto da Lua. Uma mulher foi à Lua no sentido em que não alunou, mas esteve lá perto. Andou uma volta à Lua, Cristiana Koch, uma americana.
2: Então, mas porque é que... Outro dia falávamos sobre isso. Eu confesso que fiquei um pouco decepcionado. Talvez tenha sido uma das maiores decepções da minha vida. Foi esta última missão. De facto, andou ali a lunar. Agora, aterrar, que é bonito, está quieto.
1: Mas eu explico.
2: Porquê?
1: Epá, a tecnologia é completamente diferente. Passados 50 anos, os foguetões são novos, as naves são novas. Pá.
2: Então, mais
1: é
2: uma tudo razão diferente. Para aterrar
1: não, não,
2: aí
1: não, não. Não, não. É que é alunar, não é aterrar. Alunar é uma coisa muito séria. Alunar. O que significa? Isto não é ir ali àquele lado, à costa da Caparica, e se correr mal vai lá o 112 e apanha a pessoa. Não há hipótese de haver 112 no espaço. O que significa? No espaço nada pode falhar. E, portanto, como é a tecnologia toda nova, por isso é que tem estas demoras, e se calhar vai demorar ainda mais. Para já, uma coisa importante. A nave passou perto da Lua, mas ainda falta o veículo de transferência e não está completo. Portanto, falta, digamos, fez uma parte do trajeto, mas falta o autocarro para fazer uma parte importante da órbita para a Lua. Essa parte não existe, não está feita. Havia antes a Águia, que era aquela...
2: Águia Vitória?
1: Não, olha. Águia era o nome daquele módulo lunar, o primeiro que aterrou. Havia o módulo lunar. Eu já ouvi no museu nos Estados Unidos, aquilo de facto é uma caixinha de, parece, de conservas, quer dizer, aquilo. Cabem lá dois, na altura homens, muito apertadinhos, quase agarrados um ao outro. Mas nós não temos neste momento a funcionar nós não temos a funcionar, digamos,

0: veículos que façam essa. E, portanto, e tem de se fazer, são duas empresas que estão em competição, a do Musk e a outra da Amazon e do Jeff Bezos, e não está feito. E duvido que, se calhar, quer dizer, vai demorar um bocadinho.
1: Então, mas vai ver agora a missão Artemis 3.
0: Sim, é essa que pode demorar um bocadinho.
1: E que vai levar uma mulher.
0: Sim, e vai testar esses equipamentos, mas em órbita da Terra. E não em órbita de... Tudo tem de ser feito com a maior segurança.
2: Tens de ter calma. Tens de ter calma, Fernando.
1: Como é que
2: vai
1: foi?
2: Chegar a tua vez.
1: Espera. Como é que foi fazer este podcast com o Cássio?
0: Ele queria já ir à Lua.
2: Foi uma aventura.
1: Espera bem, desculpa. Diz. Antes de responderes, se te propusessem ir à Lua, tu ias ou não?
2: Eu não ia.
1: Eu ia.
0: Epá, calma.
1: Carlos, não ia.
0: Eu não tenho condições já aos 60 anos. Pá, acho que... Não. Quer dizer...
1: Mas tivesse a minha idade, se fosse uma pessoa nova como eu.
0: É pá, se fosse um gajo novo como tu, pá, eu ia.
1: Eu ia? Alguma vez eu ia desperdiçar a oportunidade de ir à Lua? À Lua?
2: É pá, não ia.
1: Porquê?
2: É pá, porque gosto da Terra. Gosto disto.
1: Até mas
2: o risco, acho que o risco é demasiado elevado.
0: Ah, na Terra, na Lua não há bifes, pá, se lhe apetecer um bife de
1: isso.
0: O que é que ele faz?
1: Tem pena dos ouvintes da Prova Oral, que iam ficar privados da minha companhia, mas iam saber, não é?
2: Mas podias fazer a prova oral.
1: É que está,
2: a partir
1: também
2: do
1: sempre
2: espaço,
1: teve, dizem os ouvintes.
2: Só que tinhas que fazer a prova oral para ir às 6 da tarde ou às 5, por causa do delay.
1: Imagina eu fazer a prova oral em direto da Lua.
2: Seria
0: mas são segundos da Lua aqui.
2: São segundos.
0: O problema não é assim tão.
1: E outro dia, como é que era? O cálculo que eu estava a fazer era se vou dizer, obviamente que é impossível, não é? Mas se fosse possível, em linha reta, ir até à Lua. De carro?
0: Sim.
1: Nem é assim uma coisa...
0: 400 mil quilómetros, é uma rodagem... Uma rodagem não, é o tempo de vida útil de um carro. 400 mil quilómetros.
1: É isso. É 400 mil quilómetros faz-se em quanto tempo?
0: É pá, depende do teu carro. Olha, no, parece, no meu...
2: 400
0: no meu são 8 anos.
2: Dias.
1: 400 mil quilómetros...
0: Seguidos.
2: Se fizeres 400 quilómetros...
1: Vão 4 num carro, não é?
0: Olha, esta é uma pergunta interessante, isso é fácil.
1: Então espera
0: até
1: lá.
0: O Vicente resolve. Pá.
1: Vicente.
0: 400 mil quilómetros.
1: Então 400 mil quilómetros. Então é, são 400.
0: Vai 100 à hora, quanto tempo?
1: É um ano e tal. E um ano e tal de carro.
0: 400 mil quilómetros, quanto tempo é que precisa?
1: Há aquelas pessoas que não têm medo de andar de avião, não sei o quê. Havia a possibilidade de irem de carro até à Lua em linha reta. É um ano e pouco.
0: Já agora, sabes a distância do centro da Terra até aqui? 6.400 quilómetros. E portanto, o raio, o print da Terra tira-se daí. Está tudo no nosso livro.
1: É, chama-se... Adorei agora. Ciência Pop. Carlos Filhais e João Miguel Santos. O resultado de um podcast durou 2 anos na Rádio Observador. Uma edição da Relógio d'Água. São estes os nossos convidados de hoje e ouvintes da Prova Oral. Deixem-me já dizer-vos que estamos de regresso a um estúdio onde tivemos durante muito tempo e que, confesso, já não estava... Já não estava preparada para regressar a ele e regressei e estou a ter as mesmas dificuldades que tinha.
0: Isto é um grande
2: estudo. Queres ajudar alguém?
1: Não, estou aqui a ver onde é que estão aqui as coisas. Não consigo encontrar aqui a pasta que precisava, mas talvez consiga. Estou aqui a fazer algumas experiências. Ora, deixem-me só dizer que o WhatsApp da Prova Oral é o de sempre, 960386272. Sejam bem-vindos a esta emissão onde contamos com Carlos Filhais e João M. Santos.

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4: Uau!
5: Quase que aposto que deves conhecer o Jorge Buesco.
4: Ah, é um amigo meu.
5: Ah, pois então, claro.
4: É, quer dizer,
5: é o convidado amanhã.
4: À custa dos meus amigos.
5: Pois claro.
4: Hoje é o João Miguel e o Vicente. Amanhã é o Jorge Buesco. Depois da manhã, quem é que vem?
5: Por acaso eu sei quem é que... Bem, depois da manhã, quarta-feira, ouçam, é a maior constelação de vedetas de cá memória neste programa. A propósito do filme que estreia na próxima quinta-feira.
4: Aquela do casamenteiro, do
5: português. Exatamente, de Santo António. É mesmo esse. Portanto, desde Rita Blanco, Ruben Alves, Joaquim de Almeida, enfim. Maria João Bastos, essas pessoas todas estão aqui. Mas há pouco tu ias responder e depois acabaste por não responder. Como é que é estar a fazer um programa com o Carlos Filhares?
6: É uma grande aventura. Nós conversávamos portanto, tínhamos o programa semanalmente, íamos conversando durante a semana, procurando temas que pudéssemos explorar e que fizessem sentido para os nossos ouvintes. Procurávamos sempre um gancho de atualidade, que podia ser uma notícia ou qualquer coisa que tivesse a ver com o calendário, sei lá. Fizemos um programa sobre o açúcar por causa da passagem Natal, do ano e do Natal, que é uma altura de grande consumo. Fizemos esse programa sobre o desvio de um asteroide por causa de uma notícia da DART 2, da tal sonda. Enfim, depois também havia muitas perguntas suscitadas pelos
4: Isso
6: ouvintes.
4: Isso é uma semelhança com a prova oral. É que no nosso podcast os ouvintes colocavam perguntas.
6: Enviavam
4: a gente teve esta ideia perguntas. De repente, epá, a gente não sabe o que é que há de pôr. Faz mal, as pessoas perguntam.
5: Lá, e adivinho que aquela pergunta do sexo no espaço foi um ouvinte, de certeza.
6: Não foi não. Essa tem a mão do professor Carlos Filhais.
4: Eu achei que era preciso marota, assim, digamos, um picantezinho que é para justificar o nome Ciência Pop. Porque Ciência Pop significa ciência popular, ciência para todos. Temos de pegar em temas apetecíveis, não é? E não há dúvida que são dos temas que as pessoas gostam.
5: Sim. Olha, já agora há assim muita coisa que eu quero perguntar, mas antes disso, temos aqui uma mensagem do Dinis, que nos envia, cá está, uma pergunta escatológica. Olá, sou o Dinis e tenho uma dúvida. Como é que se defeca no espaço? Obrigado.
4: Epá, eu não sei os pormenores técnicos, mas isso está salvaguardado. Eu acho que usam um saco e o saco depois é fechadinho. E portanto, olha, mas já agora, relacionado com isso, é muito interessante, que é a questão da urina. A urina, basicamente é água, a urina. Depois de devidamente tratada, pode ser aproveitada para beber. É um aproveitamento, é reciclável.
5: No espaço?
4: Sim.
5: Isto é,
4: bebem o xixi. Depois tratado.
5: Podem acabar a beber a urina de uns dos outros?
4: Epá, depois de tratada, aquilo é água pura.
5: Epá, já não vou. Não conta comigo. Não conta comigo para a expedição da Lunar.
6: Mas olha, que isso acontece aqui em Terra. Há estações de tratamento de água cuja água é aproveitada. A Lisboa tem uma etar com essa capacidade. A água não é injetada na rede, mas é usada para regar, por exemplo.
5: Mas é para regar, não é para beber pelos outros.
6: Eu já bebi essa água. E estou vivo.
5: Dessa
6: água? Da etar de Lisboa, de Alcântara?
5: Ok.
6: Não tenho aqui nenhum terceiro olho na testa, pois não.
5: Por acaso até tens.
6: Não tenho.
5: Ouvintes da Provaral, queremos obviamente a vossa participação com perguntas que possam ruborizar os nossos convidados. Neste caso, o Carlos Filhais e o João Miguel Santos. Já agora, vi-te numa resposta e fiquei a pensar que talvez seja a pergunta que mais vezes te fizeram na vida, não é? Que é se acreditas que há vida no espaço. E tu respondias que, como direi, de a vida tal como nós a concebemos no planeta Terra, com a vida inteligente, sim, que és cético em relação a isso nos nossos planetas, mas que possam existir outras formas de vida menos...
4: Sim, sim. Uma das razões, uma das razões do nosso interesse, um dos maiores problemas da ciência é precisamente esse, e nós falámos disso várias vezes no nosso podcast, que é, temos vida aqui na Terra. E, além de mais, é vida inteligente, apesar de alguns exemplos de humanos encontrados. Por que carga d'água é que não haverá outra... O espaço é infinito, provavelmente é infinito, não temos a certeza, não haverá vida, agora conhecemos planetas, exoplanetas, noutras estrelas, porque é que não haverá vida noutros lados? Eu acho muito provável, dada a imensidão do espaço, se é infinito, acontece tudo. Num sentido infinito, tudo pode acontecer. E, portanto, eu acho normal que apareça de forma de vida. Já me parece mais difícil que se concretiza a sucessão de acontecimentos que aqui aconteceu até dar este Homo sapiens e temos programas como a prova oral. Tu acreditas que seja possível nestes sítios ter um programa melhor que a prova oral?
5: Não, possível. Ah. Totalmente impossível. Totalmente impossível. Não, ouvintes da prova não acreditem nisso. Não haverá. Não haverá um programa como este.
4: É, já agora, percebes o meu ceticismo, não é?
5: Sempre, sempre. Já agora, Carlos Filhais, recentemente fizeste 70 anos. É inacreditável. É. Inacreditável.
4: É pá, enfiaram-me um chapéu.
5: É verdade. E ofereci-te uma
4: funcionou o verão todo, ainda não te disse.
5: Era essa a pergunta que eu tinha a fazer. Ah. Importante. O que é que ofereceu ao Carlos Filhais?
4: Depois de junho...
5: Tu viste o chapéu que eu lhe ofereci.
4: Depois de junho, quando eu recebi esse maravilhoso presente, eu usei, para quem não viu...
5: Eu vi uma
4: foto. Mas aquilo tem, é um chapéu de abas largas, próprio para o verão, porque tem uns painéis solares por cima e por baixo tem umas ventoinhas ligadas aos painéis que refrescam as ideias.
5: Exato.
4: Portanto, aquilo tem uma central solar e uma eólica, as duas coisas ligadas.
5: E que tal? Funcionou?
4: Funcionou. Só um problema. As pessoas da praia olhavam todos para mim e achavam que eu era um extraterrestre, pá. É pá, e eu dizia, é do Alvin, pá, o Alvin é que trouxe isso. Trouxe isso, não sei de onde, aquilo, mandaste vir isso de onde? Pá, de algum sítio extraterrestre?
5: Vi na net, claro, não é?
4: Ai,
5: isto, isto é cara do Carlos Filhais, eu tenho que comprar este chapéu já.
4: Mas funciona, pá,
6: assenta-lhe bem.
4: É. Funciona. Aqui no nosso livro temos um capítulo sobre painéis solares. Na altura não tinha o chapéu. Porque se tivesse o chapéu, eu falava do chapéu no livro.
5: Olha, já agora, deixa-me dizer-vos que muito recentemente fui ter com Carolino Tapadejo, que já foi presidente de Castelo de Vide. É uma figura incontornável de Castelo de Vide, é uma pessoa...
4: É o absolutamente... sítio de um cientista, o Garcia da Horta, não é?
5: Ah, não, só do Garcia... Sim, sim, o Garcia da Horta.
4: Garcia da Horta, sim.
5: Quem é que... Ai, quem é que nasceu mais? Várias pessoas importantes nasceram em Castelo de Vide, já me vou acordar. Mas dizia eu, Castelo de Vide foi o primeiro lugar em Portugal que teve uma piscina, teve e tem, aquecida com painéis solares.
6: Olha.
5: Ora, a minha grande pergunta será, eu queria já agora propor para Manuel João Vieira, para a sua próxima candidatura, que eu espero que
4: para melhor, não é?
5: Que corra melhor. Não, eu acho que não correu mal esta. Mas nós temos que ter ideias para a candidatura nova. Novas ideias, novas propostas do Manuel João Vieira. E não tenham dúvida que água de mar aquecida... Água de mar aquecida, como proposta de Manuel João Vieira, era uma proposta vencedora.
4: Mas já temos, com o aquecimento global, já está a água de mar aquecida e a energia solar.
5: Mas ainda não está suficiente. Acho que podemos torrar mais.
4: Muito bem, este verão.
5: Teve bem. Acho que, mas vai ficar pior, não? Possivelmente vai.
4: Pior, quer dizer, mais quente.
5: Mais quente.
4: Sim,
5: vai.
4: Temos esse problema.
6: Mas sim, este ano já o Mediterrâneo bateu recordes de
4: Houve até um recorde. O Mediterrâneo nunca teve tão quente. E houve até uma questão engraçada em Portugal. A certa altura estava quente no litoral norte.
6: Isso.
4: E no Algarve não estava de quente como costumava.
5: É verdade, isso aconteceu. Sim, sim, isso foi um fenómeno para as pessoas do norte.
4: Pá, que as pessoas adoraram. Até não foi. Ali na Figueira da Foz, que antes era uma sucursal do Polo Norte, agora, pá, aquilo apareceu ao Equador. Apareceu ao Equador.
5: Espera, temos aqui uma mensagem de Alexandre.
7: Boa tarde aos convidados. Meu nome é Alexandre, sou aqui do Porto. A minha pergunta para os convidados é a seguinte: será que a raça humana está preparada para saber que existe vida inteligente a deambular no espaço ou à volta de alguma estrela? Um abraço, obrigado.
4: Isso é uma boa pergunta, só emendo um bocadinho. Não se diz raça humana, diz espécie humana. Uhum. Raça é um conceito caído em desuso, já se usou muito, mas não se deve usar. Uma espécie humana caracterizada pelo genoma, entre nós temos praticamente partilhamos o mesmo genoma, a diferença é pouquinha, não é? Há pessoas muito mais brilhantes aqui nesta mesa, mas apesar disso o genoma é quase igual. Mas sim, é boa pergunta, porque vamos supor que amanhã que era descoberto qualquer sinal, até vinha num radiotelescópio um sinal de uns extraterrestres, será que a vida aqui ia mudar? Eu acho que não. Se calhar ninguém ia ficar muito impressionado.
5: Ouça, eu estou a adorar as perguntas que os ouvintes estão a enviar. Os nossos ouvintes são bastante melhores que os da Rádio Observador. Deixa, peço desculpa.
6: Quem sou eu para desmentir?
5: Fim delicado, não.
4: São os mesmos, às vezes, não? Telefonam para os dois lados.
5: Poderá ser.
4: Quando nós estamos, eles telefonam.
5: Não, eu não acredito. Não, mas está aqui uma pergunta que eu acho que é boa. Eu não sei se é do Diniz ou se é do André Carneiro. Não, é do André Carneiro, agora percebo-a. Diz, boa tarde. O que pensam sobre comunicação entre tempos? Isto é, haverá alguma hipótese de conseguirmos comunicar com o futuro ou comunicar com o passado? Eu adoro esta pergunta.
4: Bem, comunicar com o passado é fácil porque o passado deixou marcas e chega até cá. É de uma direção, não é? Historiadores e arqueólogos examinam o passado e, portanto, há comunicação com o passado nesse sentido. Com o futuro, não. A gente não sabe o que é que vai acontecer.
5: Mas espera, há desde logo uma grande diferença entre o passado e o futuro. Corrijo-me se eu...
4: É, com certeza.
5: É que o
4: estás
5: o
4: mais futuro... velho, Alvin, estás mais
5: não é isso,
4: velho no futuro.
5: Não é isso, não é. O futuro, para todos os efeitos, é infinito. O sim, passado não.
4: Bem, de acordo. Depende de que futuro estás a falar. Calma. Se estás a falar do teu futuro, um dia vais morrer, já falámos disso.
5: Não.
4: Se estás a falar do universo, supõe-se que vão ficar as galáxias que vão fugir umas das outras, vão ficar cada vez mais afastadas e cada vez mais frio. O espaço, digamos, maior e mais frio. Enfim, acho que será eterno, mas será um sítio inóspito. Inóspito, não, inabitável.
5: Achas que vai haver uma altura em que vai ser inabitável?
4: Sim, a longo prazo estamos todos congelados. Repara, logo mas, o Sol, a nossa vida aqui depende do Sol. O Sol está a 5 mil milhões de anos e vai estar, tem meia vida dele, vai estar mais ou menos outro tanto. Portanto, daqui a 5 mil milhões de anos, nós, de algum modo, vai-se eclipsar o Sol no seguinte sentido: deixa de emitir luz, deixa de ser brilhante como é. Não é a lua que está a tapar, é ele próprio que se que fica escurece, que deixa de emitir luz.
6: Vai ser triste, não existirá ninguém para nos chorar.
4: Epá, isso é que é um problema filosófico.
5: Sim, já ninguém se vai lembrar de nós daqui a 5 mil milhões de anos.
4: 5 mil milhões de anos, eu não disse 5 milhões de anos, disse 5 mil milhões. É muito a tempo.
5: Será que alguém vai dizer, havia um programa há 5 mil milhões de anos? Não, isso não vai acontecer.
4: Epá, não sei, espera.
5: Não
4: sei.
5: Não acredito.
4: Não sei. Vamos ser otimistas.
6: Quem sabe, vamos ser otimistas, não é?
4: Vamos ser otimistas.
5: Como?
6: Sei lá.
5: Claro que não.
6: Guarda as gravações da prova oral numa caixa de chumbo.
4: Exatamente.
6: Uma
4: máquina do tempo.
6: 6 mil metros de profundidade.
4: Mas não há máquinas do tempo a não ser na ficção científica. Uma pessoa vai... E já viste o que é? Uma pessoa ir para trás e, sei lá, pá, atrapalhava a vida amorosa do nosso avô e a gente não resultávamos nós.
5: Isso. Olha, estou a receber aqui uma mensagem de um amigo meu que está a ouvir a missão e ele diz assim: és maior, estou em Lanzarote a conduzir no meio do deserto com dificuldade em sintonizar uma rádio qualquer e aí estão quando aparece um Alvin na prova oral. Estás em todo lado, com a melhor definição que as rádios espanholas. Um grande abraço. Bem, já viste?
6: Somos nós, é somos o efeito seu parra.
4: É uma coisa especial, é por ser hoje.
5: Já agora, deixa-me aqui retomar os assuntos que vocês... Já, uma pergunta. João, houve algum assunto que vocês trataram que tu sentiste que o teu público reagiu de uma forma diferente do habitual?
6: Nunca. O público senti que reagia sempre à altura dos temas que nós abordávamos no programa. Senti, e aqui é uma prova de humildade científica, eu não tenho formação científica na área das ciências naturais, eu venho de letras, portanto eu sou formado em jornalismo, depois com pós-graduação em relações internacionais. A questão da ciência aparece na minha vida pela curiosidade natural. A abordagem ao professor surgiu e a ideia de fazer o programa fazia sentido para os dois, porque achávamos os dois que havia público e havia a necessidade de transformar a ciência num programa de rádio que fosse popular. Mas isto para dizer o quê? Para dizer que da minha parte havia alguma dificuldade em acompanhar o raciocínio do professor Carlos Filhais, nomeadamente nos temas de física
4: e
6: matemática.
4: Eu nunca notei, ele diz isso agora, não é? Nunca me disse.
5: Então o que é que fizeste? Foste tirar um daqueles cursos na doméstica?
6: Não, lia, tentava informar-me, imagina, escolhi, sei lá, houve temas dedicados à matemática e à física... por exemplo, sei lá, o que há para lá do infinito, o professor Carlos, quer dizer, isto é, o que há para lá do infinito, não há uma resposta científica clara sobre isto, mas o professor tem muita leitura, tem muito, enfim, que pensamento criado sobre
4: quer
6: isto.
4: Quer dizer, eu preparava-me também, porque combinámos o tema, mesmo os temas que os leitores indicavam não eram em direto como aqui. Eles indicavam antes que temas é que queriam resposta. Às vezes pessoas de todas as idades, isso. É muito curioso. Em vários sítios do mundo, porque o podcast é de acesso universal. E tínhamos a gente de Luxemburgo a ouvir e de outros sítios.
6: Brasil, muita gente do Brasil.
4: Do Brasil, etc. E, portanto, eu preparava-me, o que significa que eu não sei isto tudo de cor, quer dizer, certas coisas ainda me lembro de, sei lá, do café, pá, coisas dos dinossauros, havia, e depois estes dinossauros não ficou aqui. É para que era para saber os nomes todos dos dinossauros e eu preparei, parecia um especialista em dinossauros.
5: Aqui temos aí um especialista em dinossauros, ou não? Ele sabe dinossauros?
6: Vicente?
8: Sim.
5: Então o que é que sabes? Quantos tipos de dinossauros aqui existem? Quais são os teus dinossauros?
8: Voadores.
5: Voadores.
8: Terrestres.
5: Uhum.
4: Sim.
8: Herbívoros.
4: Isso.
8: Carnívoros.
4: E o Tiranossauro Rex era o quê? Esse era carnívoro ou
8: carnívoro?
4: Carnívoro. Oh, estás a ver.
5: Mas os dinossauros, a grande maioria, eram herbívoros.
4: Sim, a grande maioria era herbívoros. E era engraçado, eram vegetarianos.
5: Foi a nossa sorte.
4: Os vegetarianos eram maiores que o Tiranossauro Rex, alguns herbívoros. Os monstros.
6: Aquilo...
4: É, pá, lá por ser veganos, eles cresciam.
5: Lá está. Há várias teorias sobre o seu desaparecimento.
4: Sim, mas o mais certo é, de facto, o asteroide que caiu. Na altura não havia aqueles meios que a NASA está a preparar. Mas, muito engraçado, pode-se perguntar, caiu-lhes na cabeça? Bem, não. O certo é que o asteroide era de uma grande dimensão. Caiu no Golfo. Chama-se do México o Golfo? Ou é o Golfo da América? Não, é o Golfo do México.
6: México. Uhum.
4: No México.
6: O Trump é que quer mudar.
4: Mas o que acontece é que tinha um tamanho tão grande que alterou as condições climáticas da Terra. E, portanto, eles não estavam preparados para, de repente, as condições climáticas, em particular o ar que respiravam, passou a ser completamente diferente, e eles com aquele tamanho todo dependiam bastante do, digamos, da qualidade do ar, e portanto eles, olha, foi a nossa sorte. Lá se foram eles embora e foi um espaço para os nossos antepassados, os ratinhos, que na altura eram insignificantes, eram os primeiros mamíferos que já existiam na altura, e as aves são os mais descendentes, os ascendentes mais diretos que hoje temos dos dinossauros. Olha para uma galinha e pensa num dinossauro.
5: Pois é, uma galinha, para todos os efeitos, é um dinossauro.
4: De certo modo, é um descendente.
5: Então, espera, se os dinossauros não têm morrido, não existiam seres humanos?
6: Não.
5: Quer dizer...
4: Muito provavelmente não. Isto é a chamada história virtual.
6: Pois.
4: Mas é engraçado...
5: Viemos agradecer aos dinossauros. Obrigado, dinossauros.
4: Há uma história recente, ser na revista Nature, que é engraçadíssima. Pode-se perguntar, qual era o som? Estamos numa estação de rádio. Qual era o som que havia numa floresta jurássica? Nós ainda não conseguimos saber que som é que os dinossauros emitiam. Aquilo nos filmes do Parque Jurássico. Aquilo é inventado. Porquê? Ah. Porque aqueles tecidos moles da laringe, de onde passa o ar, não sobreviveram no fóssil e nós não temos ideia nenhuma de sons. Mas conseguimos, muito curiosamente, fósseis de insetos, às vezes grandes, com asas, que faziam abanar as asas um certo estalido. E através disso nós conseguimos reconstituir o som das florestas do Jurássico. E, portanto, não estava lá microfones, mas através dos fósseis dos insetos a gente sabe que aparecem uns grilos ali a... Não é giro a ciência?
5: Pô. Eu adoro a ciência. Deixem-me só dizer que adoro a ciência, mas também adoro o cinema.
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5: Na verdade, Santo António Casamenteiro estreia esta quinta-feira. Não perca uma constelação de estrelas no dia anterior, a quarta, neste programa. O Vítor.
12: Boa tarde, Fernando Alvim. Boa tarde aos convidados.
6: Olá.
12: Aqui é Vítor Silva. Esse boné que tu ofereceste, eu tenho 42 anos. E recordo-me estar no Algarve, devia ter uns 6 anos talvez, e já aquele pessoal que vendia bugigangas na praia vendia uns bonezinhos com uma ventoinha à frente e um painel solar atrás.
5: Sim, também já tive uma coisa dessas. Lembro de uma vez ir à Tânia Ribas de Oliveira com esse chapéu, com uma ventoinha.
4: Eu pensava que era uma coisa moderna. Para mim é uma revelação. Já havia quando ele
5: epá, bem, eu já conheço este...
4: Não, mas o modelo que o Alvin me deu é um modelo
5: muito moderno, sofisticado.
4: Moderno, é um sim. aperfeiçoamento.
6: É um Panamá, assim. Não é? É um Panamá.
4: É um Panamá, sim. Sim.
5: Os Panamás, aliás, só deviam ser usados
4: no eu penso Panamá. Que... No Panamá. No...
5: Para começar no Panamá. E depois devia haver uma regra. Devia estar na Constituição que só pessoas com mais de 60 anos é que podem usar um Panamá.
6: Eu voto nisso.
5: Não achas? Não. Que é? Imagina, não, alguém de 30 anos usa um Panamá, já sabe que por lei não pode usar um Panamá, não é? Tem 60 anos, não tenho. Então tira imediatamente o Panamá e dê a uma pessoa de 60 anos.
4: Sabe aqueles contores de chapéu, não é? O contor de chapéu é aquele que vai ali a 30 ou 40 anos.
5: Espera, deixa-me aqui colocar a Diana.
10: Olá, boa tarde. Olá. Aqui fala a Diana da Gafanha da Nazaré.
5: Ora
10: gostaria
5: está.
10: De perguntar quantos anos é que acham que falta até conseguirmos chegar a Marte?
4: É difícil de adivinhar, mas é mentira aquela história do Elon Musk a dizer que é já amanhã, pá. E o Trump foi nessa história, vai demorar muito. Enfim, eu já disse que tenho 70 anos e eu acho que em vida não vou ver a viagem a Marte. E portanto, a menos que a medicina desenvolva muito e impeça que.
5: Tu achas que não vais ver a viagem a Marte?
4: Não, não.
5: Tu tens sentido bem?
4: É.
5: Tu estás com saúde?
4: Estou. Epá, olha para mim.
5: Como assim?
4: Epá, vou explicar.
5: Em 10 anos não vamos a Marte?
4: Nós para a Lua, para lá voltarmos, demorámos 50 anos. Não há neste momento planos bem definidos, tecnologia estudada, para levar. Aquilo não é uma coisa simples, como eu disse, é 9 meses para lá, 9 meses para cá e pelo menos 9 meses lá. Pá, uma pessoa se vai a um sítio e ao ir e voltar e ao ficar.
5: É um bocado como ir à Austrália, não é?
4: Pois,
5: agora não vejo. No, pois, não vejo no, claro.
4: Pois, eu não acredito nos próximos 30 anos, não é? Sabes que a média de vida dos homens é à volta dos 80.
5: Uhum.
4: Nos próximos 30 anos que isso se concretize. Mas tudo, calma, tudo depende, há um problema essencial por trás. É o investimento, isso custa dinheiro. Eu até diria que tecnicamente, científico e tecnicamente, é possível. Existe meios para isso, não é? Agora é caro, é dispendioso, demora tempo, é um projeto desse tempo. E portanto, eu não está marcado, digamos, mas eu não acredito nos próximos 20 anos que isso aconteça. De qualquer modo, podemos apostar, mas a minha avózinha dizia tema, mas nunca apostes.
5: Olha, deixa-me aqui colocar outras mensagens, mais duas.
13: Olá, prova oral. Eu gostava de fazer a seguinte pergunta. Na eventual hipótese de existir vida inteligente noutro planeta, ela desenvolver-se-ia exatamente da mesma forma que se desenvolveu na Terra? Ou seja, chegávamos às mesmas conclusões? O aspecto seria exatamente o mesmo? Provavelmente não. As construções seriam muito semelhantes?
4: Não.
13: Aí está, é esta a pergunta.
4: Não,
13: um abraço.
4: Não, o mais certo é ser completamente diferente.
5: Diferente.
4: Até mesmo, digamos, o nosso. Porquê? Porque as nossas. Houve um processo de evolução e nós, ao longo de muito tempo, habituámos-nos digamos, a triunfar neste ambiente específico, com esta atmosfera. Com esta água, nós temos mais de metade do nosso corpo é água, porque aqui a água é abundante. Num sítio em que a água não fosse tão abundante, por exemplo, nós teríamos à espera de uma outra química, de um outro funcionamento, e portanto, o mais provável, enfim, era aparecerem seres completamente diferentes, com civilizações completamente diferentes. A civilização também desenvolveu-se na Terra de maneiras diferentes, em vários sítios. E portanto, já há aqui uma diversidade. Há coisas comuns nas várias civilizações, mas há diversidade. Se estivermos a falar à escala, digamos, da Guerra das Estrelas, eu penso que não, é inimaginável o que é que pode acontecer.
5: Ó João, a ideia que nós temos é que o Castro Filhais tem uma resposta para tudo. Alguma vez bem... ele não teve resposta? Alguma vez ele disse, olha, não sei?
6: Talvez, agora de cabeça, talvez... talvez
4: o que é que havia antes do Big Bang?
6: Por exemplo, sim. O que é que havia antes do Big Bang? Ou seja... uma resposta especulativa, o professor assumia que não sabia. O que é uma prova de humildade científica, que é o que as pessoas que não sabem devem fazer, devem dizer não sei.
5: Não achas que devia haver um grande evento, um evento extraordinário no meu arena, em que eu e tu estaríamos com o Google, assim à nossa frente?
4: O ChatGPT.
5: O ChatGPT e Carlos Filhais do
6: isso.
5: outro. Não era?
6: Sim.
4: Eu sei,
5: 15 mil pessoas, estás a ver, numa meu arena, um grande encontro entre Carlos Filhais e o ChatGPT. Com claques e não sei o quê.
6: Mas sabes qual é a probabilidade de nós perdermos?
5: Não interessa, mas era um grande
6: débito.
5: Era um grande débito. As pessoas iam, 15 mil pessoas pagavam bilhete para ver isto. Já agora, duas perguntas que vêm aqui.
4: Eu nem digo nada, pá, nem digo nada.
5: Uma, Carlos, o que é que são tempestades solares?
4: Ah, sim. O que acontece é que o que é o Sol? O Sol é um, vamos chamar-lhe assim, uma central nuclear, de fusão, o que significa que transforma núcleos de hidrogênio em núcleos de hélio e ganha-se energia com isso. Essa é uma espécie de uma fornalha, porque aquilo está a uma temperatura muito alta. A temperatura são cerca de 6 mil graus à superfície do Sol. O que é que acontece? Acontece que são processos muito, muito complexos que passam, porque aquilo está tudo, digamos, a essa alta temperatura. E de vez em quando, quer dizer, permanentemente, mas às vezes mais do que outras, há uma emissão de muitas partículas carregadas, tal tempestade solar. Essas partículas vão com grande velocidade para todo lado, incluindo a Terra, não vêm especialmente para a Terra, vão para todo lado, e então se apanhamos com essa chuva de partículas, nós estaríamos feitos se não fosse uma coisa, que é o nosso campo magnético, significa que a Terra é um ímã e desvia essas partículas para os polos, e é por isso que os esquimós e as pessoas que vivem lá mais perto do Polo Norte, como, sei lá, o sítio do Pai Natal, na Lapónia, etc., conseguem ter auroras boreais, pá. Porque são essas partículas, ao baterem na alta atmosfera, que dão esse belo espetáculo.
5: Já agora, deixem-me só dizer que há questões muito pertinentes neste livro, que agora sai, que se chama Ciência Pop, e que une Carlos Filhais com João Miguel Santos, da Rádio Observador.
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5: Estamos a fechar este programa. Ainda temos 10 minutos. Ainda vamos falar. 10 minutos,
6: muito bem. Olha, como
4: há jogos que se ganham em 10 minutos.
6: É verdade.
5: Jogo. Temos um jogo. Vamos.
6: Não, temos aqui uma experiência. Como tu tens os segundos melhores ouvintes de rádio de Portugal. Os primeiros são os óbvios, não é?
5: Parece-me. Sim.
4: Acho que são os mesmos.
5: Sim. Então, mas qual é a experiência?
6: Vamos fazer aqui uma pequenina aula de ciência ao vivo. Trouxemos aqui um pequenino jogo, aqueles tubinhos de bolas de sabão, que tem lá dentro várias substâncias químicas. Posso usar?
4: Basicamente é detergente e água, detergente.
6: Detergente.
4: Não, pode fazer com coisas caseiras, é dissolver o...
6: Diga que tem ingredientes mágicos que nós inventamos.
4: Mas não vou mentir.
6: Bolas de sabão. Vicente, o meu filho, vou pedir aqui ao meu filho mais novo que faça bolas de sabão no estúdio da prova oral e vou perguntar já ao professor Carlos Filhais, professor, qual é o princípio físico que explica isto? As bolas de sabão.
4: Olha, tão bonitas da bolsa. Faz mais, pá, faz uma grande. Isso, manda-lhe uma bola para o Alvin, pá.
5: Estou para ver se chegou cá.
4: O que acontece,
6: para ti, Alvin, toma.
4: Este líquido que aqui estamos a ver, basicamente tem água, mas tem, para formar a membrana, para formar, digamos, a capa de fora e a capa de dentro, moléculas do sabão. Portanto, o que é que fazem as moléculas de sabão? Dão a forma a isto, e tem esta forma esférica, porque é a forma de menor energia, é a forma de menor superfície. E é uma coisa maravilhosa, como é que uma pessoa consegue produzir esta forma perfeitamente esférica, da bola de perfeitamente esférica. Aliás, é muito engraçado, podemos lançar luz para elas e fazer efeitos como se fosse uma gota d'água, fazer quase que um arco-íris olhando para ela. A gente pode agora fazer aqui um espetáculo com isto. E simplesmente com água e sabão. E simplesmente porque o sabão, as moléculas de sabão, mantêm a água apertada dentro de, digamos, dessa fina camada. E há pessoas que, há competições de bolas de sabão, e de antes eram também de metros, mas agora é mais engraçado. Quantas pessoas é que cabem dentro de uma bola de sabão? É que podemos fazer uma bola de sabão aqui para o programa todo.
6: Olha,
4: e há um recorde, sei lá, de cerca de 100 pessoas que couberam dentro de uma bola de sabão.
6: Adoro.
4: Imagina, isso é muito melhor
6: que
4: sexo no espaço. Meter 100 pessoas dentro de uma bola de sabão, pá.
5: Não, eu adoro. Já agora, há aqui duas outras coisas que eu ainda quero perguntar e que têm muito a ver com a estatística. Uma delas, tem a ver com Euromilhões. Vocês, a pergunta é, qual é a probabilidade de ganharmos o Euromilhões?
4: Pequena, baixa. Está aí digamos, o resultado certo, a matemática disso está. Mas eu não jogo, e não jogo porque, de facto, a probabilidade é muito baixa.
5: É por isso que não jogas?
4: Um colega meu, e eu dou esse exemplo, matemático inglês, deu esta ideia. Para ver quando baixa é a probabilidade. Os jovens de Inglaterra, mas para os jovens entre os 18 e os 30 anos, qualquer coisa assim, são em princípio saudáveis. E uma pessoa, vamos pegar num jovem ao acaso, 18 e 30 anos, e dizer que está apanhado ao acaso um qualquer, e dizer que ele morre não nesse ano, não nesse dia, mas na próxima meia hora. É mais ou menos a mesma probabilidade de pegar num jovem ao acaso e dizer que vai morrer na próxima meia hora. É mais ou menos a probabilidade tão pequena, como ganhar o Euromilhões.
5: Espera, lê-se no vosso livro.
6: Peraí, a probabilidade de ganhar o Euromilhões é uma em quase, a grosso modo, 140 milhões.
4: Eu não tenho aqui o não sei de cor, mas vocês, é só fazer as
5: coisas. É isso. Vocês dizem, todas as combinações possíveis, incluindo sequências óbvias como 1, 2, 3, 4, 5, têm exatamente a mesma probabilidade.
4: Sim.
5: Não existe chave mais inteligente e o jogo não tem memória. Uma combinação que já saiu pode voltar a sair.
6: Sim.
5: É estatisticamente mais provável ser atingido por um raio numa trovoada do que ganhar o prémio máximo.
4: Talvez uma imagem ainda melhor que aquela do jovem que pode morrer de repente. São coisas absolutamente improváveis. Apanhar um tipo com um raio numa trovoada é uma coisa, digamos, uma probabilidade muito, muito, muito baixa. No entanto, já aconteceu, já houve indivíduos que ganham a sorte grande, que ganham o
5: sim, claro.
4: Mas acho que ele, na altura, o João Miguel, ele pediu-me, pá, mas vamos jogar, o professor nunca jogou, e eu disse, não, é pá, mas vamos aí dar uns números. E eu até dei-lhe um número que na altura não se costumava usar muito, que era o 19, por causa da Covid-19. As pessoas deixaram de usar o 19, etc. E então, não sei se ele meteu o boletim. Nem sei sequer se ele ganhou, João Miguel.
6: Como é que ficou? Se eu tivesse ganho, não estava aqui.
5: Isto é uma curiosidade.
6: Estarias aqui. Mais simpática que vocês, a vossa presença.
4: Estava numa ilha, já agora onde é que estava?
6: Muito simpático. Numa ilha...
4: onde não se pode ouvir o Provaral, é isso? Em Lanzarote, pode. Lanzarote.
5: Deixa-me só dizer que, da altura, vocês, a pergunta é... A estatística é como o biquíni, fiquei curioso. Esperem aí, o que é que dizia assim? A comparação de um professor de gestão norte-americana resume a ideia de que resumir grandes conjuntos de dados implica sempre esconder informação. Claro. Uma média pode distorcer completamente a realidade.
4: Sim,
5: o exemplo clássico é a de um multimilionário que entra num bar de pessoas pobres e dispara a média de rendimento sem que a vida real de ninguém mude.
4: O Bill Gates avança para o bar e de repente a média do rendimento naquele bar
6: dispara
4: completamente. Ninguém fez nada.
5: Explicam-se as diferenças entre média aritmética, média geométrica, mediana e moda, e alerta-se para o erro mais comum, confundir correlação com causalidade.
6: Sim.
5: Curiosidade, um gráfico norte-americano mostrava uma coincidência entre o número de afogamentos em piscinas e o número de filmes com o ator Nicolas Cage num certo ano. Pura coincidência. Ao contrário da correlação real e causal entre o CO2 atmosférico e o aquecimento global.
4: Isso mesmo, há coisas que estão não só correlacionadas, mas uma é a causa da outra. O dióxido de carbono faz a atmosfera ficar mais quente. Mas, digamos, aparecer os filmes do Richard Gere não faz as pessoas morrerem em piscinas e nem vice-versa. Não há causalidade. De qualquer modo, posso explicar porque é que a estatística é como o biquíni.
6: Explica, claro, professor, tem muita graça.
4: A frase não é minha, eu só repito a frase. O que mostra é sugestivo, mas o que esconde é essencial.
5: Uou! Espera, já agora, uma outra pergunta que vem aqui, que é esta. Onde é que caem as estrelas cadentes?
4: Bem, as estrelas cadentes não são estrelas. E não chegam a cair, quer dizer.
5: Então o que é que chamam estrelas?
4: São poeiras. Ainda agora houve no agosto
6: as Perseidas.
4: Exatamente, as Perseidas. Uma pessoa põe-se lá no meio do nada, para não haver perturbações, olha ao céu e vê umas coisas. É poeira porque a órbita da Terra está a passar em sítios onde há restos de cometa e aquilo entra na atmosfera, essas poeiras, e ardem e não chegam cá abaixo. Ardem completamente.
5: Portanto, não caem em lado nenhum.
4: Não caem em lado nenhum.
5: Acho que
4: de algum modo, entre aspas, dissolvem-se no ar.
6: Isso.
5: Acho que já caíram uns certos meteoritos em Portugal. Um deles foi no Alandroal e pesava 20 quilos.
4: Pois. Mas sabes que é uma estrela cadente? Era a Sofia Loren quando era nova. Agora é mais estrela decadente.
5: Não se aprende rigorosamente nada neste programa. Estamos a terminá-lo. Já agora.
4: Sim, nós queremos chamar a atenção para o livro. Loja sim, da Água, não. Ciência Pop, é com João Miguel Santos e Carlos Fiolhais. É o nosso melhor livro em conjunto, não temos outro.
5: Olha, já agora como é que.
4: Olha, mas se comprarem sim. este, se esgotar este, nós fazemos outro. João Miguel, vamos prometer.
5: Não, vai, e vai
4: acontecer. E um dia ter um livro com o Alvim, pá, fica aqui já.
5: Vamos ter. Isso. Não, temos de ter. Força. Eu adorava ter um programa contigo, Carlos. Temos de ter uma ideia diferenciadora.
4: Exatamente. Epá, mas diferenciador tens de tu a fazer.
5: Não, pode ser tu, também és bastante diferenciador. Já agora.
4: Eu ponho o chapéu e vem-me a ideia.
5: Espera, o zero. Tá, vocês falam aqui do número zero. Vocês sabem que o número zero já saiu no Totoloto.
4: O algarismo.
5: Sim,
6: pois foi.
5: Isso foi uma grande bronca.
6: Pois foi.
5: Era Carlos Ribeiro o apresentador.
4: Não devia sair, não é?
5: Estavam lá os três elementos do Governo Civil e ficaram tipo baratas, tontas, não sabiam o que é que haviam, como reagir. Que é? Pá, saiu o número zero. Eu lembro que isso na altura foi muito comentado em Portugal.
4: Essa não me lembro.
5: Que tipo, olha lá, sabes o que é que aconteceu no Totoloto? Saiu o número zero. Como assim? É verdade, saiu o número zero.
4: Pois é.
5: Prende-se bastante neste programa, mas a verdade
4: mas
5: é que...
4: Mas a história do zero está aí contada, é engraçada, veio da Índia.
5: O zero é, de facto, um número, o elemento neutro da adição, inventado de forma independente por várias civilizações, babilónicos, egípcios e também os maias, sem contacto entre si. Não existe um maior número. Depois de qualquer número, há sempre outro maior.
6: Isso.
4: É o infinito.
6: É o infinito.
5: Vês? Isto devia ser uma coisa...
4: Isto é um número qualquer. Somas um e tens um maior. Isto é tudo.
6: E não tem fim.
5: Isso não tem fim.
4: O infinito é isso.
5: Aquelas pessoas pouco humildes deviam ler isto.
6: Pois deviam.
5: É esta a palavra que eu lhes digo. Pessoas pouco humildes estão a ver este programa. Narcisistas, esse tipo de gente. Não existe o maior número. Depois de qualquer número, há sempre outro maior.
4: Pois.
5: Pensem muito bem nesta frase.
6: Os pensamentos de Fernando Alves.
5: É verdade. Já agora, muitas pessoas tentaram participar por todos os meios e mais alguns.
6: Obrigado a todos.
5: Uma pergunta sobre o tempo, vá. Duas. Boa tarde, chamo-me Mateus Martins, tenho uma dúvida. Qual é o sinal cósmico mais estranho e inexplicável que já detectamos e que nos faz pensar, será que há vida extraterrestre? Já agora uma outra, de um outro ouvinte, que é o Manuel Soares. Uma pergunta sobre o tempo. Se a passagem do tempo depende da massa, a ausência de massa pelo afastamento não resulta na imobilização do tempo?
4: Sim, o tempo, pegando esta última, o tempo corre de maneira diferente. Einstein ensinou-nos isso, conforme está mais perto de um corpo com massa ou mais longe. E, portanto, essa questão de nós pensarmos de modo intuitivo que o tempo é fixo, não. O tempo, de facto, depende de cada sítio. O tempo depende... Olha, depende do sítio onde se está. E, portanto, é uma coisa muito complexa e, enfim, nós afloramos alguns problemas, mas não aprofundamos. Sobre a questão da origem da vida, algum problema? Um dos nossos causas do nosso interesse por Marte é precisamente estar aqui mais perto, demora-se para uma sonda demora, enfim, algum tempo a ir, mas enfim, para uma sonda consegue resistir a condições de vida. Uhum. E um robô que está em Marte conseguiu encontrar lá em rochas alguns sinais que podiam ter sido feitos por bactérias. O problema é que não tem meios para fazer uma análise química no sítio, era preciso trazer essas rochas para a Terra. Isso estava inicialmente previsto, mas é muito caro, o Trump cortou nisso e anda a gastar o dinheiro noutras coisas. E portanto, é engraçado porque Marte já teve água, sabemos que hoje aparentemente não tem vida, mas pode ter tido vida no passado. Isso para nós é muito interessante, ver vida aqui na vizinha, ter havido vida aqui no quintal do vizinho.
5: Olha, nós estamos a acabar este programa, mas tem que ser o teu filho a acabar com o programa, não é?
4: É o balão, pá.
5: Vicente, tu podias, Vicente, tens o microfone, diz assim, obrigado por terem ficado até ao final deste programa e até amanhã, uma coisa assim, não é? Podes inventar também, não é?
4: Ele vai ser radialista.
6: E comprem um livro.
5: Sim, e comprem um livro do meu pai, exatamente. Vá, Vicente, és tu a acabar o programa. Vamos lá.
18: Obrigado por terem ouvido este programa, até amanhã, e comprei o livro Ciência Pop.
6: De
18: Carlos Filhais e João Miguel Soares dos Santos.
5: Que é o meu pai, ora diz.
18: Que é o meu pai.
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Muito boa noite e sejam bem-vindos a mais uma edição de Defeitos Especiais, noite de segunda-feira, nas noites da RTP Antena 3. Eu sou o Luís Oliveira, por cá vou estar até às 9 da noite, sempre também ao vosso dispor em antena3.rtp.pt. Não começamos com a Extra Mile, antes com a Moonlight Mile. Sticky Fingers, os Rolling Stones, em 1971. Começa agora a cair a noite, apagam-se as luzes, Lights Out, 30 anos de Lux Records, celebrados por John Mercy, A Date with Lux, nesta versão para o original de Sean Riley and the Slow Riders, contamos ainda com a voz de Raquel Ralha. Sejam então uma vez mais bem-vindos, fiquem por aí, vai valer a pena.

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1: Louise e Joanna, protagonistas do trio amoroso The Visions of Joanna, de Bob Dylan, Blonde on Blonde, 1966. Também uma visita a Marble Horse, mas como financiada do Oeste, regresso à estreia de Sean Riley and the Slow Riders, Farewell, 2007, um disco também celebrado por John Mercy, A Date with Lux, 30 anos de Lux Records, a história do selo de Coimbra, contada também no trabalho do João André Oliveira com o Rui Ferreira, que encontram em antena3.rtp.pt e também, é claro, vasculhando nos arquivos dos defeitos especiais, edições de agosto. Chega de conversa. Enough. Jeff Tweedy.

dois superiores momentos de 2026, onde as guitarras se evidenciaram, o Wonder para Creature of Habit, espécie de regresso à excelência de Courtney Barnett, e ainda Kurt Vile lá atrás na carta de amor à terra natal, Philadelphia's Been Good to Me, ele que no álbum nos diz também que Los Angeles foi feitiço dos 20 anos e agora está mais do que bem na Pensilvânia, em Philadelphia, mais concretamente Mount Erie, no noroeste da cidade mais populosa e já agora também mais perigosa do estado. Ouvimos para o último de Kurt Vile, Zoom 97. Agora, a nova produção nacional com A Garota Não.

acabado de cumprir 81 primaveras. Parabéns, SG Gigante, Sérgio Godinho, com sol, o calor. A ver, vamos, se uma profecia para o que resta de setembro. Canção feita para a banda sonora de Refrigerantes e Canções de Amor de 2016, filme realizado por Luís Galvão Teles. Lá atrás ainda Cátia Mazzari Oliveira, A Garota Não, a mesma letra base, a dividir três versões para além do original. Foi a terceira que escolhemos para hoje, do Testamento do Tigre.

Moose Loon foi o nome escolhido por Ryan Anderson dos Bendigo Fletcher para assumir as suas canções, e nada melhor do que reunir os conterrâneos do Kentucky para compor o ramalhete. Um deles é Jim James, aliás, dos My Morning Jacket, que ajuda neste Out of the Edge of Everything, que é também o título do trabalho. É a altura de voarmos daqui para fora, batendo as asas. Rare Birds, Jonathan Wilson, 2018, Loving You. A Isilda Sanches tem amor para todos depois das 9 na Antena 3. É mais uma sessão de pontos de luz. Boa noite e até amanhã.

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Olá, boa noite, bem-vindos. Isilda Sanches, deste lado, durante a próxima hora. Façam-me companhia na RTP Antena 3.

Echoes. Esta é Erika Badu a acender os primeiros pontos de luz de hoje com The Alchemist. Echoes é uma das faixas do novo álbum Before the World Blows. Pontos de luz de regresso à normalidade depois de um mês de agosto em regime mais leve e solto, o que quer dizer que voltamos a ter lado A, lado B. Rui Miguel Abreu vai falar-nos daqui a pouco de DJ Shadow. Também voltamos a terminar em câmara lenta, mas só às segundas-feiras. E hoje terminamos com DJ Shadow, aproveitando então o destaque de Rui Miguel Abreu no lado A, lado B. Para já, continuamos com música nova. Depois de Erika Badu, ficamos com Margarida Campelo. Novo single, chama-se Um Só Final. Fiquem desse lado. Boa noite com a RTP Antena 3.

música portuguesa acende sempre de pontos de luz, depois de Margarida Campelo ainda há pouco com um só final. Esta é a Orca em Sobras das Sombras, uma das faixas do novo álbum Apneia, a sair por estes dias. Agora, Fáusia é londrina, ouvimos Just a Dream.

Tommy, cantora americana da Carolina do Norte, ouvimos Cellophane, antes estivemos com Fauzia, é londrina de Fauzia, escutámos Just a Dream. Já vamos ao lado B de Rui Miguel Abreu, sobre DJ Shadow, daqui a pouco, até lá J. Lloyd dos Jungle em nome próprio, ouvimos If I Fall Under.

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1: Lado B. Mais uma semana de Lado a Lado B no Pontos de Luz, desta vez temática. Olá, Rui Miguel Abreu, como
2: Olá,
1: estás?
2: Olá, Luísilda. Tudo bem, muito obrigado.
1: Hoje trazes um dos teus heróis pessoais. Atrevo-me a dizer isto e acho que não estou enganada. Ainda não mudaste a tua opinião em relação a DJ Shadow.
2: Não, é exatamente por isso é que eu estou aqui a sugerir. Sabes que em 2026 assinalam-se 30 anos do Introducing, uma obra que ele lançou logo no início da carreira, o seu primeiro álbum, não foi o seu primeiro disco, mas foi a primeira grande declaração, digamos assim, e que talvez injustamente, e eu não me isento dessas responsabilidades também, ofuscou o resto da carreira dele. De alguma maneira, criou-se esta ideia de que esse lugar que o DJ Shadow atingiu com o primeiro álbum nunca mais conseguiu chegar perto, o que não será inteiramente verdade. Talvez esse disco, até por questões tecnológicas, tenha uma coesão técnica e estética muito, muito

0: forte, é um produto da sua época e de um pensamento que então ali começava a ganhar mais estrutura, digamos assim. Estou a falar da ideia do sampling enquanto matéria principal de criação. Mas a verdade é que ao longo da sua discografia, e já lá vão uns quantos discos, o DJ Shadow foi-nos dando muitas mostras de ser capaz de explorar outros territórios. Desde logo, o encontro com vozes, coisa que ensaiou de uma forma muito interessante neste The Mountain Will Fall. O disco já tem 10 anos, foi editado em 2016, mas este ano conhece uma edição expandida para assinalar essa primeira década de vida, e daí eu pensar que era uma boa ideia recuperar um dos temas do alinhamento original e depois ir à procura de um desses extra que surgem então no disco agora relançado, e que ainda por cima o Shadow sabe fazer essas coisas, porque ele próprio é um apreciador bastante vincado, com uma coleção de vinil histórica. Ele sabe o que é o suporte, e então cada edição especial que ele oferece ao mundo, oferece é como quem diz, claro, que são sempre...
1: É uma
0: disponibilização, digamos assim. Cada disco novo que ele lança, ele dá sempre muita atenção a esse formato. Esta edição ocupa 4 rodelas de vinil inteiras, vem recheada de raridades e de alguns extra que eu suponho que nunca viram a luz do dia, e relança a luz sobre um disco que há 10 anos já mostrava também que o DJ Shadow sabia ir para outros territórios, sabia procurar outras soluções para a arte que ele sempre criou a partir do sampler e da caixa de ritmos, não é? São assim as bases da sua linguagem, mas ao longo dos anos, e neste disco isso é particularmente verdade, ele foi adotando outras estratégias de produção, convidando gente para colaborar nos seus trabalhos, e isso acontece de uma forma muito interessante neste The Mountain Will Fall. Não só as participações vocais, estou-me a lembrar dos Run the Jewels, ou por exemplo do Nas, mas também uma série de participações instrumentais. Há gente como o Nils Frahm, como o Matthew Alsall, que aliás na altura para mim foi uma absoluta surpresa. Portanto, a ideia de começar a levar músicos para dentro do estúdio foi uma outra maneira que ele encontrou de, ok, em vez de apenas samplar músicos que gravaram coisas há 10, 15, 20, 30 anos, por que não samplar músicos que gravaram coisas há 10 minutos aqui mesmo no
1: e que dão autorização para isso, não é?
0: Exatamente, e porque dão autorização para isso e porque lhe permite também se calhar testar outro tipo de ideias, não é? E portanto, eu diria que em boa hora este disco é relançado. Só passou uma década, o que é que são 10 anos entre amigos, quando o nosso olhar no caso do Shadow até pode alcançar muito mais para trás, e a verdade é que este The Mountain Will Fall está a provar que resistiu ao teste do tempo.
1: Antes de ouvirmos a música que tu sugeriste, queria-te perguntar se esse afastamento dos samples não é, obviamente, uma decisão consciente que também tem a ver com essa questão da limpeza dos samples, ou seja, de ter licença ou não para os utilizar. O hip-hop, no início da sua história, digamos que era bastante ligeiro, tinha uma atitude mais ligeira na utilização dos samples, mas depois de uma série de processos e com as editoras entrarem mais afincadamente no assunto, quer dizer, facilmente um disco se tornava questionável se tivesse muitos samples, não só porque se tornava caro, mas provavelmente alguns dos samples não conseguiriam ser licenciados.
0: Exatamente, é muito importante percebermos que há uma série de discos que saíram, aliás ainda muito recentemente vimos isso com os De La Soul, uma série de discos que saíram nos alvores do sampling, finais dos anos 80, início dos anos 90, que hoje seriam literalmente impossíveis de lançar. Na altura, a grande defesa de um criador era escavar o mais fundo possível, é daí que vem o termo digging, e encontrar as rodelas de vinilo o mais obscuras possíveis, e era mesmo um jogo de sorte que alguém num escritório em Nova York fosse capaz às vezes de reconhecer snippets muito, muito curtos, não é? Samples muito breves, seria possível alguém ter uma memória infinita para o fazer. Hoje em dia, com ferramentas, sei lá, como o Shazam e com a inteligência artificial, essa estratégia torna-se muito mais difícil de implementar. Portanto, essa será uma das razões. Mas eu também acredito que o impulso criativo, ou seja, que o próprio Shadow tenha pensado, e outros artistas da mesma dimensão, que esgotou uma fórmula, que esgotou um processo e que quer tentar novas soluções para a sua criatividade. Nós vimos isso acontecer, por exemplo, com artistas da área das artes plásticas. Estou-me a lembrar do Andy Warhol. Se no início era a tela e o pincel, depois ele foi abraçando outras ferramentas e outras técnicas. A serigrafia, por exemplo, a fotocópia, até o próprio fotografia, o cinema, a colagem. Tudo isso foram linguagens que ele quis incorporar na sua visão da arte. E eu percebo que um artista como o Shadow queira fazer precisamente o mesmo.
1: Vamos ouvi-lo então na quarta-feira. Continuamos esta conversa sobre The Mountain Will Fall, o disco então que é agora reeditado 10 anos depois da edição original. Até lá, Rui Miguel.
0: Até lá, tudo bom.

The Mountain Will Fall, álbum de DJ Shadow, hoje em destaque no lado A ao lado B de Rui Miguel Abreu, saiu há 10 anos, já foi reeditado, daí estar hoje nesta secção de antiguidades, digamos assim. Ouvimos uma das faixas, chama-se Ashes to Oceans, é com Matthew Alsall. Mais perto do final vamos ter novamente DJ Shadow, mas em câmara lenta, com uma faixa do EP What Does Your Soul Look Like, que saiu até antes de Introducing, aquele que é o disco mais conhecido de DJ Shadow. Aliás, Rui Miguel também falou disso. Mas para já continuamos também com DJ Shadow, mas acompanhado de James Lavelle, o patrão da Moex, a editora onde de resto Shadow se estreou e através da qual se constituiu como um herói trip-hop. Shadow e James Lavelle juntaram-se em 1998 no projeto Uncle, que deu origem ao álbum Science Fiction. Ouvimos agora uma das faixas que não tem voz, que talvez seja mais apropriada para percebermos a importância de DJ Shadow no projeto. Ouvimos Unreal.

Depois de Uncle há pouco, no álbum Science Fiction de 1998, Lorraine James com Tears, numa das faixas do álbum mais recente de Lorraine James, chama-se Detached from the Rest of You. Aparentemente já há um a seguir a esse, mas não está propriamente editado, é edição de autor, digamos assim, ainda não ouvi nada. Ouvimos agora então uma das faixas de Detached from the Rest of You, chama-se Habits and Patterns e tem a participação de Tirza. Por acaso, continuamos com outra das convidadas de Lorraine James no novo álbum, Detached from the Rest of You. Agora falo de Mio Hattori, que ouvimos em Tears and Light, aqui numa remistura de Kuniyuki Takahashi. Ainda relativamente a Lorraine James, convém dizer que vai atuar ao vivo em Lisboa no próximo dia 18 de setembro.

As noites da RTP Antena 3 entre as 9 e as 10, comigo e Zilda Sanches, a regressar com todas as rubricas e colaboradores do costume, ou seja, amanhã vamos ter, por exemplo, o Espectros da Teresa Vieira. Entretanto, hoje regressou já o Lado A, Lado B de Rui Miguel Abreu. Vamos terminar em câmara lenta, na verdade já estamos em câmara lenta com os Voice Actor neste You Projected To, mas tal como prometido terminamos com DJ Shadow numa das faixas de What Does Your Soul Look Like, EP lançado em 1995, ainda antes do álbum Introducing, aquele que é o disco mais conhecido de DJ Shadow. Ficamos assim até às 10 da noite, depois temos a Portugália de Henrique Amaro. Às 11, o indigente de Nuno Calado. Sou Isilda Sanches, regresso amanhã às 9. Fiquem bem, aproveitem.

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1: 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Os crazy estão na prison. 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

Alan Halloween, o narrador da decadência, hoje a abrir a semana na Portugália com livre arbítrio, ele que regressa aos palcos como original capa. Halloween será destaque na edição 2026 do Festival Iminente, que irá decorrer de 17 a 20 deste mês na Escola Afonso Domingues em Marvila, novamente com o apoio RTP Antena 3. Portugal e segunda-feira, boa noite, bem-vindos.

visão de um Estado remodelando o espaço urbano em prol do capital imobiliário.

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1: Eu vivo numa casa em que o valor de renda que eu tenho é superior àquilo que eu recebo de ordenado, e não encontro casas mais baratas. Eu não tenho filhos, não tenho nada que tenha de sustentar, mas se eu quiser alguma vez ter filhos, provavelmente tenho de ir embora daqui, preciso continuar desta forma. Vamos chegar a um ponto qualquer.

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0: pobreza é outro dos temas que encontramos em Timanche, disco de Fijo que chora. Antes, Isse e João Tamura e também Sam the Kid com Mãe Solteira, o primeiro volume do seriado Caixa de Ritmos.
1: Hey guys, I'm Jinx Mazing.
0: Hoje damos os parabéns à editora Monster Jinx, esse extenso coletivo nascido no Porto e com portas abertas a produtores de todo o país. 18 anos de um trabalho notável, realizado com espírito comunitário e também com uma estética que se equilibra entre o hip-hop e a eletrónica. A celebração dos 18 anos concretiza-se na compilação MJ18, 12 novas produções. Vamos ouvir algumas, a começar com este Jinx Maze, de Vasco Completo.

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1: Está de volta a família Monster Jinx, reunida em MJ18, disco que celebra 18 anos desta editora, ou melhor, desta comunidade criativa. Hoje ouvimos Vasco Completo, Raez e também Eva Wave.

um dos discos mais inesperados do ano. Na Sobreda, o multi-instrumentista Tomé Silva, numa aproximação ao formato canção. Amanhã será nosso convidado. As últimas na Portugália com a Maria Reis e as Manga Cava, que dia 19 de setembro, dia 19 deste mês, tocam no segundo capítulo da Noite do Cometa, que irá acontecer no Oppo Lab, no Porto. Voltando a Tomé Silva e ao disco Na Sobreda, será apresentado ao vivo no próximo sábado na ZDB, em Lisboa. Lembro que Tomé é convidado na emissão de amanhã.

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História Imposta é uma das novas canções dos Novos Fora Nada, mais um disco novo agendado para breve, antes Tipo com Homem das Notícias. O segundo disco a solo deste músico dos Yukon Twins, Charlie Brown, também está a chegar. Fecho a hora com The Black Wizards, o trio do Porto, que na semana passada editou Force Majeure and the Hacks of God. E fecho com dois temas do disco, primeiro Caffeine e logo depois Killing the Buzz. O Indigente com Nuno Calado chega depois das 11. Boa noite, boa semana.

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Olá, boa noite, sejam bem-vindos a mais uma sessão de Indigente na RTP Antena 3 com Nuno Calado. Abertura com Rui, vindos de França, Techno Slavery Vandalism, um dos temas incluídos no seu disco mais recente, a ser apresentado já dia 9, depois de amanhã, na Sala Capitão, em Lisboa, e no dia seguinte, dia 10, no Porto, na Sala Moco.

Duas primeiras propostas do Indigente, com concertos agendados para Portugal. Primeiro, os franceses Bruit, via Techno Slavery Vandalism, tema que está incluído no seu disco mais recente, para ver depois da manhã na Sala Capitão em Lisboa, no dia seguinte, dia 10, no Porto, na Sala Moco, logo depois Fountains DC com Mary Ann, tudo a propósito do concerto e também do álbum novo. Há concerto dia 21 de outubro no Mel Arena. Seguimos com Glory 2, é o

Nova proposta sonora para os Dive, chama-se The Fountain, e já agora colamos com os Wur, eles que lançaram recentemente um single, split single com outra banda, e neste caso o tema que lhes tocou foi este Spiral Again.

Depois dos War aqui no Indigente, na RTP Antena 3, mudámos a paisagem sonora com Ty Segall, ele que toca dia 23 em Lisboa, na sala principal do Love. Ficámos com o álbum Chrome através de Glass e agora entramos já em Party Lines, tema inspirado nos acontecimentos do Sudão, tema que faz parte também do novo álbum dos Guerriers.

Dupla de irlandeses no Indigente, Figure 8 para os Blitz 93. Antes disso, um dos temas incluídos no álbum Nobody's Coming to Save You, a ser editado no próximo dia 25, os Gurriers com Party Lines. Seguimos já com Because I Don't Know, é o Sr. Tricky.

Algum tempo que não rodava por aqui no Indigente, nas noites da RTP Antena 3, falo dos Lip Critic com Legs in a Snare. Agora apostei em Lorraine e este Soul Cycle.

Esta é Stillness Blues, um dos temas incluídos no álbum de 2026 dos Eyal Neligan. O álbum chama-se Magazine e foi editado através da 4ED. Avançamos já para Dança, um dos temas do álbum Body Transmission dos Máquina, neste caso com participação de Damiária.

Chegamos assim ao final desta sessão de Indigente com os Máquina, que também já não passavam por aqui há algum tempo. Para fechar, Tough Luck, When You Don't Call Me, são os Boy Archer. Boa noite, take care.

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0: Alta atenção hoje dedicado a Haunted Minds. O primeiro álbum está aí, intitula-se Insane Maze, e eles vão celebrar já neste sábado, dia 12, no RCA Club em Lisboa, juntamente com os Crucivore e também os Cult of Alcaeus. Em estúdio temos o Telmo Carvalho e o Nuno Espírito Santo. Muito bem-vindos, meus senhores.
1: Olá, obrigado. Tudo bem?
0: Está tudo bem, sim senhor. E agradeço-vos o facto de vos poder ver ao vivo e a cores, sem ser com as vossas personas artísticas. Como estávamos aqui a falar em off, às vezes fica assim um bocado confuso, mas neste caso estamos bem. E digam-me, o projeto, a banda, Haunted Minds, apareceu há pouco tempo, mas vocês têm ar de serem já mais experimentados na cena e de terem passado por mais coisas. Façam-me aí um apanhado, se faz favor, de onde é que vêm e para onde é que vão.
1: Exatamente. Ora bem, nós aparecemos um bocadinho por mero acaso, e isto é fácil de explicar. Todos nós tínhamos outros projetos entretanto que estavam a rolar normalmente, e a dado momento nós perdemos um guitarrista num desses projetos. A dado momento perdemos o guitarrista, pusemos um anúncio que depois apareceu um guitarrista que também veio a fazer parte no início dos Haunted Minds, mas em resposta a esse anúncio, o Macau, que é o guitarrista que nós temos mais novo, aliás com 15 anos na altura, atenção, agora já vem com 18, já conseguiu fazer 18, mas com 15 anos respondeu, e eu achei aquilo tão interessante, porque eu tenho, vou fazer agora 56 anos, estamos a ver a diferença, entre os 15 anos do Macão e os meus 54, enfim, 53, 54, na altura. E eu achei engraçado aquilo. E achei engraçado também que, tendo em conta que outro dos elementos da banda é o meu filho, isto é engraçado, porque, na verdade, é aquilo que mais me orgulha, é dizer assim, epá, eu estou a trabalhar com o meu filho no mesmo projeto, não é? É uma coisa interessante.
0: Sem dúvida, motivo de orgulho.
1: E não quis, entretanto, porque a outra banda, não interessa agora, conseguiu arranjar guitarrista, e eu olhei para o miúdo e disse assim, epá, eu não vou deixar este miúdo na mão. Não vou, porque eu não tive a oportunidade que estes miúdos hoje têm de fazer bandas, não é? Na minha altura, estamos a falar nos anos 80, 90, vá, mas mais 80, porque nasci em 70, 80 e tal, não havia sequer forma, epá, de se conseguir um instrumento, era difícil conseguir-se. Nós partilhávamos instrumentos com A, com B, com C, porque não havia condições para isso.
0: Ou não tinhas, ias ensaiar para a cenófila.
1: Para a cenófila, e olha, fui lá várias vezes. Fui lá várias vezes, é verdade, com aqueles projetos de garagem.
0: Exato, a cenófila era uma sala de ensaios, tinha lá um baixo, uma bateria já toda partida, e umas guitarras e uns microfones.
1: E a malta ia para lá e fazia um fila.
0: E era só fazer barulho. Muita banda portuguesa, eu nem sei se os Chutos não chegaram a ensaiar lá.
1: Eu também acho que sim.
0: Se calhar sim. Obviamente censurados.
1: Claro. Era praticamente a única que havia, não sei se havia mais,
0: exatamente.
1: Era capaz de haver.
0: Era para os lados da estrela, não é?
2: Sim. Lá. Conde Redondo.
1: Sim, okay.
2: Era o pé do Conde Redondo, era uma transversal.
1: Sim.
0: Ok.
1: Sim. Mas pronto, eu não quis deixar o miúdo na mão. Na verdade foi isso. Dizia, epá, não, este miúdo, com a força de vontade de vir para uma banda, epá, eu gostava, no meu tempo, de ter alguém que me dissesse assim, epá, bora lá.
0: Um padrinho. Que acompanhasse.
1: Falei com o rapazito e disse assim, vá, mas vens acompanhado do teu pai. Foi logo a primeira coisa. Vens acompanhar teu pai, tu és menor, vens acompanhar teu pai. E disse a ele, epá, vamos. O miúdo estava a começar a aprender. O miúdo estava
0: a dar os primeiros toques.
1: Hoje toca de uma forma, dois anos depois, toca de uma forma, um ano e tal depois, epá, que eu até digo assim, é aquele que mais evoluiu dentro da banda, também são os putos que têm esta particularidade. Não é?
0: Uhum.
1: E então disse assim, pá, vamos formar uma banda, a outra não, já está completa, mas vamos formar uma banda. Falei com o meu miúdo, que é, entre aspas, um bocado obrigado a estas coisas, não
0: Tenho que participar, senão arranjas chatices.
1: Não recebo mensagem.
0: Era o que eu ia dizer.
1: Não é por aí, mas obviamente que sim.
0: A brincar.
1: E ele tem que. Eu disse, epá, vamos formar uma banda. Andámos ali à volta de vários elementos, uns serviam, outros não serviam, por aí fora. Até que chegámos à conclusão de ter um número de pessoas ideal, ou um número de elementos ideal. Na altura, nós até começámos, tínhamos 3 guitarristas. É interessante. Isto começou a evoluir de tal forma, e houve já aqui 2 ou 3 mudanças na banda, porque depois as pessoas não conseguem acompanhar, é o problema. As pessoas não vivem disto, não é?
0: Obviamente, é um escape, é um hobby.
1: E é difícil. E a banda nasceu assim, com elementos que são de Lisboa, outros elementos que são de Almada, e nasceu assim. Basicamente foi isso. Depois começámos a ensaiar com frequência. O Nuno entrou, sei lá, 3 ou 4 meses depois para a banda. Nós começámos em outubro de 2025 e tu deves ter entrado para em janeiro. Foi em janeiro. E as coisas fluíram muito rapidamente. Acho que é muito importante as pessoas darem-se bem. As bandas, às vezes, há aquela coisa do ego. Nós não temos nada disso, pá. Nós queremos é beber copos e curtir com a malta e fazer. Mas trabalhar a sério. Não vamos para lá para outra coisa que não seja para trabalhar. Tanto que, se tu reparares, num ano conseguimos lançar um disco. Agora podemos dizer se poderia estar melhor ou pior. Quem acaba os discos acha sempre que devia estar muito melhor. Não é? Quando a gente os faz, no fim, ouviste aquilo 10 vezes ou 15, disse, epá, isto aqui podia ser assim, podia ser assado. Mas é o defeito do músico, não é? E foi assim que começámos e temos tido muita, muita sorte, porque acho que estamos em todo lado.
0: É isso, Telmo. Eu ia-te perguntar a que é que tu atribuis esse fator de vocês terem tido assim uma... Eu não vou dizer que é fácil, porque não é, lá está, até é muito complicado hoje em dia, mas de repente as portas abriram-se.
1: Mas foi mesmo de repente, acredita?
0: Tem a ver com o hype das máscaras e de haver aquela ligação, se calhar, vá lá, vocês não têm um som parecido, mas Slipknot, aquela onda de misterioso e...
1: Eu acho que sim, António. Eu acho que tem a ver com isso, em primeiro lugar. Tem a ver com uma coisa muito, muito importante, que é a forma como nós estamos perante os outros. Eu acho que isso é extremamente importante. Nós hoje estamos aqui porque, enfim, porque te conhecemos também e nunca somos, lá está, nunca fomos arrogantes para ninguém. Conseguimos perceber a nossa posição. Isso também é muito importante. E quando falamos com alguém, as coisas começam a surgir. Nós temos agora, não é, numa digressão por Espanha, e vamos possivelmente no final do próximo ano para a Europa, porque as coisas estão a acontecer assim do nada. Eu digo assim, como é que uma banda com 1 ano e meio, vá, chamemos-lhe assim, as coisas começam a aparecer, e não somos nós que andamos a bater muito às portas das pessoas.
0: Olha,
1: é verdade. É verdade. Eu até fico pasmo, porque eu já tive outras bandas, como o Nuno. Às vezes andávamos a bater à porta e as coisas não aconteciam.
2: Posso falar um bocadinho? Isto, eu entrei na banda quase por brincadeira, porque a minha origem é a bateria, sou baterista. E na altura o Telmo estava a precisar, falámos no almoço, que ele antes tinha uma miúda também no baixo, que ele, pronto, não correu muito bem. E eu, como durante a pandemia tive 1 ano e meio de aulas com o Aires dos Mundspell, aulas de baixo, pá, dei-lhe assusto. Eu disse, epá, olha aquilo que eu aprendi para não estar o baixo parado. E ele disse, então pronto, vamos experimentar. Mas uma coisa, nas bandas, na nossa banda não há nenhum sentimento de líder, ninguém é líder, todos nós votamos democraticamente, mas uma coisa é certa, se as pequenas conquistas que usam tanto com um ano e meio praticamente, temos conseguido as pequenas coisas, um álbum gravado, ir à Espanha, coisas que poderão acontecer para o ano, como a Europa, como alguns concertos que vão estar agendados a nível europeu, devemos muito ao Telmo. E eu digo isto porquê? Porque, embora todos trabalhem, este homem não para. Este homem fura e contactos e insiste e chateia, entre aspas, se for preciso, para nos conseguir alguns mímicos, como foi o caso deste ano, temos ido tocar ao Lauros Nobilis, para mim, para nós todos foi um orgulho. Porquê? Porque realmente, sem a força, se calhar, ou sem esta motivação, nesse sentido, todos nós temos motivação para tocar, para gravar, para estarmos juntos, mas esta motivação do trabalho extra, eu acho que devemos muito a ti, então, porque tu és a figura que mais puxa por isto, nesse sentido, dos contactos, de pronto, não é questão que os outros sejam preguiçosos, mas sei lá, tu...
0: Abrir portas.
2: Abrir portas, sim. Tens mais jeito para negociar.
1: Também conheço mais pessoas, eu acho, sim, que também vai mais por aí. Eu conheço mais pessoas no meio, algumas com alguma influência, é verdade, não vou mentir, e as coisas proporcionam-se. Pronto, aqui um bocadinho à parte, e não tem um bocadinho a ver com os autos. Eu organizo alguns festivais, aliás, já tiveste num que eu organizei, pequenas coisas. Estou agora com um bocadinho maior, já uma série de bandas estrangeiras, e isto também me traz um know-how diferente.
0: Sem dúvida.
1: Eu aplico isto à banda, obviamente, não é? Mas o interessante agora era aquilo que eu estava a dizer, é que, embora a gente vá mantendo contactos com A, com B e com C, é serem os tais contactos a nos virem buscar, que é uma coisa que eu há anos atrás pensava que era impossível.
0: E não te irrita precisar chegar aos 50 anos para começar a acontecer?
1: É verdade.
2: É o que eu costumo dizer, a gente já não tinha idade para sermos umas lendas do rock, mas vamos ser umas lêndias do rock.
0: O que interessa é levar isto na descontra e avançar, sem dúvida alguma. Estamos à conversa com Haunted Minds. Eles celebram este sábado, dia 12 de setembro, no RCA Club, a edição do primeiro álbum, Insane Maze, que estará lá com certeza disponível para poderem adquirir. Fazem parte da festa várias pessoas, já vamos dar mais detalhes. Estarão também lá os Crucivore e os Cult of Alcaeus. Vamos ficar com mais som de Haunted Minds. Já regressamos para continuar esta conversa com o Nuno e com o Telmo. Alta atenção.

0: Alta atenção hoje dedicado a Haunted Minds, é o primeiro álbum, Insane Maze, este sábado, dia 12, no RCA Club. A não perder, vai ser grande festança. Crucivore vão estar por lá, Cult of Alcaeus também, e muitos amigos a celebrar com o Telmo Carvalho e o Nuno Espírito Santo, que estão aqui para nos contar tudo acerca desta estreia. E por falar nisto tudo, a música, que é também o mais importante para além da imagem, como é que funciona a dinâmica dentro da banda, como é que foi produzido, produziram vocês, onde é que gravaram?
1: Nós gravámos nos estúdios Margem Sul. Começámos a gravar no Underground, mas o Underground fechou por problemas, enfim, técnicos, chamemos-lhe assim. Tínhamos lá gravado o nosso primeiro single que saiu, que foi o Fly, e depois tivemos que transportar todo aquele material para os estúdios da Margem Sul. A dinâmica da banda é um bocadinho simples.
0: Mas os estúdios são vossos?
1: Não. São de uns produtores.
0: Ok.
1: Correu relativamente bem, com muitas horas de trabalho. A verdade foi essa, muitos dias e muitas horas de trabalho. Mas em termos de dinâmica, nós funcionamos de uma forma, acho eu, muito simples. Eu e o Nuno escrevemos, somos quem escreve as letras. Não há mais letras nenhuma escritas, pelo menos até agora. Eu gostava que houvesse, mas não há mais ninguém até agora a escrever letras. O disco está dividido mais ou menos meio a meio. Ele escreveu metade, eu escrevi outra metade. E depois a parte dos guitarristas tentam encaixar aquilo, ou vice-versa, depende. Às vezes um dos guitarristas chega com um riff e nós tentamos encaixar lá a letra. Acaba por ser isso. E tem funcionado relativamente bem. É até engraçado porque um dos temas foi o Prisoner. Foi o Prisoner que tinha que nós gravámos a primeira vez de uma maneira e que não gostámos.
2: Exorcist
1: que deu o vídeo, exato. A Exorcist que deu o vídeo. Nós, quando gravámos aquilo, depois de gravar aquilo, dissemos assim: epá, não, vai tudo para o lixo. Perdeu horas e horas e horas e horas e horas. E depois saiu, acabou por sair um tema que até foi o nosso, vá lá, primeiro vídeo a sério, porque o outro foi um vídeo caseiro, não foi com profissionais. E foi o tema que deu como abertura, chamemos-lhe assim, do Insane Maze, do álbum Insane Maze.
0: O cartão de visita.
1: O cartão de visita. Pai, que teve logo assim, nos primeiros dias, mais de 1000 visualizações, logo assim.
0: Okay.
1: É muito bom. Está para aí com 1300 agora, mas logo quando saiu, começou. Os primeiros 3, 4 dias foram logo 500 ou 600. E depois foi andando aí, está para aí com 1300 visualizações, o que é muito bom.
0: Sim, para uma banda que está a dar os primeiros passos, claro, sem dúvida
1: claro,
0: alguma.
1: Claro.
0: Vocês vão apostar mais nessa parte também de fazer vídeos e de. Lá está, a explorar as redes.
1: As redes sociais, que é uma coisa que, enfim.
0: A ti deve-te fazer caldo da cabeça, mas.
1: Muito.
0: Mas tens uns putos
1: muito
0: novos na banda que se calhar dominam essa. Como é que é essa dinâmica, então?
1: É um bocadinho. Eu, na verdade, tento controlar, tento ser o pai, não de propósito, porque eu sou assim.
0: É a tua natureza.
1: É a minha natureza, pronto. Tento controlar as coisas. Quando estou aflito e quando começo a perceber

0: não percebo nada daquilo mesmo, dou um grito para a banda, meto lá no nosso WhatsApp, epá, alguém tem que fazer isto, que eu já não consigo aguentar. E depois, às vezes não me respondem, estás a ver, é tipo aquela coisa, epá, o gajo está para aqui, só quer que a gente trabalhe e tal. Não, alguém tem que fazer isto. E então, epá, quando já estou assim mesmo no limite, peço aos mais novos. E eles vão dinamizando a coisa, mas na verdade é uma aposta que nós temos que fazer cada vez mais, é ter vídeos. Vais lançar qualquer coisa, lanças um vídeo. Vais lançar qualquer coisa, lanças um vídeo. Porque isso tem um alcance, é aquilo que eu te disse. Para uma banda desconhecida, ao fim de 2 meses ou 3, já tens 1300 ou 1400 visualizações. Não é nada que se possa jogar fora, não é?
1: Sem dúvida, e hoje em dia cada vez mais funciona assim. Lá está, tenho falado com outros, com outra malta de outros grupos, que dizem que, pá, se uma pessoa não tem visualizações, as editoras vão pegar, os agentes não dizem nada, blá blá blá. Agora mete-se tudo por aí, o que é um bocado
0: estranho. Não é pela qualidade que tu...
1: Exato, até podes ter, só que é que se não tens visualizações...
2: É importante, tanto que... Lá está, os Open Minds têm sido surpresas atrás de surpresas positivas. Olha, como por exemplo, se calhar é devido também a essas visualizações que aconteceu, o que me aconteceu no concerto da Iron Maiden, do Estádio da Luz... Em que de repente, isto foi engraçado, porque eu até fiquei meio, eu que sou o mais, entre aspas, o mais maluco da banda, como eles dizem, não é? Eu, o ano passado, a 20 minutos antes de entrarmos em palco, parti um pulso.
0: Não é por acaso, és mesmo o mais maluco.
2: Parti um pulso, ou seja, a sorte é que sou baixista e tocaram-se em mim, pronto. É mesmo aquela
0: não
2: máxima que o baixista não vai requer, é tipo o Sid Vicious, pronto. Mas tava, o que é certo é que estava no Estádio da Luz, até estava a conversar com um rapaz que eu nem conhecia de lado nenhum, e com um pessoal, começámos a meter a conversa, entretanto passou um miúdo, olhou para mim e disse assim, tu não és o baixista dos Open Minds, isto é real, e eu, de repente o pessoal todo, mas tu és conhecido, ou seja, ele juntou-se 10 ou 15 pessoas, eu com o teu, mas tens alguma coisa no YouTube, e eu a mostrar o nosso videoclipe, pronto, olha, já estão nas nossas páginas, já nos seguem. Epá, e essas, no Vagos foi a mesma coisa, mas já não foi Open Minds. Olharam para mim, epá, tu não és daquela banda desmascarados, e eu, desmascarados. Epá, por isso, hoje em dia as redes sociais é um motor, pronto, se calhar, por um lado, eu tenho uma opinião pessoal, e lá está, as opiniões valem o que valem. As opiniões para mim valem zero, porque senão eram verdades absolutas. Obviamente as redes sociais ajudam muito hoje em dia a espalhar as bandas e outros artistas, a espalharem o trabalho e a mostrarem o trabalho deles. Não havia isso antigamente. Por outro lado, também para mim há o reverso da medalha, porque o acesso hoje em dia é tão facilitado que, se nós não tivermos sempre a tentar, e quando eu digo inovar, é estar presentes, às vezes nem inovar, é estar presentes e a lançar qualquer coisa, e a lançar algum miminho ou um single, a coisa perde-se, porquê? Porque as pessoas hoje em dia, e as novas gerações estão com o acesso tão facilitado que têm hoje em dia, tão depressa as coisas vêm, como tão depressa as coisas também vão. Pronto, é tudo consumido muito, muito rapidamente.
0: Aliás, hoje em dia, era aquela conversa que estávamos a ter, hoje em dia vende-se mais camisolas que discos.
1: Não, hoje as bandas vivem de vender artigos, e já não é a música, porque antes eram os discos que ditavam as regras, quando nós estávamos a falar das visualizações, e tu, que obviamente és da minha geração e do século passado, uma banda vinha cá tocar pelo número de discos que vendia. Pronto, agora é as visualizações. Se te dão uns segundos de atenção, já contabiliza como uma pessoa que viu, pode estar interessada. O que é assim um bocado efêmero, porque lá está, muita gente pode ver e não estar interessada em ir ver o espetáculo ao vivo e ter chegado à conclusão que não gostou. Uhum. Agora, quem comprava um disco também poderia ficar arrependido depois de o ter comprado. lá está, ele não reagiu bem aos Mercy Full Fate da primeira vez, mas depois se calhar continuou a explorar e acabou por gostar. Mas hoje é assim um bocado ingrato, sem dúvida alguma. É tudo muito banal, é tudo muito, muito rápido, é instantâneo, é de um momento para o outro. E antes cultivava-se, havia um culto.
0: Exatamente.
1: E havia uma envolvência. Agora, se tu não estiveres lá, estás tramado, já perdeste.
0: Tu antigamente tinhas o heavy metal. Yeah. E hoje tens 50 ramos de heavy metal.
1: Pronto, 50 variantes, sim.
0: Variedades. E antigamente, eu lembro-me, em 1986, 87, 1990, por aí, 90, 95, a malta só ouvia heavy metal. Eu não queria saber se Slayer era mais metal ou menos metal que Manowar, ou era isto, era aquilo.
1: Era a família, sim.
0: Era a família.
1: Sim.
0: E toda a gente ia. Hoje as coisas não são assim. É porque isto está na moda, a malta acompanha mais isto que está na moda. Não é? Pois se isto desaparece, acompanha-se outra coisa qualquer. Não é que seja mau, não é que seja mau.
2: Mas por um lado também, porque Portugal também, também tal, esteve, se calhar no passado, um bocado atrasado em relação a outros países. Então, os Metallica vieram cá a primeira vez em 93. Epá, e aquilo eu lembro-me. Eu fui a esse concerto, eu lembro que aquilo foi um acontecimento, aquilo passou no telejornal, aquilo era uma coisa. Hoje em dia, tá, ainda bem, há muitos mais festivais, há muitos mais concertos, o acesso é diferente. As redes sociais
0: ajudam.
2: Claro que ajudam, mas também vai-se perder a tal magia do culto, a tal coisa. Hoje em dia é impensável, como eu tenho 49 anos. Eu morava em Campo de Ourique e vinha à Valentim de Carvalho com o pessoal da rua. Nós às vezes olhávamos para os troquezinhos e é assim: pessoal, se a gente for de autocarro, não temos dinheiro para o disco, então vamos a pé. Ou seja, íamos a pé à Valentim, comprávamos um disco para todos e depois gravávamos cassetes. Todos tinham. Epá, eu hoje em dia ainda compro CDs, eu ainda compro discos. Eu sou picuinhas, eu gosto de ter o layout, eu gosto de ter as letras, gosto. A cena de sacar músicas nunca foi a minha onda, porque não tens aquilo na tua mão, não sentes o disco, aquele de chegar nem que seja ao carro, o meu carro ainda
0: é como ler livros. É como ler livros. Epá,
1: precisas do objeto.
0: Preciso do objeto, quer dizer, eu vou de férias. Pá, leio pá, dois livros, também não leio muito mais, mas leio dois livros naquela semana que estou de férias. Estou a ler os livros, se for no tablet, esquece. É que nem o espaço.
2: Não tem a mesma magia.
0: Não tem.
2: Não tem o cheiro a papel.
0: Cheiro,
1: é o tato.
0: É verdade.
1: É toda uma experiência, sem dúvida alguma. Lá está, é por isso é que estávamos a dizer há pouco que é efêmero. Tu vais a uma plataforma, ouves aquilo, o som às vezes. Às vezes não, a maior parte. É no telemóvel, não tem qualidade nenhuma. A experiência toda, a envolvência que nós tínhamos. E quem tinha uma melhor aparelhagem, a Pioneer,
0: não
1: tem
0: mais
1: minhas colunas, tem 40 watts, é lá! Isto já estamos no espetáculo propriamente dito. Vou pôr no máximo, malta, os copos a tremer na cristaleira da avó e coisas assim.
2: Bem, mas nem tudo é mau, agora só também uma parte muito rápida.
1: Não, sem dúvida alguma.
2: Até as novas gerações estão a aderir. Eu, por exemplo, eu este ano no Vagos reparei numa coisa, eu acho que também por ter sido se calhar a maior edição, né? Foram 5 dias, mas a quantidade de famílias com putos, pá, e quando eu digo putos, até miudinhos, meu, de 5, 6 anos, miúdos de 11, 12 anos com os pais, pá, mas boé, meu, e eu assim, pá, e aquele, a gente sente aquele sentimento, se calhar, ao contrário do que parece ou do que muita gente diz, que o metal já passou de moda, se calhar não passou. Agora, as novas gerações, se calhar, ouvem outras coisas que nós hoje em dia já. Para mim, com 49 anos, respeito, sim senhor, mas se calhar já isso aquilo não me diz nada. Passa a palavra, como agora uns que estão muito na moda, que é os Sleep Token, não é? Eu ouço, respeito, aquilo a nível visual é um espetáculo, mas tem muita gente nova, pré-adolescentes e adolescentes a seguir, ainda bem.
0: Não vamos muito longe.
2: As coisas podem mudar, não é? E a música tem tendência a evoluir e, obviamente, não somos velhos do Restelo, do género. Claro que os clássicos vão lá estar sempre, os Maiden, etc., mas as coisas têm tendência a evoluir e os gostos também mudam e a tecnologia, tudo, também vai mudando e vão aparecendo coisas novas. desde que se mantenha para as novas gerações. Acho que o metal e o rock não estarão perdidos, nem no, acho que nunca estarão, não é? Mudam, pronto. É.
1: Não, isso é tal e qual como diziam, Punk's Not Dead. Desde que haja um ou dois que eu, isso, de certeza que não morre. Sim, terás fases em que estará mais saudável e outras que se calhar não, mas nós aliás já assistimos a esses altos e baixos. Agora, as novas gerações é tal e qual como nós, na nossa altura, na nossa turma, nem toda a malta gostava. Tinhas aqueles que eram os alternativos, que gostavam dos Cure e do Joy Division e coisas desse género, e dos U2, e havia a malta que gostava, lá está, dos Black Sabbath, dos Deep Purple e coisas assim do género. E havia malta que não gostava de nada, nem ligava, e era só futebol e pronto.
0: É verdade.
1: Hoje em dia acaba por ser o mesmo. O que eu lamento e que acho que é diferente é a facilidade com que se adere, liga ou desliga. Por exemplo, epá, já me aconteceu ter malta assim mais jovem, e epá, eu gosto da Alanis Morissette, okay. Gosto de Slayer, Napalm Dead e não sei o que isso. Isto é uma mistura assim muito grande. Pronto, lá está. E depois uma pessoa diz, mas explica-me lá isso melhor, mas tu gostas de... ouvi um tema e gostei desse tema, portanto identificam-se como fãs, sim, daquele artista. Disse, pronto, nós era mais a experiência do álbum, e se gostavas era só daquilo. E a Alanis Morissette era uma miúda que passava na rádio e era cena pop, a música até era gira, mas nós não íamos comprar o single ou o álbum, nós comprávamos aquela outra banda. Tu hoje em dia já não precisas de comprar, tu precisas só de escutar um bocadinho e se achares que é bom, identificas-te ou não e dás isso como referência. Na nossa altura tínhamos que ter a t-shirt, o vinil, a coleção toda, e saber trás para a frente a ordem das músicas do Peace of Mind ou uma coisa assim do género. Pronto, hoje já não é assim, basta-te ouvir um tema.
0: Um ou dois temas,
1: vais ao espetáculo se realmente há mais dois ou três temas que gostas e funciona um bocado nessa onda.
2: O saudosismo, até os bilhetes dos concertos, pá, eram mais artísticos.
0: Não era no telemóvel.
2: E na parte de trás tinham andotas e tudo.
1: Isso era o senhor Ricardo Casimiro da turnê que fazia essa.
2: Tinha andotas na parte de trás dos bilhetes.
1: É verdade. E era a capa dos álbuns, normalmente.
2: Sim.
0: Aliás, eu há aqui episódios giros, por exemplo, nós somos dessa idade, não sei se o Nuno, enfim, chegou lá a ir alguma vez ou muitas vezes. Eu era muito frequentador do Rock Rendezvous. Tá, muito. Era miúdo, que faziam aquelas matinés de metal ao domingo, pá,
1: Falcão Metálico, a Metal Army, coisas desse tipo.
0: Tinha as fanzinhos, lembras-te?
1: Os fanzinhos, sim senhor. Heavy Metal Zombies Paranoid, do Gustavo.
0: E isso agarrava.
1: Por exemplo, era uma delas.
0: E isso agarrava as pessoas de uma forma.
1: Era um movimento, sim, era uma família.
0: Exatamente, era uma família. Isso é que fazia com que as pessoas se agarrassem. Estava tudo à espera do fim do mês para saber o que é que a fanzine dizia e quem era. Mas eu lembro-me de ir comprar discos, por exemplo, à Motor, não é?
1: Sim.
0: E aquilo era tipo. Desta banda havia um disco ou dois, já não havia mais. Aquilo se esgotasse, estavas 15 dias à espera, ou meses, e muitos deles nem sequer existiam, não é? Não existia, tinha que se mandar vir de fora. E é este o meu sentimento pelo metal, que é o estar, o ter, o apalpar o metal, estás a perceber? Pois as coisas não são, mas não é por nada, não são porque não são. Nós, sem querer, também vamos nos adaptando a este registro, quer queiramos, quer não, vamos ter que nos ir adaptando. E é um bocadinho por aí. Desde que isto não morra, já estou como a outro, pá.
2: Nos concertos e nos festivais a gente vê, o espírito ainda está lá, o pessoal continua a fazer as mochas e os charcalpites e tudo a curtir. Em relação à música em si, lá está, aos discos, ao colecionismo que eu ainda tenho, se calhar
0: sim.
2: Eu digo da nossa idade, que eu tenho 49 anos, pronto, vocês são um bocadinho mais velhos, mas já vem de outra, ainda mais anterior. Rock Rendezvous, por exemplo, nunca fui, porque quando aquilo fechou eu tinha para aí 10 anos ou 11. ainda apanhei o fim, um bocadinho do fim, fui lá algumas vezes, do Gingão, vá, do Bairro Alto, pronto. Mas isso também era uma onda já.
0: De vez em quando fazia ali umas coisas engraçadas.
2: Mas a questão, lá está, a questão da música em si, do físico em si, é que também se está a perder, está-se a perder, porque agora é tudo Spotify e. Eu não consigo, eu não tenho o Spotify. Minha mulher às vezes, pá, mas não tens o Spotify. Tu metes não sei o que no YouTube, e, pá, quando quero ver algum clipe, mas mete o Spotify, que isso não. Eu, pá, não consigo, porque.
0: Eu tenho.
2: Mas não consigo, não é por causa de nada de militância, não, eu sou contra, claro que não sou. É porque eu gosto de ter as coisas.
0: Gostas de ter físico, sim.
2: Até mesmo nos jogos da PlayStation. Ai, compra online, que fica na nuvem, epa, mas eu não quero na nuvem, eu quero aquilo ali, eu quero olhar para os meus CDs. Posso? Pronto. Enquanto houver, qualquer dia já vi bandas a lançarem álbuns em pens, e pior ainda, nem pens, QR Code. Aquilo é um QR Code e tu sacas o álbum, pronto, está bem.
1: Então, se vocês repararem, nós queixávamos que não tínhamos nada.
0: Verdade.
1: E trabalhamos para que houvesse aquilo que se calhar hoje em dia, hoje há tudo.
0: Hoje há tudo.
1: É mais fácil. Mas atenção aí, Nuno, porque o colecionismo, alguma malta adere. Tanto mais tu tens a cena do revival do vinil.
0: Do vinil, agora novo.
1: O Zé Pedro com a cena das cassetes, pôs aí as cassetes todas a funcionar novamente. Já há cassetes. E há pouco tempo vi uma notícia que neste ano nos Estados Unidos já se venderam novamente CDs acima dos 20% de vendas dos anos anteriores. Portanto, o CD está a fazer um comeback.
0: É muito bom. Isto também é ciclo.
1: Sendo que o vinil já o tinha feito. Epá, lá está. Tu tens aquela necessidade das pessoas se identificarem. E tu, os putos vão ter sempre a vontade de comprar uma t-shirt para mostrarem que são. Daquela raça. E uma coisa que tu verificaste, eu verifiquei como tu, realmente muitas famílias com crianças pá, de colo quase lá no festival com os ear protectors a curtirem. Eu por acaso mencionei isso nas reportagens. E outra coisa que entretanto reparo e que acho graça é que cada vez há mais pessoas com a t-shirt do festival a que costumam ir e exibem com orgulho.
0: Aliás, nós sem querer hoje trouxemos
1: exatamente.
0: Nós cinco, mas foi mesmo sem querer. Eu trouxe há 3 anos e ele trouxe deste ano. Foi mesmo sem querer. Mas...
1: Não foi nada, o Zé obrigou-vos a trazer a t-shirt do Lauros Nóbilos.
2: Profundamente, até o Abato, o Fakov que o homem mandou, adorei. Eu vejo o gajo querer lhe dar um abraço e uma foto e o homem Fakov e bazou. E eu...
1: Mas olha que ele até é simpático. Depende do vinho que ele tinha
2: do dia. Estava mal disposto. Estava mal disposto.
1: Não, era
0: acho
1: isso.
0: Faltava, ele tinha um despedido de um cabo qualquer que também. Não
2: isso foi
0: lá,
2: a seguir. Depois queria um cabo qualquer e disse, não empresto. Mandou-me à merda. Não posso dizer se calhar.
1: Então, e expliquem-me, Espanha, já tiveram por Espanha?
0: Vamos estar.
1: Como é que vai ser essa dica?
0: Algumas datas este ano, começa já em novembro. Isto também lá está, surgiu um bocadinho por acaso. Surgiu mesmo um bocadinho por acaso. Porque, eu até posso explicar, para um festival que eu convidei uma banda espanhola, que vai tocar...
1: Eles estão a retribuir.
0: Eles estão a retribuir. Acabei por conhecer uma agência lá e temos feito aqui um câmbio com algumas bandas espanholas e com outras que vão começar agora a surgir de outros países também, e as coisas estão a surgir e surgiu no sentido de dizer assim, vocês não querem acompanhar aqui, não querem vir fazer aqui uma mini tour, a gente arranja-vos aqui 5 ou 6 ou 7 concertos e vocês vêm. E nós, lá está, é tal coisa, nós nesta fase olhamos para isto e pá, já. Mas nós achamos que nós. Não, vamos, claro que sim. As oportunidades passam uma vez, não é? Se nós não as agarramos, ainda que isto muito provavelmente não dê lucro, não vai dar com toda a certeza, é capaz de dar prejuízo, mas independentemente disso, o importante é estar lá. Sim. Era aquilo que eu, dizia, que eu te dizia há bocadinho. É estar, a oportunidade acontece e nós temos que estar. Porque se não estamos por esta ou por aquela razão, ou porque não nos apetece, ou porque começamos a pensar duas vezes se valerá a pena. Eu lembro-me de uma vez com uma conversa com o Cabeleira e eu a dizer, pá, como vocês começaram e tal. E ele disse-me assim uma coisa, nós já tocámos por uma pessoa.
1: Pois.
0: Nós quando começámos, e até já tínhamos, éramos contratados e já tínhamos, enfim, algum, chegámos a tocar para uma pessoa. Epá, e isso marcou-me. Estás a saber? Isso marcou-me logo. Disse,
1: sim, sim, sim.
0: Se a pessoa vai-te lá para ver, independentemente, tens que tocar, tens que tocar. Yeah. E se as pessoas te convidam, tens que ir. Pá, não sei que exista uma impossibilidade de ordem física que não se consiga mesmo. Tens que ir. E foi este convite que aconteceu. Disse assim, epá, vocês querem fazer uma pequena turnê por Espanha, vão acompanhar várias bandas, também vão conhecer. Disse, com certeza. E estamos, e já nos ligaram a dizer que para o ano já estão a preparar mais datas para lá irmos. Não sei bem porquê, porque eu acho que é datas também, mas chega a um ponto em que às tantas conhecemos Espanha de cima a baixo. Mas vamos, claro que vamos. Claro que vamos e fundamentalmente nós estamos a pensar lançar um não sabemos se um álbum, se um EP, no final do próximo ano. Porque entretanto temos outros temas que vamos aperfeiçoando. Queremos ir para o Norte da Europa. Queremos mesmo ir para o Norte da Europa. Isso está. Até já mantemos contactos com duas agências que programam tours. E queremos fazer isso. Porque achamos que, embora cá tenhamos tido este boom e tivemos, achamos que para teres algum, eu direi estatuto, não é bem essa a palavra, mas para teres alguma visibilidade, mesmo em Portugal, tu tens que passar lá por fora, quase que obrigatoriamente.
1: Uhum.
0: Porque senão a gente vê casos dos Gaéria, dos Municipel e
1: a Gaéria e o Municipel foi isso que aconteceu. E acontece com bandas inglesas. Eu digo isso muitas vezes, por exemplo, os Paradise Lost eram testados pela imprensa britânica. E depois quando o Icon, acho que foi o Icon, o álbum rebentou na Alemanha, era só beijinhos e abraços e são as maiores.
0: Mas porquê é que estas coisas acontecem?
1: É eventualmente o fenómeno da proximidade, percebes isto? Ah, isto é uma banda que eu posso ver quando quiser. Estão ali nas festas, pois, da aldeia, disto e daquilo e pronto. E não se vai prestando atenção e é sempre mais atraente o produto que vem lá de fora. Mas hoje em dia, também já o disse muitas vezes, as nossas bandas têm tanta capacidade musical como as suecas, as holandesas, as neerlandesas, agora tem que se dizer assim. Portanto, o nosso problema maior continua a ser o facto de estarmos na cauda da Europa e não se poder ir facilmente numa digressão pela Europa fora, porque é caro e é complicado. Mas já há bandas da nossa cena, sobretudo do hardcore, que pegam numa carrinha e vão tocar em squats e coisas assim do jogo. Os Tóxicos já fizeram cinco digressões em termos de bandas.
0: Até tiveram no Japão, acho eu, salvo erro.
1: Não, Japão ainda não.
0: Não foi no Japão que eles foram?
1: Não. Tóxicos ainda não. Mas já tiveste os Voynich Code e outras bandas que já conquistaram esse tipo de mercados e uma pessoa fica, mas como é que isto é possível?
0: E depois, quer queira...
1: Os Ilhas Evais acho que também já tiveram.
0: Mas quer queira, quer não, para aquilo que são as grandes festas do heavy metal, que são os festivais, na verdade, tu começas a ter uma procura. Vais lá fora, começas a ter aqui mesmo internamente uma procura diferente.
1: Sim.
0: Epá, isto eu não consigo muito bem justificar, mas a verdade é essa, e foi sempre isso que eu disse. Se nós vamos apostar em ser uma banda mais ou menos séria, quer dizer, todos nós trabalhamos, enfim, o meu filho acabou este ano a faculdade, o Chiquinho vai entrar para a faculdade, mas o resto do pessoal trabalha, nós temos que apostar lá fora, porque, ok, é um investimento da banda, é um investimento, custa o que custar, nós temos que ir lá para
1: fora. É construir currículo.
0: Exatamente.
1: Tivemos aqui, é como aquelas bandas que aparecem, tocam ao meio-dia, mas tiveram no cartaz, as cabeças de cartaz eram os Iron Maiden. Nós já tocamos com os Maiden. É que nem os viram, nem de perto, nem de longe.
0: É verdade.
1: Mas pronto, é essa cena de pá, já tivemos no mesmo palco, foi num palco ao lado. Pronto, mas.
0: Mas ok, está lá no cartaz.
1: Está lá no cartaz.
0: Nestas letras pequeninas que estão nas t-shirts.
1: Exatamente, cá no fundo.
0: Aparecem Altered Minds, não é? Nós tocámos com o Zabat, não é?
2: Pronto, não tocámos. E com a Atrocity.
0: E com a Atrocity.
2: Espera aí, ainda vi um bocadinho dos concertos em cima do palco. Ou seja, ao pé das regis.
0: Mas isso independentemente de... voltando um bocadinho atrás, como é que nós conseguimos chegar possivelmente a ter outra influência, chamemos assim, ou a ser ouvidos em Portugal de outra forma? É de facto ir lá fora. Infelizmente eu acho que é um bocadinho a lei do mercado.
1: Sem dúvida. Mas olha que isso curiosamente sempre foi assim. Lá está, pelo exemplo dos Paradise Lost, também acontece com outros países. Lá está, é construir e andar. Meus senhores, dia 12 é loucura.
0: É loucura. Epá, é pedir aos ouvintes que estão aí do outro lado para comparecerem, porque uma festa com poucas pessoas não tem aquele ênfase que...
1: Mas só aparecer uma também tocou na mesma.
0: Também tocamos, obviamente. Mas era giro, porque vamos ter ali...
1: A casa composta.
0: Esperemos ter uma casa bastante bem composta e é o apoio que dão às bandas, que é isso que eu insisto. Eu vejo muito concertos de bandas como a minha, pequenas, bandas pequenas. Vou muito,
1: que não conheço
0: muito. Eu fui com o João Madeira. Abrimos o Hollywood Spot, que é uma sala de concertos, que entretanto ao fim de um ano entreguei, porque a minha vida não dá, eu tenho duas empresas e tudo, e é muito difícil gerir tudo isto, e entre ter uma sala de espetáculos e ter uma banda, eu antes quero ter a banda. Satisfaz-me mais. Pronto, mas eu já vi ali bandas que era aquilo que estavas a dizer, pá, com uma qualidade brutal, e que não vão nunca sair daquilo porque não se predispõem a sair, a dar o salto. Não se predispõem a dar o salto. E bandas pequenas, sou capaz de ver mais bandas pequenas do que bandas
1: de renome.
0: Sim. Gosto de sentir isso. E de apoiar, principalmente de apoiar.
1: Acredito. Já te está no sangue e na fibra.
0: É verdade.
1: E por falar em Hollywood Spot, vocês vão lá tocar em outubro. Mas aí nós damos as coordenadas.
0: Sim.
1: Ora bem.
0: Em outubro, no festival.
1: Mais alguma coisa a acrescentar, meus caros?
0: Não, é só pedir de facto isso, que as pessoas compareçam dia 12, já no próximo sábado, que compareçam em grande. Epá, aquilo também é barato, são 10€ e têm direito a uma bebida, por isso é mais para fazermos todos a festa, para andarmos lá no Mosh e no Circle Pit.
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0: E para apoiar as bandas nacionais precisam disso. É muito triste ir a um concerto e estar lá só 10 ou 15 pessoas. Quem está no palco precisa do calor humano e nós, tanto quanto os outros, precisamos de uma sala bem composta.
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1: 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Alta atenção dedicado aos Haunted Minds. Aí está o primeiro álbum. Intitula-se Insane Maze. E vão poder adquiri-lo este sábado, dia 12, no RCA Club, com Crucivor à mistura e Cult of Alcaeus. Em estúdio esteve o Telmo Carvalho e o Nuno Espírito Santo. Muito obrigado, meus senhores.
0: Nós agradecemos a oportunidade.
1: E até à próxima.
0: Cá estaremos sempre que formos convidados para isso, como é óbvio.
1: Ora bem.
0: Obrigado.
1: Alta atenção especial dedicado a Haunted Minds. 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

Alta atenção, segunda hora, aqui com os suíços Henriette B. Eles vão estar no décimo aniversário do Porto Alegre Cor, a realizar no Centro de Artes e Espetáculos de Porto Alegre, no sábado, dia 19 de setembro, e eu vou ter o prazer de regressar a um festival que vi começar e estarei por lá num After Hours no Porta-Aviões, que é mesmo ao lado da CAI. Está o convite feito, não percam. Henriette B, são suíços, têm um português nas suas fileiras, é o Fábio Duro, o baterista. Estarão por lá também os grandiosos Destroyers of All. Vamos conversar com eles na próxima semana em Alta Atenção. E também os espanhóis Incordian, Henriette B, Destroyers of All, Incordian, a celebrar a décima edição do Porto Alegre Cor. É na CAI, no sábado, dia 19 de setembro. Haverá outra data, mas eu depois dou detalhes acerca dessa data também, obviamente. E temos o After Hours comigo, a rodar muito bom som no Porta-Aviões, até às tantas. Fica o convite feito desde já para sábado, dia 19 de setembro. Henriette B, aqui através da Sleeper Awakes, está o convite feito. Ficamos agora com outro avanço para aquele que se está a adivinhar